ante percalços maiores, o negamos. Ou seja, nos sentimos fracos, esquecidos de que Ele segue conosco. Mesmo assim, o Mestre continua nos chamando para sermos pedras de construção. Ele confia na nossa capacidade de transformação. Toda vez que escolhermos perdoar em vez de revidar, estaremos sendo rocha viva. Toda vez que mantivermos a esperança quando tudo der errado, estaremos demonstrando a nossa firmeza. Que possamos nos tornar rocha viva, alicerce seguro e amoroso na vida daqueles que caminham ao nosso lado. Que possamos ser considerados ditosos por trabalharmos juntos e unirmos os nossos esforços, a fim de que o Senhor, ao chegar, encontre acabada a obra que nos foi dada a realizar. 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Transmissão pelo arroba canal FEP. E assim chegamos ao final de mais um Momento Espírita. Hoje, sexta-feira, 18 de setembro de 2026. 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
16: Gustavo Lima, show de avião.
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0: 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Hoje vamos ficando por aqui. Bons sonhos e boa noite.
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3: Meia-noite 9.

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3: Meia-noite 47.

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3: 1 e 3.

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0: 1:43.

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4: Tua C4.

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2: 2:42.

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1: Felipe Araújo, de um jeito um tanto quanto diferente. Mais ou menos assim, ó.

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5: 3 e 2.

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3: 3:45.

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4: 4 e 2.

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1: 4:33.

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1: 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Fala, galera! Que manhã gelada nesse sabadão. Bom dia, bom dia, bom dia. 19 de setembro. Aliás, o último sábado de inverno. Você foi o inverno, galera. Tá chegando a primavera. Nessa próxima semana, a primavera bate na nossa porta para florir e deixar as manhãs mais agradáveis, né? Apesar que os amanhecer tão gelado ultimamente aqui. Rapaz, você tá doido. Um ótimo dia para você. Prazer imenso. Sou Michael Oliveira. A partir de agora, conta as emoções do Bom Dia Trabalhador para inúmeros trabalhadores e trabalhadoras da nossa grande imensa região nessa manhã gostosa na Rádio Catarinense, tomando aquele mate gostoso, tomando aquele chimarrão quentinho, né? Que aquece não somente o nosso peito, mas aquece a alma, né, rapaz? Com muita moda boa, com muita música bacana pra você curtir nesse comecinho de sabadão. Trabalham junto comigo Eliseu Peruso Júnior e também o Cleiton Silva. Nós três estamos prepostos a levar para você música, informação, um bate-papo gostoso nesse comecinho de dia. Aliás, que o sábado seja gostoso, né? De prosperidade, de saúde, tudo que há de melhor nesse mundão de meu Deus. Mas já falei demais, rapaz. E a hora de ouvir César e Paulinho, Velho Aconchego, Zico e Zeca, Caboclinha Sertaneja, nesse sabadão lindo catarinense. É o Bom Dia! Alô, trabalhadores, alô, trabalhadoras, ô produção, dá o play aí, César e Paulinho, bom dia.

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Aqui em Rádio Catarinense, é um prazer imenso estar junto com você. Sou Michael Oliveira e fico junto contigo até pertinho das 8 horas da manhã, nesse primeiro momento do Bom Dia Trabalhador, com a moda sertaneja, o modão caipira, né? Tocando aquele modão pra ti, pra tu e pra você, meu queridão, minha queridona, você que tá ligado com a Rádio Catarinense, bom dia. Na sequência tem aí 5 minutos com Jesus, a propaganda eleitoral da política gratuita no rádio, logo em seguida o Jornal Primeira Hora, o programa da alegria é amanhã espetacular da Catarinense. Você tá pronto? Tá preparado? Então faz o seguinte, dá volume aí no rádio. Isso, dá essa moral pra gente aí. Deixa no ar e bem alto. Deixa no ar e bem alto. Vamos com o Grupo Cordiona, Jeitão Domingueiro, e na sequência Mococa e Paraíso Produção. Grupo Cordiona pra chacoalhar a galera e espantar a preguiça. Bom dia.

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Bom dia, bom dia vida, bom dia pra você, bom dia sabadão. O último sábado de inverno na Rádio Catarinense. E sem enrolar, turma, Zé da Serra, Serraninho, Valor, Caviola tem. Vitor Ilhéu, Deus e Eu no Sertão, na Catarinense. É o bom dia!

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2: 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Alô, bebê, bom dia, meu queridão. Alô, minha queridona, bom dia. Bom dia aí pra galera do interior, pessoal que tá na comunidade, né? Preparando-se aí para a festa da comunidade. Ô, coisa linda. Preparando aí pra tirar o leite da mimosa. Preparando mais um dia de muito trabalho, de muito serviço ao som da Rádio Catarinense. E nós somos juntos e juntas tocando só as melhores modas que você gosta de ouvir, aquela moda que bate fundo no nosso coração. João Chagas Leite, Desassossegos. E na sequência, César Benotti e Fabiano, o filho pródigo. Bom dia.

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14: Bom dia, galera. Pra turma que tá dando carona pra Catarinense, aí é bom demais, né? Essa galera levando o som da Catarinense FM aí no radinho, levando aí no fone de ouvido, no aplicativo, ouvindo a gente pelo site também. São inúmeros tocadores de áudio que comportam o link da Rádio Catarinense e esparramos esse som para todo mundão de meu Deus. Bom dia, bom dia, bom dia, bom dia, né, bebê? Cê tá doido, bom sabadão pra gente. Trio Parada Dura, o sanfoneiro maior e na sequência, Alma de Galpão na Catarinense com Potro Sem Dono.

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Tá bem aí, meu queridão? Como é que você passou a noite de sexta-feira, a madrugada do sábado, né? Rapaz, é mais um sabadão com essa intempérie batendo em nossa porta, né? Cê tá doido. Estão previstas chuvas aí pra esse sábado, pra esse domingo. Então pega leve, bebê. Pega leve. É chuva caindo. E a Rádio Catarinense embala você nessa manhã catarinense no Bom Dia de hoje. Turma que vai trabalhar, né? Pessoal que trabalha aí com máquinas pesadas, operadores, pessoal da caçamba, do caminhão, da van, da moto, do ônibus, enfim, você que está levando a Rádio Catarinense para o seu serviço, muito obrigado pela companhia, bom dia. É hora de Doutor no Sertão, com Goiano e Gustavo, e na sequência tem o Teixeirinha, bom dia.

Ô, catarinense linda! Alô, grande Messa Região! Fica bem à vontade, tomar aquele chimarrão gostoso, cafezinho. Tá no chazinho aí, bebê? Você tá doido? Aumentou e grudou, grudou e aumentou? É na catarinense que eu desejo pra você um dia incrível, um bom sabadão. É hora de Daniel Silva com Rancho da Pera. Na sequência, Milionários, é Rico, Águas Passadas. Um dia lindo.

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11: Vem quente que a catarinense tá fervendo. Vem quente que o Bom Dia Trabalhador tá no ar e bem alto. Vem quente que eu tô junto com você. Desejando um forte, longo e caloroso abraço. Um sábado lindo, um sábado cheio de prosperidade e de muita saúde, né? Tchê, garotos, vou levando a vida que o velho mandou. Na sequência tem o Vanderlei e o Tony Marques com a Volta ao Reino Encantado. Bom dia.

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Manhã gelada, molhada, bom dia. E sabadão danado, um dia lindo. Alô, você ligado na Catarinense. Alô, as mamães ouvindo o Bom Dia Trabalhador de hoje. É o Grupo Querência, Mãe Campeira. E na sequência tem Estradinha de Terra, Lourenço e Lorival.

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2: Na Catarinense, assim é pra ti, é pra tu, é pra você, é pra geral, é pra todo mundo. É pra quem gosta, por exemplo, do Bruno e Marrone, que tá chegando agora, né? Essa música é linda, uma baita melodia. Homem do meu tempo. Gerson Fogaça com Clarear do Dia, pra esse comecinho de sabadão ser bem gostoso.

0: 6:42.
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2: 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E agora tá chegando pra cantar comigo, o bagual corcoveador, João Luiz Correia.
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0: da Catarinense, tem também o Pedro Bento Zé da Estrada, com Galopeira. Bom dia!
1: Outra música da Travessária, a fronteira com Pedro Bento Zé da Estrada, é a Porca Paraguaia, a Galopeira, minha gente!

0: 6h53.
1: Aqui, catarinense, bom dia, trabalhador, pra ti, pra tu e pra você. Um dia lindo, aquele forte, longo e caloroso abraço. Foi um prazer imenso estar junto com você. Vem aí, 5 minutos com Jesus. Vem aí a propaganda eleitoral gratuita no rádio, jornal Primeira Hora e o programa da Alegria para deixar esse sábado perfeito. Pra gente, um bom dia, um bom final de semana e a gente se esbarra por aí. Um beijo!
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3: Olá, bom e abençoado dia. Este é o programa 5 Minutos com Jesus, oferecido pela Igreja Evangélica Luterana do Brasil, Congregação Santíssima Trindade de Joaçaba, em parceria com as paróquias de Luzerna e Catanduvas. 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Quem vos fala é o pastor Julian e vos convido a meditar sobre o tema Dívida não esquecida, mas paga na cruz. Baseado no texto de Amós, capítulo 8, versículo 7, que diz assim: Nunca esquecerei aquilo que o meu povo tem feito. Amós é conhecido como o profeta da justiça social. Ele atacou a falsa santidade que reinava em seu tempo. Por fora, seus compatriotas celebravam as festas religiosas da época, mas os seus corações estavam longe da verdadeira adoração. Os poderosos pervertiam a justiça e oprimiam os pobres. Em seus desejos e atos, voltavam suas costas para a misericórdia que Deus espera de seu povo. Diante disso, palavras divinas duras são apresentadas pelo profeta. Nunca esquecerei aquilo que o meu povo tem feito. As palavras registradas por Amós são uma contundente condenação aos que vivem na idolatria, que perverte a nossa relação com Deus e com o nosso semelhante. Elas também nos condenam. Isso porque a idolatria se faz presente sempre que colocamos coisas e interesses acima de Deus. Se formos sinceros, veremos que fazemos isso muitas vezes. E o que nos resta então? Se olharmos para nós mesmos, só nos resta a ira de Deus por causa do nosso pecado. É por isso que o Pai Celeste nos convida a olhar para Jesus e para aquilo que Ele fez por nós. A maldade de Israel e a nossa própria maldade não foram simplesmente esquecidas. A nossa dívida precisava ser paga. E o preço foi o sangue do próprio Filho de Deus. Na cruz, Jesus pagou a nossa dívida. Assim ele manifestou sua misericórdia e derramou sobre nós o seu perdão. Ele nos levanta do abismo da idolatria e nos faz caminhar cobertos pelo manto de sua graça. A esperança da restauração é manifestada pelo próprio Amós. É a mensagem do Deus que nos tira do pecado e nos faz seguir adiante com fé e amor ao necessitado. Por isso, vamos também confiar em Deus de todo o coração, receber assim o seu perdão e ter uma nova vida, de uma dívida não esquecida, mas sim paga. Oremos. Querido Pai, louvo-te por tua misericórdia, ensina-me a também ser misericordioso. Em nome de Jesus, o meu Salvador. Amém.

Nós passamos aos avisos. De Luzerna nós temos sábado culto às 14 horas na Congregação São Pedro de Linha Olinda. E também no sábado às 19 horas culto na Congregação São Mateus de Luzerna. De 13 Tilhas nós temos sábado culto às 19 horas em 13 Tilhas e domingo dia 20 às 10 horas e 30 minutos culto em Lajeado Rodeio. De Joaçaba nós temos dia 19, hoje sábado, às 19 horas culto na Congregação Cristo para Todos e também hoje sábado às 19 horas culto na Santíssima Trindade. No dia 20, domingo, teremos o Congresso de Leigos em Catanduvas. De Catanduvas nós temos culto na Linha do Salto no sábado às 14 horas e 30 minutos. Bom e abençoado dia na paz do Deus Triuno, Pai, Filho e Espírito Santo. Amém.

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7: Olá, bom dia, 7 horas da manhã, 26 minutos, temperatura na marca dos 13 graus, hoje sábado, dia 19 de setembro. A partir de agora você acompanha as principais informações desta manhã.
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7: TRESC abre preparação e lacração das urnas para fiscalização do público. Novas regras da lei seca prevêem pré-teste e hidrogômetro, mas uso em Santa Catarina depende de adequação. Setor de saúde de Joaçaba realiza no próximo dia 26 mais uma coleta de materiais recicláveis. Água Doce celebra nesse sábado programação alusiva à Semana Farroupilha. Chefe de cartório de Joaçaba comenta preparativos e divulga alterações de sessões eleitorais. E ainda nesta edição, o giro de notícias pelo Brasil, o resultado das loterias, as informações do esporte e do setor de segurança pública. Da Agência PD Radar, as informações do tempo com o meteorologista Daniel Panobianco.
8: A atmosfera pede que você esteja preparado para um final de semana de bastante agito. Áreas de instabilidade se formam a partir de hoje e espalham muita nebulosidade sobre praticamente todas as regiões. Até o final da noite, pancadas de chuva com acumulados importantes podem ser registradas em alguns municípios. Há risco de temporal, vendaval e queda de granizo em algumas cidades. O volume de chuva acumulado em pouco tempo pode também resultar em enxurradas ou alagamentos. Amanhã o cenário ainda continua de tempo bastante instável e pelo menos até segunda-feira pode continuar chovendo sobre a nossa região, pois teremos aporte de ar quente chegando lá do Paraguai. Temperatura máxima hoje não passando de 16 graus, mínima na próxima madrugada também de 16 graus. Em Piratuba, Ponte Serrada, Presidente Castelo Branco, Seara, Tangará e Joaçaba. Daniel Panobianco, da agência PD Radar, com exclusividade para Catarinense.
7: 7 horas da manhã, 29 minutos, no ar Jornal Primeira Hora, bastidores das eleições. TRE Santa Catarina abre preparação e lacração das urnas para fiscalização do público. Qualquer cidadão pode acompanhar a configuração das máquinas nas 100 zonas eleitorais do estado a partir de hoje. A reportagem é de Carol Denardi.
4: A Justiça Eleitoral de Santa Catarina inicia neste sábado a preparação das urnas eletrônicas nas 6 zonas eleitorais do estado. O diretor-geral do Tribunal Regional Eleitoral de Santa Catarina, Gonçalo Agostini Ribeiro, destaca a transparência desse trabalho.
9: Esse é um evento em que as pessoas podem acompanhar, onde, com a coordenação do juiz eleitoral, serão configuradas e dado carga nas urnas. Ou seja, é o momento que nós vamos personalizar cada uma das urnas com os candidatos que estão concorrendo, além dos eleitores específicos de cada uma das sessões eleitorais. Esse evento ele começa a partir do dia 19 e ele tem um calendário, em razão disso, sempre com o propósito de fazer o evento que possa ser acompanhado por quem tiver interesse.
4: A precisão do voto é garantida pelo carregamento da lista oficial de candidatos e eleitores aptos em cada máquina. Gonçalo Ribeiro explica como é feita a personalização por sessão eleitoral.
9: A Justiça Eleitoral, no dia 18 de setembro, teve o prazo encerrado para a definição de todos os candidatos aptos a constarem na urna eletrônica. Eles estarão na condição de deferido subjúdice, ou seja, ainda há um recurso para saber se ele será candidato ou não, ou indeferido subjúdice, que também pode ter uma decisão e permitir que ele participe ou não. E com base nessa informação, esses dados são levados a todas as urnas eletrônicas. E em cada uma das urnas, nós temos a definição onde ela irá funcionar. Então, ela é personalizada para determinada sessão eleitoral.
4: Como a máquina não tem conexão com a internet, o diretor-geral do TRE compara o sistema a um dispositivo bem conhecido do público.
9: Esse evento de configuração e carga das urnas é a geração da mídia. Ou seja, nós temos, vamos aqui tentar simbolizar para que as pessoas possam entender um pouco melhor, como se fosse um pendrive específico. Então, a urna, ela terá este pendrive, são mais do que um em cada urna, né? Mas ele terá a personalização de onde aquela urna funcionará. E esses dados, eles ficam nesta urna e no dia da eleição, aqueles eleitores que estão aptos naquela sessão é que podem votar nela. Ao fim e ao cabo, o que nós fazemos é a configuração de uma urna para definir aonde ela funcionará.
4: Depois dos dados carregados e testados, os equipamentos recebem lacres produzidos pela Casa da Moeda até a hora da votação. De Florianópolis, da Rede de Notícias ACAERT, Carol Denardi.
7: Obrigado, Carol. Agora são 7:32. Novas regras da Lei Seca prevêm pré-teste e hidrogômetro. Mas uso em Santa Catarina depende de adequação. Resolução do CONTRAN cria novos procedimentos de fiscalização, mas não altera infrações. Presidente do CETRAN detalha o que muda na prática para os condutores catarinenses. Entenda na reportagem de Cadu Reis.
10: O Conselho Nacional de Trânsito aprovou uma nova regulamentação para os procedimentos de fiscalização da Lei Seca. As regras não alteram a legislação, que continua prevendo infração gravíssima, multa de quase R$3.000 e suspensão do direito de dirigir por 12 meses diante do flagrante pela condução sob influência de álcool ou substâncias psicoativas. A resolução do CONTRAN institui uma fase de triagem nas operações de fiscalização realizadas pelos órgãos de trânsito com um pré-teste. O presidente do Conselho Estadual de Trânsito de Santa Catarina, Renato Pereira Gomes, explica.
11: As infrações, elas não mudam. O que muda é a forma de aferição disso. Primeiro item é que pode haver um pré-bafômetro. Ele não é obrigatório, mas é uma opção. O agente de trânsito poderá fazer um teste passivo, um pré-teste. Na prática, ele é tipo um microfone que a pessoa só coloca perto da boca e sopra. Ele serve só para triagem. Se esse resultado der positivo, o condutor passa a fazer o teste do bafômetro com o etilômetro certificado e aprovado pelo Inmetro. Esse equipamento por si só, ele não é suficiente para gerar uma infração. É só uma triagem que chama. Outra situação, a regulamentação ela ficou mais clara para o álcool residual. Por exemplo, um bombom com licor. Se o pré-teste acusar álcool nessa circunstância, o resultado inicial não serve, não é o suficiente para autuar o motorista. Aí sim faz o teste com o etilômetro e, se for o caso, pode ser feito depois de 15 minutos, uma contraprova.
10: A resolução do CONTRAN também regulamenta o uso de equipamentos certificados para identificar outras substâncias ilícitas ou medicamentos que alterem o sistema nervoso. O presidente do Conselho Estadual de Trânsito de Santa Catarina, Renato Pereira Gomes, detalha.
11: Passou a regulamentar também os equipamentos destinados a identificar substâncias psicoativas diferentes do álcool, que a gente chama popularmente conhecido como drogômetro. O resultado desse aparelho será qualitativo. Ele indica apenas a presença ou a ausência dessa substância, mas não a quantidade dela existente no organismo. O equipamento também deve atender requisitos técnicos e precisa ser certificado pelos órgãos de fiscalização e pelo Inmetro. Ah, a partir de amanhã nós vamos ter o drogômetro em Santa Catarina? Não, ainda não. Ainda está se desenvolvendo equipamentos que precisam ser aprovados para que eles possam efetivamente vir a ser escolhido, adquirido em licitação e passar a ser aplicado nas nossas rodovias. Para esse ano, penso eu que seja um pouco difícil, ainda tem um prazo para adequação dos sistemas, identificação dos equipamentos, aprovação em metro, quem está disponível no mercado, depois licitação, acaba demorando um pouquinho. Então, eu imagino que seja coisa para ser implementado no país a partir de 2027.
10: O novo regramento da Lei Seca mantém a utilização do atual bafômetro e a recusa ao teste continua gerando infração gravíssima com a mesma punição do flagrante por conduzir veículo sob influência de álcool ou substâncias psicoativas. De Florianópolis, da Rede de Notícias Acaerte, Cadu Reis.
7: Obrigado, 7:35, confira após o intervalo comercial. Água Doce celebra neste sábado programação alusiva à Semana Farroupilha.

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11: Sete horas 7:39. Esse é o Jornal Primeira Hora aqui pela Rádio Catarinense. Olha, com o objetivo de prevenir a dengue e dar o destino correto ao lixo reciclável, a Secretaria de Saúde de Joaçaba, em parceria com a empresa Borba Reciclagem, realizam no próximo dia 26, das 7:30 às 14 horas, uma coleta de materiais recicláveis. 4 pontos de coleta serão disponibilizados nesta edição. Como informa a coordenadora do setor de controle de endemias, Thailise Cristina Kopp.
12: Então, agora no dia 26, a população vai ter mais uma oportunidade para estar levando seu material reciclável. Nós teremos 4 pontos de coleta. Teremos um ponto no bairro Menino Deus, em frente à creche. Teremos 2 pontos no bairro Nossa Senhora de Lourdes. Um será na ESF, né, na unidade de saúde, e outro ponto na rodoviária. O ponto de coleta dentro do pátio da rodoviária vai ser próximo dos pontos de táxi, então ali acessando pela Avenida da Liberdade. E teremos mais um ponto na praça do bairro Claradelli. Então as pessoas que morem em outros bairros ou até mesmo em outros municípios vão poder juntar o seu material e levar até esses pontos. A gente tem tentado disponibilizar pontos em diferentes bairros ao longo do ano, então dessa vez vão ser esses 4 pontos. Em outras campanhas a gente vai estar alterando esses locais. E o que as pessoas vão poder levar? Pneus, lâmpadas, pilhas, os blisters, que são as cartelinhas vazias de medicação, todo tipo de material que possa ser reciclável, então metal, plástico, papel, livros, revistas, apostilas, né, papelão, assim como materiais eletrônicos, eletrodomésticos. O que não será arrecadado? Materiais de madeira, né, e materiais orgânicos. Esses materiais não serão recolhidos. Então, sofá, colchão, guarda-roupa, isso não será coletado. E é importante destacar que essa ação ela vai acontecer independente da previsão do tempo. Então, mesmo que esteja chovendo, as pessoas podem se organizar e levar o seu material, que independente do tempo, ele será recolhido. Então, nós deixamos o convite para que toda pessoa que tenha esses materiais vá armazenando e leve entre as 7:30 da manhã e 2 da tarde em um desses pontos agora no próximo dia 26.
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11: 7:42, horários de Brasília, resultado das loterias no Jornal Primeira Hora. Tivemos ontem o sorteio da Loto Fácil, né? Números sorteados: 1, 3, 4, 5, 6, 12, 14, 15, 16, 17, 19, 22, 23, 24 e 25. Acumulou a Loto Fácil. Estimativa de prêmio do próximo concurso, cujo sorteio acontece na segunda-feira, é de R$5 milhões. O melhor concurso acontece amanhã, domingo, né? Próximo sorteio e a estimativa de prêmio de R$5 milhões. Tivemos sorteio da Quina e a Quina teve os seguintes números sorteados: 22, 23, 47, 60 e 64. Tivemos um ganhador, né? Na Quina. Estimativa de prêmio do próximo concurso: R$600 mil. Lotomania, números sorteados: 1, 5, 9, 12, 15, 18, 21, 30, 37, 38, 41, 42, 44, 46, 47, 54, 63, 87, 96 e 98. Estimativa de prêmio do próximo concurso, dia 21, de R$3.500.000. Dupla Sena. No primeiro sorteio, números 1, 5, 7, 14, 26, 44. Segundo sorteio, números 4, 13, 15, 16, 20 e 49. Ninguém acumulou, né? Ninguém acertou aí a dupla cena, tanto no primeiro quanto no segundo sorteio, e a estimativa de prêmio do próximo concurso é de R$5 milhões. Tivemos ainda o sorteio do dia de sorte. Os números sorteados: 2, 7, 8, 14, 15, 24 e 26. Acumulou, dia de sorte, estimativa de prêmio do próximo concurso: R$450 mil. E a Super 7, os números sorteados foram: coluna 1, número 4, coluna 2, número 6, coluna 3, número 0, coluna 4, número 8, coluna 5, número 6, coluna 6, número 6, coluna 7, número 8. Também acumulou a Super 7. Estimativa de prêmio, próximo concurso acontece na segunda-feira, dia 21, R$8.500.000.

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2: Bom dia, 13 minutos estão faltando para as 8 horas da manhã e a Prefeitura de Água Doce promove neste sábado uma programação especial alusiva à Semana Farroupilha. As atividades que iniciam daqui a pouco, às 8 horas, reunirão cavalgada, missa crioula, almoço campeiro, mateada e tertúlia de apresentações em um dia dedicado à valorização das tradições e da cultura campeira. Prefeito Giovanni Luiz Brandalize informa a programação completa.
3: Estamos realizando nessa semana a primeira Semana Farroupilha. Os eventos acontecem no sábado. Serão no Parque de Exposições, em Água Doce, na linha Nova Vicença. Iniciando a partir das 8 horas com a cavalgada, que sairá de frente ao Colégio Agrícola, seguindo pelo interior até o Parque de Exposições, na linha Nova Vicença. A partir das 10h30, teremos um momento de fé, de oração, a celebração da Missa Crioula, que será feita pelo Frei Neuri, um grande adepto do tradicionalismo. No almoço, será servido pelos integrantes do CTG Nego Horácio, que se habilitaram no processo de credenciamento público junto ao município, estão habilitados para a venda dos almoços e também da parte da alimentação. Então, esse almoço seguirá a culinária campeira. Os ingressos estão à venda com a equipe do CTG, também tem informações no site da administração, no site da Casa da Cultura, e também terá venda de ingressos lá no local do evento. Durante a tarde, teremos a realização da tertúlia, momento cultural muito importante. Apresentações culturais, declamação, versos, poesias, causos, contação de histórias, apresentação de danças. Então, um momento muito importante. Também segue junto com isso a mateada. Então, leve a sua cuia, leve a sua bomba, que a água e a erva é por conta da casa. Então, é um momento que nós queremos valorizar o tradicionalismo, a cultura campeira em Água Doce. Ela está muito presente, até pelas nossas atividades, as nossas origens. Nós vivemos muito esse tradicionalismo, esse campeirismo. E é uma oportunidade de nós estarmos oportunizando a participação de muitas pessoas, de quem gosta do tradicionalismo, de quem participa dos CTGs, mas abrindo isso para toda a comunidade participar. Para que você venha com a sua família, que você fique, é um momento de cultural. Então venha participar.
2: 7h50. Faltando 2 semanas para o primeiro turno das eleições, a Justiça Eleitoral realiza os preparativos finais para receber mais uma eleição geral. No dia 4 de outubro, os cidadãos vão às urnas para escolher seus representantes para 6 cargos eletivos. A chefe do cartório da 18ª Zona Eleitoral, Marcele Pires Dresch, comenta sobre os preparativos para as eleições e alerta para alterações de sessões em Joaçaba e Catanduvas.
4: Nós agora, essa semana, finalizamos o treinamento dos mesários, então começamos a arrumar a separação dos materiais para os locais de votação, também como as urnas, né? As providências que tem para fazer a carga e lacração dessas urnas na nossa cerimônia, que vai ser no dia 26 agora de setembro.
2: Como é que funciona essa cerimônia aí? Ela vai ser, inclusive, aberta ao público? Como é que vai ser?
4: Sim, essa cerimônia, ela começa às 8 horas da manhã, ela é aberta ao público, e vai ser através dela que nós vamos fazer, primeiro vai ser dia 24, vai ser a geração de mídias, também é uma cerimônia pública aqui no cartório eleitoral. Nós vamos gerar essas mídias com os sistemas vindos do TSE, né, que eles têm um número. Esse número também, ele está em todas as sessões, né, desse sistema, em todas as sessões do Brasil, né? E aí, nesse dia que a gente vai realizar a carga e lacração das urnas, nós vamos colocar esse sistema e vai ter um lacre. Em cada urna tem lacres, né? Quem quiser acompanhar está convidado. Nós lacramos essas urnas, vai ter assinatura de todos os lacres do juiz eleitoral, ele vai estar lá no momento. Então, essas urnas só serão ligadas novamente na próxima semana, um pouco antes da eleição, numa nova cerimônia de conferência visual, que nós conferimos a data, a hora, se a sessão está correta, desligamos e depois ela será novamente ligada somente no dia da eleição, daí pelos mesários.
2: Ou seja, a partir do dia 26, a urna fica pronta já para receber o voto dos eleitores, né?
4: Isso, a partir do dia 26 ela fica pronta.
2: Oi, Joaçaba, Marcele, nós temos uma mudança importante envolvendo a escola Clara Zunkowski, né? O que, que aconteceu lá? Houve alguma mudança? Onde que esses eleitores deverão votar?
4: Nós resolvemos aqui no Clara, como é uma escola infantil, de educação infantil, eles não tinham mobiliário, então a gente sempre tinha que pedir para a prefeitura esse mobiliário. E também, como tem 3 sessões lá, ela não tinha possibilidade de expansão, porque não tem mais salas. Então, nós resolvemos transferir ela para a UNOESC, que lá nós temos um mobiliário, temos todas as condições para realizar a eleição, bem como também a possibilidade de expandir essas sessões nela, né, porque lá naquela região ali não temos muitas urnas, então a gente abrange todo aquele pessoal ali, daqueles bairros ali de cima, Flor da Serra, e os bairros que estão surgindo lá nas imediações.
2: E qual o local ali da UNOESC? Como é que é a localização exata?
4: Vai ser no prédio 2, bem na entrada ali, né, tem uma entrada que eu acho que aquela entrada é privada ali dos professores, é naquela entrada principal à esquerda. No prédio 2 a gente vai colocar uma faixa tanto lá na frente quanto mais próximo ali do local de votação também para indicação.
2: Em Catanduvas também houve uma alteração lá envolvendo a escola Irmã Winfrida. O que, que motivou essa mudança? Para onde os eleitores devem estar se dirigindo?
4: Lá em Catanduvas essa mudança é temporária. Eles estão realizando uma obra e não conseguiram concluir. Está faltando rampas de acessibilidade, os banheiros não estão prontos, a energia elétrica também. Então, nós colocamos todas as seções que estão no Winfrida onde está funcionando a escola agora, tá? Que é na Avenida Coronel Rupi, 2318. Será no prédio onde funciona a Irmã Winfrida mesmo, lá em Catanduvas.
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2: Agora são 7:54, começamos o nosso Giro Esportivo, hoje trazendo destaque aí, né, do desafio internacional. Joaçaba recebe neste sábado e domingo o desafio internacional de futsal no Centro de Eventos da UNOESC. O torneio reúne 4 equipes de 3 países, né, Joaçaba Futsal, Corinthians, Boca Juniors da Argentina e Cerro Porteño do Paraguai. A programação hoje tem às 16h, Corinthians e Boca Juniors, às 18h30, com transmissão catarinense, Joaçaba e Cerro Porteño. Amanhã, domingo, dia 20, 16h, a disputa do terceiro lugar. E às 18h30, a grande final. O técnico da seleção brasileira de futsal, Marquinhos Xavier, também estará presente. Teremos a FanFest com a entrada gratuita a partir das 11h até as 22h, com praça de alimentação, espaço infantil e música ao vivo. Ingressos antecipados, R$60 inteira, R$30 a meia. 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Brasileirão, Série B. Ontem tivemos o Vila Nova vencendo o América Mineiro pelo placar de 1-0. E o Ceará bateu o Novo Horizontino e pelo placar aí de 2-1. São Bernardo bateu o Atlético Goianiense pelo placar de 1-0. Ou seja, Vila Nova assumiu a liderança. Ao vencer o América, o Ceará derrotou o Novo Horizontino, que iniciou a rodada na primeira posição, enquanto São Bernardo somou 3 pontos diante do Atlético Goianiense. Jogos que ainda faltam na rodada, hoje sábado, dia 19, 16h30, Esporte e Juventude, 18h30 tem Atlético e Botafogo. Amanhã, domingo, 11h, Ponte Preta e CRB, Goiás e Avaí às 16h, e às 18h30 tem Londrina e Fortaleza. Na segunda-feira, Criciúma joga às 19h30 contra o Operário do Paraná e às 21h30 tem Cuiabá e Náutico. Lembrando, então, as equipes catarinenses, o Avaí visita o Goiás amanhã, precisando de pontos na luta contra o rebaixamento, e o Criciúma recebe o Operário na segunda-feira, tentando reagir depois da goleada por 4-0 sofrida diante do Atlético Goianiense na rodada anterior. Já pelo Brasileirão da Série A, hoje, sábado, às 16h, Atlético Mineiro e Chapecoense, 17h, Mirassol e Botafogo, 18h30, Remo e Santos, 20h30, Vasco e Coritiba, 21h, São Paulo e Internacional. Já amanhã, domingo, sequência da rodada, 11h, com Grêmio e Palmeiras, 16h, Corinthians e Fluminense, também mesmo horário para Vitória e Cruzeiro, às 18h30, tem Flamengo e Red Bull Bragantino, e às 19h30, Atlético Paranaense e Bahia. Então temos aí como destaque, né, Chapecoense visitando o Atlético Mineiro neste sábado, Internacional enfrentando São Paulo também hoje, com transmissão catarinense, e amanhã o Grêmio recebe o Palmeiras às 11h em Porto Alegre. Série C do Brasileirão, hoje temos um jogo. O Maringá recebendo o Botafogo da Paraíba às 5 da tarde. Amanhã, 4 horas, tem Santa Cruz e Floresta. 18h30, Ferroviária e Brusque. E às 18h30 também, Paysandu e Inter de Limeira, né? Como destaque catarinense, o Brusque, né? Visita a Ferroviária amanhã em um confronto importante na disputa pelo acesso à Série B. O quadrangular tem apenas 6 rodadas e cada ponto, né, pode fazer a diferença na classificação. Muito bem, eram isso de esporte, né? Nosso giro esportivo aqui no Jornal Primeira Hora. Bom dia.

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9: 8 horas da manhã, bom dia.
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9: Olha, a Polícia Civil apreendeu uma pistola calibre 380 na manhã de ontem durante cumprimento de um mandado de busca na residência de um homem investigado por balear outra pessoa no interior de 13 Tílias. O crime ocorreu no final de agosto, na linha Caçador. A vítima foi atingida no braço esquerdo após uma discussão em um posto de combustíveis. Segundo a investigação, desavença entre os envolvidos teria começado ainda pela manhã e terminou em disparos no início da noite, quando eles voltaram a se encontrar. A arma apreendida é registrada e será encaminhada para exame pericial de confronto balístico. A Polícia Civil informou que as investigações continuam para esclarecer todas as circunstâncias do caso. Em Campos Novos, um casal é investigado por suspeita de capturar cães comunitários e transportá-los para cidades vizinhas durante a noite, usando um veículo oficial. O Ministério Público de Santa Catarina conseguiu autorização judicial para apreender os celulares dos investigados e quebrar o sigilo telefônico. O mandado foi cumprido pela Polícia Civil na residência do casal. Os aparelhos foram entregues de forma voluntária, junto com as senhas, e encaminhados ao IGP. A perícia vai analisar os registros de chamadas, mensagens e histórico de localização. O objetivo é esclarecer como os fatos aconteceram e reunir provas para a investigação. O caso envolve suspeitas nas áreas de moralidade administrativa e meio ambiente. Em Jupiá, no oeste catarinense, o homem foi condenado a 34 anos, 1 mês e 18 dias de prisão pelo feminicídio da própria companheira. O julgamento durou mais de 20 horas e terminou ontem, sexta-feira, no Tribunal do Júri da Comarca de São Lourenço do Oeste. Além da pena de prisão, o réu também foi condenado ao pagamento de multa e R$100 mil em reparação por danos morais aos herdeiros da vítima. O crime aconteceu em dezembro de 2023. Inicialmente, a morte da mulher havia sido registrada como suicídio. No entanto, a investigação da Polícia Civil apontou que a cena teria sido manipulada para esconder o assassinato. Durante a apuração, também foram identificados relatos de violência doméstica, ciúmes, ameaças e comportamento controlador por parte do acusado. O homem foi condenado por homicídio qualificado, feminicídio e fraude processual. 8:03, esse foi, foram as notícias do setor da segurança pública no Jornal Primeira Hora. Bom dia. Jornal Primeira Hora que vai ficando por aqui, produção central de jornalismo da Catarinense FM, sonoplastia geral Eliseu Peruso. Reportagens Paulo César, Christian Souto, Orly Ricardo, Carol Denardi e Cadu Reis. Apresentação Paulo César, redação Orly Ricardo. Coordenação de jornalismo Marcelo Santos. Supervisão geral Nelson Paulo dos Santos. A seguir, você fica com o Programa da Alegria com Amarildo Monteiro. Bom dia.
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0: Meus amigos, minhas amigas, bom dia, bom sábado, bom amanhecer. E hoje, vindo para a rádio, eu estava me lembrando de um professor dos tempos de faculdade que me disse uma coisa que eu nunca mais esqueci. Ele falou assim: vamos falar de você de qualquer jeito. Vamos falar da sua roupa, do seu cabelo, da maneira como você sorri, vive, brinca. Vamos falar como se conhecessem a sua história, como se soubessem das dores que você passou, das suas batalhas. E aí, sabe o que você faz? Nada. Nada. Apenas continue. Tipo, continue a nadar. Continue a nadar, sabe? E naquele momento, eu demorei um pouquinho para entender o que ele quis dizer, a profundidade dessas palavras. E eu passei parte da minha vida, como hoje, tentando explicar atitudes, justificar opiniões. E aí eu percebi, meus queridos, que isso a gente não adianta. As pessoas nos enxergam do jeito que elas quiserem, através do que elas carregam. Algumas vão olhar para nós com alegria e vão ficar felizes. Outras vão olhar para nossa liberdade e vão chamar de arrogância. Vai ter quem confunda bondade com fraqueza, silêncio com culpa, autenticidade com necessidade de aparecer. Isso diz absolutamente nada sobre mim. Nada. Diz sobre como as pessoas encaram a vida. Elas, como elas olham o outro. E por isso, não deixe de ser você, para satisfazer a expectativa de ninguém. Não muda a sua essência para tornar a vida mais fácil, mais aceitável aos olhos do outro. Não abandone a sua identidade para caber. Não faça nada disso. Vão falar quando você acertar, quando você errar. Vão criticar quando você ficar. Vão criticar quando você for embora. Vão questionar o seu silêncio. Vão julgar as suas palavras. Então, tanto faz. E tudo bem. Apenas viva. Porque no final, é a sua paz que vale muito mais que tudo isso, que qualquer palavra que te digam. Demorei muito tempo para entender, mas a maturidade me ensinou a ver a vida assim. E por isso eu compartilho com vocês, na manhã deste sábado, o que penso hoje. Bom sábado, bom final de semana e vamos juntos mais uma vez.
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0: Ai, ai, ai, bom dia, bom dia, bom dia, minha gente. Que essa manhã comece daquele jeito. Alegria lá em cima, energia a mil e o rádio pegando fogo na sua manhã.
1: O

0: Carlos e Erasmo mataram a pau quando escreveram essa música, né?
1: Você aí, meu amigo de fé, meu irmão, camarada.
0: O que mais?
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0: Pegou a visão aí? Hoje é dia de espantar a preguiça, aumentar o sorriso nessa cara linda e vamos colocar tudo pra cima, galera. Vamos, porque quem acordou com vontade de ser feliz já começou o dia ganhando. Já ganhou uma vida de presente e já está na Catarinense. Vamos colocar a cerejinha do bolo na sua melhor manhã. Manobra de áudio de hoje, de Eliseu Peruso Júnior, até o fim do programa. Seja bem-vindo, bom trabalho e vamos juntos com muita alegria.

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0: E aí, gostou? Casal Modinha, Casal Modão, nosso batidão, nossa manhã catarinense. Rapaz, vem aí um quadro que eu adoro. Mas aí, o que que eu pensei hoje quando tava vindo pra rádio? Vou falar do quê, hein? Tá chovendo de novo, o tempo tá nublado de novo, e a gente já fica preocupado, né? Mas eu pensei em algo diferente. Aperta o play, Eliseu.
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0: Vamos falar de flores. Aí você vai perguntar, flores? Primavera? Tá aí, flores, primavera. Pra gente pensar, por que as flores têm perfume? O perfume não existe apenas para deixar o ambiente cheiroso. Muitas flores produzem aromas para atrair polinizadores, como as abelhas, as borboletas, que você não sabia, e outros tantos insetos. A primavera não deixa todas as flores felizes ao mesmo tempo. Isso eu não sabia. Cada espécie tem o seu próprio período de floração. Algumas florescem na primavera, enquanto outras preferem o verão, outono e até o inverno. As plantas jovens de girassol realmente apresentam um movimento chamado heliotropismo. Acompanham a posição do sol. Quando amadurecem, geralmente ficam voltados para uma direção fixa. Existem flores que parecem animais. Algumas orquídeas têm formatos que lembram abelhas, macacos, pássaros e até pessoas. É uma das maneiras mais curiosas que a natureza encontrou para atrair polinizadores. Passe a observar as orquídeas e você vai entender o que eu estou falando. A primavera chegará, mostrando que a natureza não precisa de palavras para dizer que é hora de recomeçar. Basta uma flor, um perfume e um pouquinho de sol. Dia 22, ela dá o ar da sua graça. Boa manhã, bom sábado para você.

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11: É isso aí, sábado incrível e maravilhoso. Você acordou, já tá indo pro trabalho, muito obrigado pela carona, tá no trânsito. Nossa, hoje eu não vi nenhum carro quando eu vim de casa, viu? Hoje eu vim de automóvel porque estava chovendo, eu vi dois carros da minha casa até a rádio. Parece que a cidade estava meio fantasma, né? Ou a galera está acordando mais tarde. Eliseu Peruso, my friend, vamos falar de coisas boas no programa da Alegria. Fique atento aos golpes no seu celular. 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

0: Opa, bom dia, bom dia, bom dia. Beijão, abraço do Neto e vamos juntos para mais um final de semana maravilhoso e com um baita convite de uma baita festa desse final de semana da terceira idade, viu? O grupo Alvorada da Vila Kennedy, galera trabalhou a semana toda, a festa tá pronta, será no Salão Paroquial de Luzerna amanhã, início 2 horas, com toque musical, R$20 o ingresso. Também pode haver reserva de mesa no 998-26-2459, viu? E muitas guloseimas, muita música boa e muita amizade no ar. Amanhã, o Grupo Alvorada espera por você, porque a tarde será maravilhosa!
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0: E agora os aniversariantes de hoje, dia 19, e de amanhã, dia 20. Final de semana, vou ter muito lugar pra ir comer bolo. Se bobear, vou comer até um churrasquinho aí. Só convidar que eu tô livrinho esse fim de semana, viu? O grupo Sereia do Mar de Niagra Funda Alta Luzerna para L da Costa Beber. O grupo Os Pioneiros do Centro em Ibicaré para o seu Érico Roque Butzen e o seu Valdevino Alves de Brito. O grupo Renascer da Barra Fria em Erval Velho para Eupídio Trindade. O grupo Sempre Alegre de Catanduvas para Expedito de Bastiani em Vargem Bonita. Dirce Bulgarelli, Valdemar Zambiasi, Estrela Dalva, aliás, o Estrela Guia do bairro Rupi em Erval, para Alzira da Fonseca, Flor do Campo do bairro São Vicente, para Ginis Molossi, o grupo Fei Silvano lá de Água Doce, lá tá bom, hein? Januário Maioli, Raul Zanata, Antônio Francisco Mani, Sérgio Turra, Elaine Aparecida dos Santos e Neuro Pimentel. O Renovação do bairro Santa Teresa, Sanda Duruta, aliás, pessoal fez festa no final de semana passado, coisa linda aí no bairro Santa Teresa. Grupo Mensageiros da Paz de Sede Sarandim Erval para Maria Salete Ribeiro. Também hoje do grupo Nossa Senhora Aparecida da Estação, Rivaldino Faquim. Amanhã domingo, os pioneiros do centro em Ibicaré para Diolindo Darós, o Estrela d'Alva do bairro Menino Deus para Maria Bogoni, Vargem Bonita para Generoso de Oliveira, Vitor Antunes Gonçalves e Alfredo Rodrigues de Oliveira, Flor de Lima do bairro Nossa Senhora de Lourdes Joaçaba para Jonathan Xavier Pereira, da Melhor Idade de Vida Alegre, Linha Bonitinha para Maria Bogoni, de São Luís Lacerdópolis, Júlia Daroldi, grupo do bairro Menino Deus Joaçaba para Iracema Miller, grupo ao Pôr do Sol do bairro Clara Adélia e Contestado para Rosinha Somense, o Frei Silvano de Água Doce para Iris Anata Espanhol, o grupo Nossa Senhora Aparecida de Estação Luzerna para Nelson Antônio Bevilacqua, Unidos em Cristo do bairro Frei Bruno Joaçaba para Nilva Ribeiro e o grupo Esperança de Gramado dos Leite Bicaré para Alcido Verrog e Ivone Botti. Parabéns, meus amados, felicidades, desejo saúde e celebrem, celebrem mesmo o seu aniversário.
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0: Viva! Aê! Tem festa no ar com César e Paulinho. E esta poesia em forma de música. Rastro brilhante. Que coisa linda.

0: Que coisa mais linda, valeu Raço Brilhante, César e Paulinho, valeu meus amados, bom final de semana, tamo junto na melhor rádio do sul do Brasil.
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10: E aí, galera de bem com a vida no astral da Catarinense, quero mandar um abraço super mega carinhoso para quem acordou agora, para quem tá de bem com a vida, para quem vai ter que trabalhar hoje com aquele sorrisão na cara, com alegria no coração. Gente, eu tenho que falar de um menino, não vou falar o supermercado que eu fui ontem fazer compras, né? Porque uma hora eu falo. Aí eu fui no mercado, ele é empacotador. Aí tava pagando, fazendo as compras. Gente, que menino educado aquele menino, que menino gentil, que polidez em tratar as pessoas, né? Por mais pessoas assim, né? Por mais pessoas gentis assim. Cara, o dono do mercado tem que dar aumento pra esse menino aí, porque ele realmente é diferenciado, viu? Uma educação sensacional. 8h35 da manhã no programa da Alegria, Eliseu, vamos falar de horóscopo do dia.
11: E agora, vamos conferir as previsões astrológicas para hoje. Áries, de 21 de março a 20 de abril.
10: Alô, alô! Chegou o astral da manhã, Áries. Mesmo que você tenha algum trabalho para finalizar ou algo importante para fazer, o interessante é diminuir o ritmo e tocar, focar no que é essencial. Hoje, nada que não seja essencial, que traga ruído, ó, manda embora. Hoje é dia de você ficar suave. Bom dia, Touro. É um ótimo dia para apostar em programas culturais que te façam expandir o seu olhar. Se tiver uma boa companhia com quem dividir o dia, será perfeito. E é isso que a gente deseja para você. Olá, Gêmeos. Tranquilo aí? O sábado convida ao romance, à desaceleração, à intimidade. O importante é não criar expectativas sobre o que o outro pode te oferecer. Foque em criar um clima gostoso para que seja interessante aproveitar a dois sem pressa. Beleza, Gêmeos? Falo com você de Câncer. Ainda que seja difícil entender o que o outro precisa em alguns momentos, a empatia e a paciência podem ajudar a desenrolar as conversas. O melhor é fazer para aproveitar as companhias, é compreendê-las e aproveitar o seu fim de semana. Leão e a turma, já já estaremos aqui com muito carinho.
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4: É isso aí, meus queridos amigos e amigas, para você que se liga na número 1 do rádio, na mais ouvida da sua manhã, da sua tarde, da sua noite, da sua madrugada, chegou eles, a galera que às vezes trabalha demais, tem que trabalhar menos, tem que descansar, meus queridos. Alô, motoras de A a Z, pessoal das oficinas, o pessoal dos postos de combustíveis, os borracheiros, meu Deus, é uma cadeia, a turma do agro, pessoal da educação, pessoal da saúde, é muita gente fazendo esse país que amamos andar, pessoas de coração bom. Tem gente para falar ao vivo aí, mas tem gente para mandar alô. Quero mandar abraços aos meus amados e queridos amigos Geleia e Eloá. Nós, na graça de Deus, quase finalizando mais uma viagem, Amarildo. Se Deus quiser, até meio-dia, estaremos chegando por casa, cansados, mas agradecidos por mais uma viagem com a proteção divina. Abraços, amigo, e bom final de semana. Eu que agradeço o carinho de vocês e que São Cristóvão e Nossa Senhora guiem a jornada de vocês por esse Brasil de meu Deus. Alexandre May, bom dia, irmão. Bom dia, galera, ouro e prata, hein? Grande audiência catarinense, obrigado pelo carinho, o desejo de um baita final de semana. Daltro, meu irmão caminhoneiro, como é que tá, rapaz? Aquele abraço pra você, que Deus te abençoe. Um dia muito bacana pra você e toda a família aí, tá? Programa da Alegria na Companhia, o caminho que te leva é Passo Fundo. Chuva calma, é a minha terra natal, é muito linda, com certeza. Que Deus te cuide nesse dia. E para todo mundo que nos ouve, Eliseu Peruso, dá o play.

0: aí, valeu, galera. Daltro, valeu, tá aí, meu irmão. Sua música, né? Sonzaço de Zezé e Luciano. Fera mansa. É, paramos por aqui que é melhor, né? Obrigado, irmãos. Aperta o play, Eliseu, e vamos juntos na melhor rádio do sul do Brasil. 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Aquele abraço, seu Leocir, dona Sônia, galera Casa do Enxoval, toda a equipe, galera Casa do Enxoval lá em Campos Novos, Adriano, e mais um dia de ofertas e promoções. 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
4: Isso aí, minha gente, já de volta na Catarinense, vamos continuar falando de horóscopo do dia. Vamos lá.
5: Atenção, Leão, de 22 de julho a 22 de agosto.
4: Pega essa pra você. Pode ser um bom dia para fazer uma faxina em casa ou no escritório, mas sem pressão por produtividade. Hoje não, né? O objetivo é organizar melhor o seu ambiente, se livrar do que não tem mais serventia e trazer mais bem-estar. Seja feliz. Bom dia, Virgem. Que tal levar mais a sério aquele hobby que acaba ficando de lado muitas vezes? É uma boa oportunidade de fazer algo que não dependa de resultado só pelo prazer de fazer. Uma aula de dança, uma atividade física, um passeio. Curtir aí o futsal esse final de semana que acontece em Joaçaba, Festival Internacional de Futsal, né? Meu Deus, com grandes equipes, é um baita de um programa. Eu, se fosse você, não perderia, viu? Libra, como é que tá a vida? Se puder, desliga o despertador e se permita ficar um tempo a mais na cama, levantar com calma, no seu ritmo e sem cobranças, vai fazer toda a diferença no seu humor. Mesmo quem não possa, porque, cara, dá pra aturar tu acordar de manhã, Deus, ó, te deu a vida. Tu ganhou mais um dia, você ficar mal-humorado, pá, para pensar, tua vida tá muito errada ou você precisa mudar rapidinho, porque senão vai te dar uma coisa no coração, né? Não dá pra você levantar mal-humorado quando você ganhou a vida de presente. Se liga, daqui a pouquinho, não, tem escorpião pra mim falar, vou falar agora. Hoje fale um pouquinho mais de cuidado com as informações que chegam até você, até mesmo com as notícias que você ouve. Nem tudo pode ser exatamente o que parece. Saber ouvir é fundamental. Daqui a pouco finalizaremos com Sagitário e sua turma.

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16: E por isso estamos de volta na sua manhã para torná-la melhor, mais feliz. Você está na rádio que tem alegria, que tem felicidade, é a melhor vibe para você. Daqui a pouquinho, show de brincadeiras. Hoje tem show de prêmios, o Sextão da Catarinense. Que maravilha! E agora, para alegrar a sua manhã, uma volta no tempo, né? Ataíde e Alexandre.

0: Que maravilha, né, gente? 9:03. Vamos finalizar o astral do dia pra você.
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0: Olha, o dia é ótimo para fazer algo para si. O final de semana, né? Como uma corrida caseira, um momento de descanso, uma chácara para descansar, fugir dos ruídos do dia a dia, né, Eliseu? E aí, se assentar no seu final de semana e descansar. É isso que a gente deseja para você. Capricórnio, olha, você pode começar o dia com um pouquinho menos de disposição, mas essa sensação tende a passar, tende a acelerar. O que não precisa é se permitir levar o sábado com calma. Música, felicidade é o que a gente deseja. Aquário, o dia pede mais contato consigo mesmo, com o seu mundo intenso. Vale a pena apostar numa agenda mais leve, com menos necessidade e encontros. Tende a ser bom fazer o filtro das interações, deixando somente quem te faz bem de verdade. Falo com a turma de peixes agora. Passar um pouco menos de tempo nas redes sociais pode te fazer bem, mesmo porque o que você vê e ouve tende a trazer mais confusão do que ajudar. Procure te encontrar ao vivo com amigos queridos e pessoas que te tragam leveza para o seu dia. Quer uma dica? Telefone horário de trabalho somente e deu pra bola. Depois, paz para sua mente, sua cabeça e tempo para sua família. É isso aí. Bom final de semana. Se cuidem. Horóscopo volta segunda-feira. O seu sábado incrível e maravilhoso. 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Galera, gente boa. 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
1: 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Esse foi o Classificados da Manhã.
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3: E aí, minha gente querida e maravilhosa do Rádio 917, uma trilha, por favor. Salve, salve, meus queridos, minhas queridas. 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Hoje é dia do Sextão da Catarinense. Hoje é dia do churrascão do Visa pra você. Mas atenção, atenção. Durante a semana, nós temos a provocação, sempre com temas polêmicos, debates, coisa maravilhosa. Mas hoje é dia de relaxar a mente. Chegou a hora daquele desafio que faz o cérebro trabalhar, relaxar aqui, ó. A memória funciona e o ouvinte vai ficar gritando a resposta antes mesmo da gente terminar a pergunta. Não tem moleza, não. É hora de a brincadeira. Vamos completar a palavra. Hoje eu quero saber quem está afiado aí do outro lado. São três perguntas. A primeira eu vou fazer agora, tá? A gente vai dar uma pistinha bem pequenininha para ajudar você. Mas cuidado, porque eu vou escolher palavras bem difíceis no programa da Alegria hoje. Se você sabe, manda áudio. Mensagem não vale, vale áudio. Participa a partir de agora, só a partir de agora que vale. Preparados? Então respira fundinho e tá valendo aí. Atenção! A palavra tem 8 letras. Pista. É uma coisa que acontece quando uma pessoa fica muito surpresa, admirada ou encantada com alguma coisa. Nesta palavra tem a letra R. Pegou? Pista. É uma coisa que acontece quando uma pessoa fica muito surpresa, admirada ou encantada com alguma coisa. Na palavra que nós queremos é a letra R. A partir de agora, quem não arrisca não petisca, né, queridos? Mande seu áudio e vamos juntos. 9:19, hora de valorizar os melhores anunciantes do Brasil. 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
5: Isso aí, galera, eu quero alegria, eu quero sorriso, eu quero um abraço de urso nessa manhã linda e maravilhosa de sábado. Que bom ter você aqui e a galera já arriscando. Vamos ver uma duplinha aqui, para ver se eles se dão bem. Simone e Júlia, vó e neta, bem-vindas, bom dia.
6: Bom dia, Amarildo, tudo bem? Hoje eu queria que você rodasse a música do Zezé de Camargo e Luciano, Começo Suas Malas, e daí pra minha netinha que tá aqui do meu lado, e pra vocês aí, todos os meus amigos, tá?
5: Tá bom.
7: Oi, marido.
5: Obrigado, Julinha, beijo, tá? Ivo, fala comigo também, Ivo, bom dia.
8: Bom dia, marido. Ivo Arns, Água Doce. A palavra aí seria presente?
5: Pode ser, né, Ivo? Quem sabe? Tá anotadinho aqui, né? Depois a gente vai saber juntos, amigão. Oi, Melina, bom dia.
9: Bom dia, Marildo. Pra mim, a palavra que o senhor falou aí, com a letra R, com 8 letras, é gratidão.
5: Gratidão, outra palavrona bem bacana, dona Melina. Muito obrigado, querida. Lúcia Apel, Serra do Facão, no ar. Oi, bom dia.
10: É Marilu Monteira, ali é Lúcia Apel Gonçalinho, Serra do Facão. É um sorriso. Quando a gente recebe alguma coisa que a gente gosta, é o sorriso. Bom, horário do aniversariante para Odair Gonçalves. Mora lá em Erval do Oeste. Quem oferece é sua cunhada e seu irmão Edivino Gonçalves, da linha Serra do Facão. Tá. São do Papa.
5: Pode deixar. Agenda e bênção do Papa. Valeu, Odair Gonçalves. Podia pagar o churrasco final de semana aí, né, queridão? Edson, e pra você, fala comigo. Bom dia, Edson.
11: Santa Catarina.
12: Bom dia, Marildo. Como é que estamos? Tudo bem? Tudo tranquilo? Aqui é o Edson, aqui de Freiburgo.
5: Opa!
12: A palavra é surpreendido.
5: Surpreendido, palavra legal também. Se for, a gente manda o churrasco pra você. Deve ter algum Visa aí perto de Freiburgo, né? Daí tu vai lá buscar, não tem problema nenhum, né, amigão? É isso aí, querido, obrigado pela companhia. Tem Visa em Videira, daí tu vai a Videira, pega o churrascão lá que tá tudo em casa, se você for o ganhador, tá? E agora, vamos ouvir música boa.
13: Fido Mijek, Mato Grosso e Matias.

0: da Fido Majeca, Mato Grosso e Matias, Igrejinha Azul, né, gente? Esse é o sertanejo mais antigo, mais de qualidade no programa da Alegria. Pra você que está acordando agora, bem-vindos à melhor rádio do sul do Brasil, meus amados. E eu falo com Dona Dalíria, minha amiga. Vila Pedrini, tudo em paz nesta manhã, Dona Dalíria?
1: Tudo, graças a Deus.
0: Então começamos com o pé direito, né, Dona Dalíria?
1: É isso aí.
0: Me conte, qual é que é a palavra na sua opinião?
1: Acho que é gratidão.
0: Gratidão é a palavra que eu tô querendo aqui. Então tá, vou anotar, desejo boa sorte, daqui a pouco tem sorteio, tá?
1: Obrigada.
0: Bom final tchau. De semana, tchau, tchau.
1: Igualmente, tchau.
0: Isso aí, galera, atenção, pista. Coisa que acontece quando uma pessoa fica muito surpresa, admirada ou encantada com alguma coisa. Na palavra que eu quero, tem a letra R. É, mas só vou falar a letra R, outras eu não vou falar, não. Se lasquem, pensem, botem a cabecinha pra pensar. Daqui a pouquinho tem mais ouvintes no ar.
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9: Parabéns, para bom manhã, 9:38 da manhã, gente. Bem-vindos a Catarinense, a sua casa da alegria. Olha, perguntinha de hoje, sabe que a brincadeira é a brincadeira com pé, complete a palavra. Hoje eu estou recém na primeira palavra para vocês responderem. Olha a pista que o programa da Alegria está dando, é maravilhosa. É uma coisa que acontece quando uma pessoa fica muito surpresa, admirada ou encantada com alguma coisa. Nesta palavra que eu estou falando e quero como resposta, tem a letra R. Que palavra seria? Vamos continuar tentando, né? Galera, talvez já saiu a resposta certa. Nelce, querida, bom dia.
10: Bom dia, Marilda Monteiro. Também acho que é gratidão.
9: Tá.
10: Que deve ser essa tua palavrinha lá.
9: Tá bom. Tomara que seja, né, Nelce? Vamos ver se você vai estar certa. Oi, dona Marlene, bom dia.
11: Bom dia, Marildo Monteiro, tudo bem?
9: Tudo.
11: Eu acho que a palavra ali, quando a gente fica surpreso, de boca aberta ali, seria sorrindo. E eu quero também oferecer todo o programa para o meu marido, que hoje está de aniversário, Ademir Miranda. Desejar a ele tudo, tudo, tudo de melhor na vida dele, muito sucesso, muita saúde, muita paz, muito amor. Que a nossa família ama muito ele. Obrigada, marido.
9: Obrigado, dona Marlene. Valeu, hein? Seu Ademir, aquele abraço. Dona Elzira, salve, salve, bom dia.
12: Oi, Marildo, tudo bem?
9: Tudo
12: é bem. Elzira Derval do Oeste.
9: Obrigado.
12: Queria responder a perguntinha. Acho que é sorriso. Não tenho certeza, mas eu acho. Tenha um bom dia. Um bom final de semana, fiquem com Deus, tchau.
9: Senhora também, um sorrisão como o meu aqui na rádio, né? Será que é isso? Oi, Claudir, fala aí, brother.
13: Bom dia, Marildo Monteiro, bom dia a todos aí. Aqui é o Claudir Maia, aqui do bairro Rupi, participando aí do programa. Acho que a resposta é surpreso. No mais aí, um ótimo sábado e abençoado final de semana a todos aí, tudo de bom.
9: Vão pensando, galera. Kleber, é o Todescato? Bom dia, garotão.
14: Bom dia, Marildo, é o Kleber Todescato. Toca, se possível, a música Galera Coração, do Edson Hudson. Festa pra minha esposa Marisa, meus filhos William, Elis e Bruna, meu avô Arlindo, a dona Talina, todos estiverem na escuta. Eu acho que a palavra ali com a letra R é admiração. A pessoa fica admirada quando vê alguma coisa. Beleza, meu amigo? Um bom final de semana a todos. Fique com Deus.
9: Aquele abraço, Kleber. Tudo de bom pra você e pra toda a galera na mais ouvida rádio do sul do Brasil. A gente vai seguindo no programa da Alegria. 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
13: Aê, 9:46 da manhã, salve galera de Videira, de Pinheiro Preto, de Tangará, de Arroio 30, tem mais uma cidade ali, como é que é o nome? perto de Arroio 30, eu sempre esqueço o nome dela, esses dias me puxaram a orelha, não esquece da nossa cidade, pessoal de Três Etilhas, minha gente toda ali, muito obrigado pelo carinho de vocês, a todas as cidades, tamo junto e continuamos aqui. Quem é que vai falar comigo agora? Aqui é a Silvia. Fala aí, Silvia, bom dia.
14: Bom dia, Marildo Monteiro, sou a Silvia Gonçalves do bairro José Rupe, gostaria de participar da brincadeira. Eu vou na palavra romântico e queria oferecer a programação e tocar uma música do JM aí pro meu irmão, o Dair Gonçalves, que tá de aniversário, e um bom final de semana a todos.
13: Tá bom, maravilha, o Dair Gonçalves, né? Muito bem, a gente vai rodar aí, tá? E mais no show de bandas. Oi, bom dia.
15: Oi, bom dia, Marildo Monteiro. Tudo bem?
13: Tudo.
15: Aqui está tudo bem, graças a Deus. O meu nome é Ariana Vitória da Cas e eu moro no interior de Joaçaba, em Linha Quioca. Queria participar dessa brincadeira das palavras, para acertar as palavras.
13: Ah.
15: O que, como você disse, a palavra tem 8 letras, tem um R e a dica é quando a pessoa fica muito surpresa.
13: Lá vem criança.
15: Na minha opinião, eu acho que é reagindo, porque ela tem 8 palavras. Que a pessoa reage quando tá muito surpresa, né? Então eu acho que é reagindo a palavra. Muito obrigada.
13: Por que que eu vou me meter?
15: E eu queria também pedir uma música pra toda a minha família.
13: Ah.
15: Pra toda a minha família escutar e pra Deus abençoar elas.
13: Tá bom.
15: O nome da música é Deus de Obras Completas.
13: Tá bom, obrigado. Por que que eu vou me meter com criança, né, Eliseu? Por quê? Por que que eu vou me meter com as crianças? Aí eu me lasco todo, né, viu? Dona Elvira, bom dia, Dona Elvira.
16: Bom dia, Marildo, bom dia a todos. Pois é, recebemos até uma surpresa, depende se é boa ou não, que às vezes surpresas deixam a gente bem assustada, mas eu acho que a resposta que o senhor quer pode ser admirada. Pode ser isso mesmo que já me aconteceu bastante. Então, bom fim de semana a todos. Tchau.
13: Valeu, Dona Elvira. Roveder, Dione. E aí, Dione?
17: Eu acho que a palavra é risada. É a Dione.
13: Por enquanto, ninguém acertou. Só pra avisar, tá, galera? Não quero ser desmancha prazer da vida de ninguém. Pedido do Fernando, Vitor e Léo. Não me perdoei, cara. Se perdoa. Fica a dica pra você, vamos lá.

0: 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E aí, 9h52, Vitor e Léo no programa da Alegria. Bom dia, boa manhã. Daqui a pouquinho a gente volta porque tem mais gente e o sorteio se aproxima.
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0: Isso aí, galera, de volta, 9:57. Daqui a pouquinho tem a equipe de jornalismo no programa da Alegria. Vamos em frente com a turminha que dá o recado e que tenta adivinhar a palavra misteriosa. Bruna, sua vez, Bruna, bom dia.
2: Bom dia, Mário, tudo bem? Aqui quem fala é a Bruna. E eu acho que a palavra é admirado. Eu gostaria de participar do sorteio do churrascão do Visa e pedir a música Antídoto de Matheus e Cauã e oferecer para todo mundo que está escutando a rádio e para a galerinha lá do 102.
0: Ah, muito bem, para toda a galera lá, muito obrigado pelo carinho. Quem é agora a vítima do programa? Manuela, bom dia.
17: Bom dia, Mário do Monteiro. Aqui quem tá falando é a Manuela Sofia Machado. E eu quero participar do churrascão do Visa. E eu acho que a palavra é radiante.
0: Manu, você cresceu, hein, Manu? Tá matando a pau. Bem-vinda, meu amor. Oi, Juliana, bom dia.
18: Bom dia, Mário do Monteiro. Eu acho que a palavrinha que a gente fica ali é risonho. Ah, eu sou a Juliana.
0: Eu sei. E Vilma, e pra você, diga aí, qual é que é a resposta?
19: Bom dia, Marildo. Eu sou a Vilma. Eu acho que a palavra, amigo, é radiante. Tenha uma ótima final de semana.
0: Obrigado, amiga. Essa tá na vibe do programa da Alegria, a milhão por hora. E pra fechar essa parte, oi, Eloá. Bom dia, Eloá. Ah, eu errei, desculpa.
20: Bom dia, Marildo Monteiro, aqui é a Eloá do bairro Jardim Lindóia. E a palavra é obrigado. Tudo de bom e um bom fim de semana.
0: Obrigado, Eloá, eu acabei pulando aqui. Isso parece ser uma facada no coração das pessoas, né? Oi, Tere, bom dia.
21: Bom dia, Marildo. Um dia chuvoso, gostoso, pra estar fazendo nada, né? Isso. Ô, Marildo, a palavra que você quer, eu tenho certeza que é maravilhada. E eu já vou passar lá para pegar o churrascão.
0: Boa.
21: Tá bom?
0: Tá ótimo. Desejo sorte. Gente, 10 da manhã em ponto. Vem aí as notícias do programa da Alegria. Daqui a pouquinho, fechamento da manhã. Palavrinha vou contar e o sorteio do churrascão do Visa para você.
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0: notícia. Vamos nessa, Vani, bem-vinda. Bom sábado, bom dia.
23: Bom dia, Marildo. Bom dia a todos. Estamos chegando com informações para o ouvinte catarinense. E começamos falando que a produção brasileira de ovos para consumo bateu recorde no primeiro semestre deste ano com 2 bilhões e 40 milhões de dúzias, segundo o IBGE. O resultado mantém a trajetória de crescimento dos últimos anos. Mesmo com maior oferta, os preços dos ovos tiveram leve alta entre o primeiro e o segundo trimestre, segundo o CPEA. Já em setembro, o preço do frango vivo reagiu com força em São Paulo, impulsionado pelo aumento da demanda. A indústria ampliou as compras de animais e a primeira quinzena do mês registrou alta nas vendas e nas cotações. A partir de hoje, candidatos às eleições de 2026 não poderão ser presos ou detidos, salvo em flagrante delito. A regra vale até 6 de outubro, 2 dias após o primeiro turno. Mesários e fiscais também têm essa proteção durante o exercício das funções. Para os eleitores, a restrição começa em 29 de setembro e vai até 6 de outubro. Nesse período, a prisão só poderá ocorrer em flagrante por condenação por crime inafiançável ou desrespeito a salvo conduto. As regras estão previstas no Código Eleitoral e no calendário do Tribunal Superior Eleitoral.
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23: São Paulo e Inter se enfrentam hoje às 21h no Morumbis pela 28ª rodada do Brasileirão. O Colorado vem de vitória sobre a Chapecoense, enquanto São Paulo busca reação após perder o clássico para o Palmeiras e ser eliminado da Sul-Americana. No Inter, Vilagre está suspenso e Paulinho Ronaldo disputam a vaga. Matheus Bahia retorna. Já no domingo, às 11 da manhã, o Grêmio recebe o Palmeiras na Arena. Renato Portaluppi fará seu retorno ao comando da equipe. O tricolor precisa vencer para se afastar do Z4. Amuso deve voltar ao time, enquanto Kahneman é dúvida. Aqui você continua na companhia de Amarildo Monteiro e o programa da Alegria. Com informações, Vani Santos. Bom dia.
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0: Isso aí, 10:05 da manhã no Programa da Alegria, de volta depois das notícias e vamos juntos na Catarinense. Quando a gente liga a Rádio Catarinense, o nosso coração fica assim, tipo bambam, né? Porque é algo diferente, é algo que emana alegria e energia. E hoje, no Pavilhão Frei Bruno, tem guloseimas. É, o pessoal aí tá vendendo muitas delícias. Gente, bolacha, sonho, pastéis, bolos, meu Deus. Todo mundo lá, hein? E hoje tem Santa Missa lá na matriz do bairro Cruzeiro do Sul, né? É às 19h, nesta peregrinação de Santa Terezinha, a nossa padroeira. Hoje tem transmissão da Catarinense direto de Marcelino Ramos, na procissão luminosa de Nossa Senhora da Salete. Muita fé envolvida, né? Mas somos uma rádio ecumênica, né, gente? De todas as religiões. Começando a última parte das brincadeiras, uma galera agora descuida aqui para mim não errar o nome da galera, né? Manuela, é mais uma Manuela que está participando do programa aqui, é? Oi, Manu, bom dia.
25: Bom dia, Maria do Monteiro. Aqui é a Manuela. Eu gostaria de responder a sua perguntinha. E eu acho que a resposta é valores.
0: Valores. Então, vou te chamar de Manuela 2, tá? Ou manda o sobrenome pra gente. Vai com a Manuela, ganha aí. É que uma é com O e outra é com U, né? Deve ser essa a diferença aí. Claudete Barbieri. Olá, bom dia.
26: Bom dia, tudo bem? Eu sou Claudete Barbieri. Eu acho que a palavra é surpresa. Tenha um bom dia, abraço, tchau.
0: Tchau, fique bem. Grazi, bem-vinda, Grazi, bom dia.
27: Bom dia, meu amigo Marildo Monteiro. Meu nome é Graziele Pires de Lima e eu acho que a palavra é maravilhosa. Ah. Tenha um ótimo final de semana, quero concorrer ao churrascão do Visa.
0: Ô, galera, hoje, será que teve acertador aí, produção? Produção não me conta, né? Então tá bom. Ô, Wesley, fala aí, garoto.
28: Meu nome é Wesley Primão, quero concorrer o churrasco do Supervisa.
0: Tá bom, Wesley, mandou
28: a
0: bem.
28: A palavra é maravilha.
0: Maravilha? Olha, futuro da Catarinense está garantido, né? Audiência da galera desde pequenininha, muito bom. Duda, Três Etílias, cidade bonita. Oi, Duda, bom dia.
5: Bom dia, Marildo Monteiro, tudo bem? É Duda de Três Etílias. Olha, eu penso assim, que para deixar a gente feliz e surpresa é um presente. Eu penso que seja essa palavra. Um abraço e um ótimo dia para você.
0: Muito obrigado a você e a família. Um abençoado final de semana. Edson Hudson, galera, coração.

Essa batida aí é muito louca, né, gente? É muito alto astral. Valeu, galera, coração na Catarinense, Edson Hudson. Seguinte, último espaço, últimas participações estão encerradas para prepararmos o sorteio daqui a pouco do churrascão do Visa. Deixa eu falar de coisas boas para você. 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

0: A minha intuição está dizendo que eu não sei se alguém vai se dar bem aqui no programa. Últimos três ouvintes de hoje para fechar conta e passar régua. Oi, bom dia.
1: Bom dia, tudo bem? É a Marta Rocha de Luzerna. Quero responder a perguntinha participando do prêmio. A palavra é radiante.
0: Radiante.
1: Quero desejar um ótimo final de semana a todos, em especial minha família e todos que estão ouvindo o programa. Bom dia, tudo de bom.
0: Para a senhora também, querida. Oi, bom dia.
2: Bom dia, Marildo, tudo bem? Então, eu sou de Catanduvas, Linda Mir Tonelo Munareto. Quero ver se acerto a palavra.
0: Tá bom.
2: Eu acho que é eufórica.
0: Eufórica. Uma boa.

0: Um abraço e um bom final de semana para todos.
1: Para ti também, linda Mir, fica bem, toda a família. Fechando com Gilberto Ribeiro da Rosa. Fala aí, amigão, bom dia.
2: Bom dia, Marildo. O Gilberto Ribeiro da Rosa mora em Vale Bonita. A palavra que o senhor quer é misteriosa.
1: Misteriosa.
2: Gilberto Ribeiro da Rosa. Tá beleza?
1: Beleza.
2: Um bom final de semana para vocês aí.
1: Obrigado, querido. Valeu, hein? E, meus amigos, é isso aí. Muito obrigado. Acertou alguma? Acertaram as perguntinhas? Não. Chegaram perto? Sim. Então, parabéns a cada um que participou. Mas daqui a pouquinho, depois dos comerciais, depois da música, a hora esperada do sorteio, e vamos ver quem vai se dar bem. Aí eu conto a resposta e tenho certeza que todos vão concorrer ao churrascão do Visa. Porque hoje estava bem difícil o negócio aqui, viu? 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Mas qual é a palavrinha de hoje mesmo, gente? Tô encafifado, vou descobrir daqui a pouquinho com vocês no sorteio.

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0: E aí, estamos de volta no programa da Alegria? Então tá, estou pronto. Eliseu Peruso está com uma forte gripe, mas vai falar comigo. Bom dia, Eliseu Peruso.
1: Bom dia, Marino Monteiro e ouvintes do programa da Alegria. Estamos meio afônicos.
0: Esse nariz está entupido, tá, hein, fácil. Filho?
1: Claro, verdade.
0: Isso a gente chama de resfriado.
1: Resfriado.
0: Né?
1: Caminhando. Não é gripe, é resfriado.
0: É resfriado.
1: Estamos cuidando.
0: Cuidando para não caminhar para uma gripe.
1: Isso
0: aí.
1: Vacinadinho, né? Estamos devidamente
0: cuidado,
1: protegido,
0: né?
1: Não vai evoluir, não.
0: Isso aí, tá ótimo. Querido, é o seguinte: hoje nós perguntamos aqui no programa da Alegria, e eu disse que estava difícil, porque a nossa ideia das brincadeiras aqui é sempre fazer o povo pensar. A gente adora fazer as pessoas pensarem, assim a gente vai estar ajudando o pessoal a não ter demência, problemas futuros quando estiverem mais velhos. Né? Então, tudo é estudado. Tudo é conversado, nós temos uma consultoria de uma psicóloga que sempre nos ajuda, nos dá um norte para as brincadeiras do programa da Alegria. E hoje a gente colocou no ar a brincadeira que a turma adora, complete a palavra. Mas eu sempre, como estudioso nos tempos de escola, gosto de colocar uma pegadinha que os professores adoram sacanear a gente, né? Então, a palavra que eu queria hoje tinha 8 letras, né? E a pista era... É uma coisa que acontece quando uma pessoa fica muito surpresa, admirada ou encantada com alguma coisa. Qual é a palavra com a letra que tem R e que a gente queria na resposta, Eliseu?
1: A resposta correta é admirada.
0: A resposta estava na pergunta, na pista, galera. Aí vocês vão me perguntar, por que não admiração? Calma aí. A língua portuguesa é complexa demais e, pelo que eu me lembro, elas não têm o mesmo significado, tá? Elas não têm o mesmo significado porque pertencem a classes gramaticais diferentes, ocupam papéis distintos na língua portuguesa. Embora venham da mesma raiz, dizem os professores de português, na frase que eu citei, a palavra correta a ser usada é admirada. Então, admirada é um adjetivo. Se fosse admiração ou outra coisa, é um substantivo. Aí mudaria todo o contexto da frase. Entenderam? Então, admirada é um adjetivo. Então, a resposta é admirada. E eu fiquei feliz que teve 3 que acertaram a admirada, né? Mas era difícil demais.
1: Tinha que pensar bem.
0: Pensar bem. A gente colocou a pegadinha na frase da resposta. Mas toda galera que participou na semana, e aí a gente fica feliz, vai concorrer ao Churrascão do Visa, porque a gente é democrático aqui. O Churrascão do Visa tem Coca-Cola de 2 litros, farofa Pinduca 250 gramas, carvão Bom Sucesso 3 quilos, filé churrascão, pão francês são 10, um pão de alho tradicional Santa Massa de 240 gramas. Aí se a família é grande, já compra uma costela e já bota junto, uma linguicinha e tá pronto o churrasco pra família toda, né, Eliseu?
1: Exatamente, ontem nós passamos lá no Visa, eu e o Orly Ricardo. E rapaz do céu, cada carne bonita lá.
0: Poxa vida, né? Então, meu querido, você tem a chave e o segredo, aperta o play.
1: O número sorteado, Murilo, deu o número 39.
0: Número 39, atenção, minha gente querida. Número 39, deixa eu ver. O nome da ganhadora é Ariana Vitória da Cas. Ariana Vitória da Cas. Se você quer o churrascão pro fim de semana, tem que correr até o meio-dia pra pegar na rádio, tá?
1: Corre.
0: Agora, se você quer para outro dia, pode vir segunda-feira e tá tudo em paz também. Mas final de semana tem tudo a ver com churrasco, né, Eliseu?
1: É isso aí, aproveitar o domingão, né? Sabadão, quem sabe?
0: Isso aí, quem sabe? E aí aproveita e convida a gente pra ir lá almoçar, tá?
1: Claro, chama nós.
0: Nós estamos juntos. Obrigado, Eliseu.
1: Valeu, Murilo, um abraço.
0: Valeu, querido. E aí, o que a gente faz? Música ou comercial?
1: Vamos à valorização dos nossos anunciantes e patrocinadores.
0: Vamos lá, então.

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0: Aê, Chilena Laura Romero, buenos dias! Amanheça com alegria todo dia. Esse é o nosso desejo. Que música contagiante, que loucura, né? Aquele merengue, aquele jeitinho do programa da alegria. Demais. Aperta o play, Eliseu.
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0: Isso aí, 10h45 no programa da Alegria. Estamos de volta, minha gente, na melhor vibe do rádio. Sabadão maravilhoso. Obrigado pelo carinho, mestre. O pessoal tinha pedido, né? E esse encontro causou, hein, galera? Amado Batista e Gustavo Lima.
1: Uau!

0: grande Gustavo Lima, meu amigo.
1: Tudo isso aí, esse encontro aí, 44 anos de carreira de Amado Batista. Ele reuniu uma galera da pesada, né, gente? Ficou demais o trabalho. 10h48, quando a gente voltar, celebraremos o seu dia.

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4: Meus amigos e amigas, esta é a Catarinense FM, esse é o programa da alegria e essa é a melhor vibe do rádio e esta é a sua melhor manhã. E agora, vamos celebrar o seu aniversário.
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4: Parabéns, meus amigos e minhas amigas. Celebre o seu dia, seu aniversário com alegria no coração. Hoje, Dona Maria Bogoni e Dona Rosinha Somense, somadas dá um bom tempo aí, né, minhas amadas? De Nelce, Sagim e família, para vocês com muito carinho. Helena Marques Leverentz, em São Paulo, eu imagino, né, de aniversário. Então, o esposo Sidney, cunhados Lucas, Valmor Leverent Júnior, Fran e Luciane, sobrinhos Vini, Lourenço, Vinícius, Maria Alice e Luigi, a sogra Dona Clemira aqui de Luzerna e o neto Brian Leonel. Murilo Ferrari e Vanessa Ferrari estão de aniversário, pelo que eu entendi. Que Deus os abençoe, queridos, da família, com muita alegria, e de nós aqui da rádio, para nossa amiguinha querida. Hoje, outra pessoa super fã da catarinense está de aniversário, Claudete Ribeiro. Pesquisamos, mas não sabemos a idade dela. Recebe o carinho da amiga Alzeira, dando um abraço muito apertado para ela. É uma pessoa muito querida. Tiffany da Caspires, 11 meses de vida, a pedido da família, que o anjinho da guarda ilumine sempre. Também agenda Claudete Fernandes Ribeiro, dedicada pela Márcia, pelo Arlindo e por todos seus irmãos. Olha aí! Também Omar Solange Moritz, está de aniversário da mamãe Dona Diles, da mana Dona Danusa, dos filhos Murilo e Thales, da nora Evelyn, dos sobrinhos Júnior, Stefano e Marina, e todos os amigos, demais familiares. Que Deus abençoe a senhora Dona Iomara, dia feliz. O Dair Gonçalves de Erval, mano e divino, cunhada Lúcia, de Água Doce e Serra do Facão, e da mana Silvia e família lá do Rupi, né? Ademir Miranda, de aniversário hoje, da esposa Marlene e família com todo carinho. Bom dia, Marildo, homenageia aí minha irmã Claudete e oferece uma música para ela. Quem oferece é a irmã Linda Mar, com todo o carinho do mundo. Hoje, a Marildo, minha filha Rochelle, está de aniversário. Gostaria de colocar na agenda e na bênção do Papa. Desejando muitas bênçãos e saúde de toda a família. Bota a família grande nisso. Principalmente do pai Tidão, da mãe Sônia, do esposo Isaac e do filho Miguel. Também a Marildo oferece para dona Beth, né? A Beth, que hoje está de aniversário. A Beth é a mesma que eu falei antes, a Claudete, né? Feliz aniversário para ela em nome meu, da Sônia e de toda a minha família. E para toda a galera, parabéns e felicidades. Hoje uma das músicas mais lindas que tocam a nossa alma, o nosso coração, oh mãe. Frei Gilson, canta aí.

0: graça. Valeu, Frei Gilson, que coisa mais linda, gente. Que maravilha ouvir essa música no momento em que teremos a Romaria de Salete lá em Marcelino. Hoje teremos a Romaria Luminosa à noite com transmissão da Catarinense, no momento em que começamos a celebrar Santa Terezinha, nossa padroeira da diocese. Que coisa mais linda e maravilhosa, mais cheia de fé. Que elas nos abençoem, nos protejam sempre e nos livrem de todo mal. Parabéns a todos, feliz aniversário, queridos. A agenda volta na segunda-feira no programa da Alegria. Aê! Daqui a pouquinho tem pra você o show de bandas.
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0: E aí, galera, todo mundo bem, tranquilo? Então dá um sorriso pra mim.
10: Sorria, meu bem, sorria.
0: Porque a partir de agora está entrando no ar

Salve, salve, 11:08, atrasado que nem pagamento de veaco. Estamos chegando no show de bandas para levar alegria, música boa e convidar você para se divertir, dar risada e brincar na melhor rádio do sul do Brasil, tipo assim, ó.

Que música linda essa aí, né? Nossa Senhora! E vamos embora, meus queridos amigos, a milhão na Catarinense, manhã de sábado, garoa caindo no vale mais bonito do planeta. Que beleza. 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
4: E aí, de volta no sabadão maravilhoso da Catarinense, aquela energia boa, mas aí tem a história do cara que prometeu que ia parar de beber, né? Miserável. Vamos ver.

0: História que ele disse assim, né? Você vai parar de beber ou não vai parar de beber? Daí ele contou essa aqui, ó.
1: Eu ia ficar 6 meses sem beber?
2: O olho tem quantos meses?
1: 12.
2: Então, eu bebo dia sim, dia não. Faz as contas aí. 6 meses, uai.
3: O miserável é um gênio.
0: Ai, ai, ai. Hoje é a matriz São José de Joaçaba. Hoje, 19 horas, tem a missa em ação de graças, né? Dia da luta da pessoa com deficiência. Presença de Santa Teresinha, padroeira da diocese, que está itinerante. Santa Teresinha nos ensinou a pequena via, né? Fazer pequenas coisas com grande amor. Que Santa Teresinha nos abençoe, né, gente? Então, hoje, 19 horas, na matriz São José em Joaçaba, você é convidado, tá dado o recado aí. O que a gente vai fazer aqui no show de bandas da Rádio Catarinense? Vamos ver nossa querida amiga Miriam Stanhempel pedindo música.
4: Bom dia, Amarildo Monteiro, tudo bem? É a Miriam Stanhempel aqui de Santa Lúcia Jaborá. Ela tá pra nossa música da banda Som 7, Não Vou Te Dividir. Ofereço para o meu marido Ademar Stanhempel, para todos os ouvintes que estão ligadinhos na Catarinense, para vocês e da rádio. E que tenham todos um ótimo abençoado sábado e um final de semana. Fique com Deus.

Tensa essa música aí, né? Tensa, tensa, tensa. 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Essa é catarinense, né? Que volta daqui a pouquinho, aumenta.

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11: Meus amigos e amigas, essa é a alegria, essa é a energia, esse é o astral da Catarinense. Daqui a pouco, meio-dia, né? Tem um pouco antes do meio-dia, Santa bênção do Santo Papa, depois daquele programa maravilhoso e 12 horas e 25 minutos no Campo das Ideias. Este é um programa muito, muito, muito legal. O que a gente vai fazer agora? Vamos contar a história do motivacional do dia. Preste atenção, isso aqui não acontece sempre.
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13: Você só precisa estar devendo. Bora trabalhar.
7: Bora
11: trabalhar. Ai, eu não aguento, galera. E o cheirinho de comida boa já está chegando, né? Que maravilha! Estamos à sua disposição, né? Levando alegria e energia boa lá, catarinense. Vamos ver quem é que nós vamos botar a falar aqui no programa da alegria hoje. Atenção, onde é que tá ele? As pessoas sempre somem da minha timeline. É impressionante, né, cara? Eu tenho aqui 395 participantes. Aí eu deixo aqui, de repente, parece um fantasma. O cara desaparece da timeline. É a música dele que eu vou rodar. Onde é que tá o... Ah, achei. Rapaz, eu achei. Fala, Rodrigo! Não, não erra o nome do cara. Fala, Felipe, de novo.
14: Bom dia, Marilo. Tudo bem? Aqui é Felipe Papini.
11: Diga lá.
14: E gostaria de escutar a música, se é possível, do Safira, Minha Guitarra. Opa. E ofereço pra todo mundo que gostar da música. E pra mamãe Noel, tá bom? Um abraço.
11: Abraço, queridos. Bom final de semana. Vamos botar alegria nessa voz aí, hein, Felipe? Alegria. Fala, aniversariante do dia. Oi, Claudete.
15: Bom dia, marido, tudo bem?
11: Nossa.
15: Queria que você mandasse uma música pra minha amiga Alzira, que tá de aniversário hoje, e pra minha nora Rochelle, que é querida amiga, tá?
11: Tá.
15: Beleza?
11: Beleza. E pra você também, né? Parabéns.
15: Bom dia, fique com Deus.
11: Eita, nós! Vamos ouvir aí, ó.

0: Coisa mais linda, Safira, a minha guitarra. Preste atenção nessa frase, eu vou ler com toda calma. Vou interpretar para você. Medo, dois pontos. E se, entre aspas. Fé, dois pontos. Mesmo se, entre aspas. Entendeu? Pode ter medo, mas se você tiver fé, você não terá medo. É isso aí, eu volto já.
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4: E o bicho pegando aqui, né, galera? 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Olha essa. Deixa eu mandar um abraço para a secretária de Educação. Nunca lembro o nome do esposo dela. Eu peço perdão aqui, tá? Então, às vezes, a gente acaba esquecendo aqui. Mas a dona Rosane e o seu esposo estão vindo a gente, curtindo a Catarinense e mandando um mega abraço à sobrinha Maitê Cordeiro de Freitas, que hoje está de aniversário, completando mais um ano de vida. Parabéns! É isso aí. Parabéns, Maitê, para você. É isso aí, segue o programa da alegria. Sabe por que que o homem tem que tomar na cabeça mesmo? Porque o homem tá louco, né, cara? A mulher, veja bem isso aqui, olha só, vê se não tem que tomar uma panelada na cabeça e se infeliz.
5: O que é mais difícil ser hoje em dia, um homem ou uma mulher?
6: Ai, ser lá. Mulher, é claro. A mulher aguenta dor de parto, sangra sem morrer, TPM, ainda quando tá doente, cuida dos filhos e do marido, limpando a casa. E o homem aguenta o quê?
5: A mulher.
4: Ele tem que tomar ou não tem que tomar panelada na cabeça, mas tá bom. Ô, miserável! Olha, gente, deixa eu falar aqui no programa da Alegria hoje. 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
4: Muito bem, voltei, galera. Pra fechar o momento, dá um sorriso pra mim, se liga nessa. Se liga, por que não vai se ligar? Se liga, miserável.
18: A única coisa que não sai da minha cabeça é meu cérebro. A única coisa que pode acabar com o meu dia é a noite. Se você parar pra pensar, você vai pensar parado.
4: Ai, ai, eu não aguento isso. Esse é o Show de Banda, alegria, alegria, bom finalzinho de manhã, meus amados. Vem aí a festa em honra Nossa Senhora das Mercês. É neste domingo, amanhã, na comunidade de São Paulo, Pato Roxo, em Lacerdópolis. Alô, meus queridos, comunidade super do bem, né? A programação começa às 10 da manhã com a Santa Missa. Ao meio-dia tem delicioso almoço com gado, carne de suíno, acompanhado de saladas, pão, cuca, torta italiana e bolos. Reservas 49 99 9990 3623 com o Claudir, ou 49 99 9973 1999 com o seu Pedro. Vá participar, festa de fé de uma comunidade querida demais, tradição e confraternização. Não me convidaram para ir na festa, acho que não vou. Se eu ir, vou admitir. Aquele abraço, queridos, boa festa, eu sei que vai ser demais, que a comunidade é tudo de bom. Pessoal, tinha pedido já essa música aqui? Tinha?

E aí, galera, gostaram da música linda, né? Tremenda sonzeira essa aí, meu Deus, brilha som. Bem, deixa eu olhar o relógio, 11:51. Vamos tocar aquela musiquinha, né? Tá aí, ó.

0: E aí está, rosto desmaquiado, sonsaço dos atuais, meus queridos. Chegamos ao final da jornada da semana. Felizes, contentes, agradecidos do fundo do coração pelo carinho dedicado à catarinense e ao seu programa da alegria. Nossa equipe agradece do fundo do coração. Baita final de semana para vocês. Bom futsal hoje e amanhã. E a gente se fala segunda-feira. É isso aí, fiquem com Deus.
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0: A santa bênção de hoje, tia Rosane e família, para a sobrinha Maitê Cordeiro de Freitas, que está de aniversário. A bênção do Papa para Márcio Medeiros, quem dedica a sua mãe Inês Medeiros e família. Para Claudete Fernandes Ribeiro, de Márcia e Arlindo, seus irmãos, né? Oferecendo a santa bênção neste sábado. Também a bênção para Maria Bogoni, Rosinha Somense, de Nelson Sagin e família. Para Helena Marques Leverentes, de o esposo Sidney, cunhados Lucas, Valmor Leverentes Júnior, Fran e Luciane. Sobrinhos Vini, Lourenço, Vinícius, Maria Alice e Luigi. Sogra Clenira, neto Brian Leonel. Murilo Ferrari e Vanessa Ferrari pelos aniversários hoje da família e dos amigos também. Claudete Ribeiro da amiga Alzira e também a Claudete para Alzira pelo aniversário no mesmo dia. Tiffany da Caspires, 11 meses de vida, a pedido da família, todas as bênçãos e a proteção do anjinho da guarda. Para Claudete Fernandes Ribeiro, dedicado por Márcia e Arlindo. Também para Iomara Solange Moritz, da mãe Adiles, mana Danusa, filhos Murilo e Thales, Nora Evelyn, sobrinho Júnior, Stefano e Marina, amigos e toda a família. Para Odair Gonçalves em Ervaldo, mano e divino, da cunhada Lúcia, de Água Doce, da mana Silvia e família. Para Ademir Miranda, da esposa Marlene e família. A benção também para Claudete, da irmã Linda Mar, com todo carinho. Para Rochelle, que hoje aniversaria, carinho do pai Tide, da mãe Sônia, do esposo Isaac e do filho Miguel. E também oferecendo, em nome da dona Sônia e família, para Claudete pelo aniversário. Vamos à santa bênção do Santo Papa.
2: Pai nosso que estais no céu, santificado seja o vosso nome. Venha a nós o vosso reino. Seja feita a vossa vontade, assim na terra como no céu. O pão nosso de cada dia nos dai hoje, perdoai-nos as nossas ofensas, assim como nós perdoamos a quem nos tem ofendido. Não nos deixeis cair em tentação, mas livrai-nos do mal. Amém.

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1: Olá, muito boa tarde, sejam todos bem-vindos. A partir de agora, nós vamos oferecer aos ouvintes da Rádio Catarinense de Joaçaba, espalhados por esses cada vez mais bonitos caminhos do Rio do Peixe, uma das mais encantadoras regiões do estado de Santa Catarina, mais uma atração jornalística, mais um debate importante. Vamos evoluindo juntos, ampliando os nossos conhecimentos graças à comunicação. Esse é 238º episódio do programa No Campo das Ideias, com a proposta de dar voz e vez às pessoas, instituições e empresas que promovem a diferença. No Campo das Ideias, garimpa também os responsáveis por iniciativas inovadoras, as personalidades que fizeram e que ainda hoje são protagonistas do desenvolvimento da região, os jovens que revolucionam o mercado das startups com as ferramentas da inteligência artificial, as mais diferentes frentes de trabalho do mundo virtual fora dele, os que idealizam uma vida melhor para si e para a comunidade onde vivem, os que alcançam sucesso nas mais diferentes áreas, fruto de talento e principalmente de muito trabalho. 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Meus amigos, em razão de agenda, o programa de hoje está gravado, ok? Quero alertar os ouvintes, não impede que você deixe a sua informação, a sua sugestão, seu pitaco. O nosso WhatsApp é área 49-984-377982, repetindo, 984-377982. Os serviços técnicos são de Cleiton Silva e Neri Schrader, com a direção-geral de Nelson Paulo dos Santos. Eu sou o Carlos Henrique Roncalho, integro a equipe de jornalismo da Catarinense e sou o responsável pela edição e apresentação deste programa. 19 de setembro, hoje é o Dia do Comprador, também é o Dia Nacional do Teatro e do Teatro Acessível, Dia Internacional de Conscientização sobre Picadas de Cobras, Dia do Ortopedista, Dia Nacional do Educador Social e o Dia do Oleiro. Amanhã, domingo, dia 20, é o Dia do Gaúcho, Dia da Revolução Farroupilha e Dia dos Desbravadores. Meus amigos, não poderia ser mais oportuna a conversa de hoje aqui em No Campo das Ideias. Vamos falar de um projeto ousado, importantíssimo e, ao meu ver, já atrasado, bem atrasado. Finalmente, depois do episódio da semana passada e diante dos alertas dos cientistas e meteorologistas sobre os impactos de um dos mais consistentes fenômenos da categoria El Niño, Joaçaba está se mobilizando para um estudo robusto sobre seus rios e córregos. E vem aí um levantamento completo para que se possa conhecer a realidade de nossas bacias que captam as águas da chuva e como escoá-las. Um projeto de macro drenagem urbana está sendo construído. Eu estou aqui com dois especialistas na área. Eles integram a equipe da Zago Assessoria, empresa que se notabiliza por estudos técnicos criteriosos sobre o tema e que tem atuação em Santa Catarina, no Brasil e também já com ramificações na Europa. Vamos produzir, assim espero, um debate amplo sobre tudo o que envolve os impactos de chuvas pesadas, de enchentes e enxurradas. Me permito então apresentar meus convidados. Para falar sobre esse trabalho e também sobre os desafios relacionados às chuvas intensas, enchentes e o planejamento da drenagem urbana, eu converso com o Guilherme Zago inicialmente. Guilherme, seja muito bem-vindo, boa tarde.
2: Olá, Carlos, Chico, muito boa tarde. Agradeço aí imensamente a oportunidade de estar falando um pouquinho desse assunto tão atual e importante para o nosso município.
1: Muito bom. O Guilherme Zago é engenheiro civil, sócio da Zago Assessoria e atua na empresa desde 2011, há tempo já, e atualmente é responsável pela área comercial, além de possuir especializações em gestão empresarial e gestão comercial pela Fundação Getúlio Vargas. Meu outro convidado é o Francisco Luvisão. Francisco, seja muito bem-vindo, boa tarde.
3: Muito obrigado, Carlos, boa tarde a todos os ouvintes da rádio, boa tarde também ao Gui, meu colega e sócio aqui há muitos anos na empresa. Espero que façamos uma boa reportagem, digamos assim, e que é um assunto muito importante para toda a comunidade.
1: Muito bom. O Francisco Luvisão integra a Zago desde 2013 e atua como gestor de projetos, com especialização em gestão de projetos pela Ohio University. Bom, é com eles que eu vou conversar. E o tema de hoje é exatamente algo que toma força a partir do episódio de uma semana atrás, quando a gente estava vivendo uma situação caótica, reflexo de uma chuva monumental que incidiu sobre uma área da impressão de uns 50 quilômetros no entorno de Joaçaba, e Joaçaba especificamente, e que criou toda aquela situação. Tema central, portanto, chuvas intensas, macrodrenagem urbana e os caminhos para tornar Joaçaba mais resiliente em eventos como o da semana passada. Guilherme, diga para a gente primeiro a sua empresa, a Zago Assessoria. Eu apresentei aqui como atuante na região, no estado, no Brasil, e já com alguns projetos também no exterior. Por que vocês foram contratados? Qual é a expertise de vocês?
2: Perfeito. Carlos, primeiro posso falar que você fez uma introdução muito boa da nossa empresa.
1: Obrigado.
2: Ela é uma... É uma empresa com o propósito de entregar boas soluções de engenharia, tá? Nessas áreas mais voltadas para infraestrutura, tá? Uhum. Então, aqui na própria região de Joaçaba, nós temos vários projetos desenvolvidos no segmento, por exemplo, de parcelamento urbano, desenvolvimento de projetos de loteamentos, né? Uhum. Também atuamos, em muitos casos... Em uma área mais industrial,
1: certo.
2: Digamos, projetos de novas indústrias, projetos de energia. Então, nós viemos com uma solução de uma área extremamente técnica, que durante a nossa conversa aqui podem surgir termos técnicos que eu e o Chico aqui, a gente acaba que está bastante habituado.
1: Claro, claro.
2: Que é importante se a gente falar algo aqui...
1: Mais acessível, vamos dizer, para quem está nos...
2: Exatamente,
1: ouvindo.
2: Né? Vamos
1: deixa
2: tentar falar
1: de
2: uma linguagem mais tranquila.
1: Muito bom.
2: Mas o nosso objetivo é justamente isso, é entregar soluções eficientes em uma área mais voltada para a infraestrutura, que envolve, envolve nesse contexto todo uma área aí de geotecnia, hidrologia... terraplenagem e por assim dizer.
1: Eu tenho a impressão que eu acho que vocês não foram contratados agora, depois da chuva do ano passado, da semana passada. Há um pouquinho tempo à frente disso. Isso. Mas está tudo relacionado pelo interesse da prefeitura e da comunidade e das autoridades, enfim, alguma coisa diante do El Niño. Isso foi o acelerador, né, Luizão? Acredito. Isso,
3: com certeza, Carlos. De fato, não fomos contratados agora, né? Digamos, a catástrofe. A gente pode chamar assim, né?
1: Sim, pode.
3: E até eu vi algumas pessoas comentando, né, Carlos, de maneira de fato negativa, não tem como não ser. Mas agora temos o nosso 11 de setembro também aqui de Joaçaba, né? Digamos assim.
1: É.
3: Infelizmente,
1: bem,
3: né?
1: Lembrado, é verdade.
3: Mas era o dia 11 de setembro, né? E de fato a gente tem esse serviço, né, sendo começado, sendo, digamos, assinado lá em julho. Me corrija se eu estiver errado, Gui, mas acho que foi julho.
2: Né? Faz uns 2 meses.
1: É, por aí. Então é dentro dessa expectativa de isso, um El Niño perigoso.
3: Exatamente. A expectativa de ciclones, né? Que já estavam previstos ciclones extratropicais aqui para essa, essa nossa região.
1: Claro, claro.
3: Então, de fato, o trabalho ele é uma preocupação antiga, né? Muito mais antiga do que isso, claro. Mas nós começamos esse trabalho do levantamento em meados ali, final de julho, e a preocupação só aumentou, obviamente, também, porque, infelizmente, nesse meio tempo aconteceu, né? Já uma chuva.
1: Já está quase pronto esse projeto, Luizão?
3: Então, nós estamos perto do fim, estamos quase terminando. A parte do levantamento, né? Óbvio que ainda tem um percurso grande pela frente, acho que a gente vai comentar bastante aqui dos próximos passos, mas esse primeiro passo, sim, nós estamos muito próximo do fim. Ele até teve até uma pausa ali, Carlos, no levantamento, de fato, por causa das chuvas na semana passada.
1: Bom, acaba sendo um adicional positivo, né? Sim. Diante do que aconteceu, é mais um subsídio para a empresa de vocês ter que levar em conta. Não é isso, Guilherme?
3: Se é que dá para se dizer, né, a palavra positiva fica bem difícil por causa da situação.
1: Sim.
3: Histórica, para dados históricos e para nosso dimensionamento depois, exatamente, é o que você fala.
1: Digamos,
3: vai contribuir.
1: Foi uma lição, uma aula que a natureza deu no momento que vocês estão buscando uma solução.
2: Exatamente. Né? Acho que assim, na prática, o que nós aprendemos bastante ao longo do tempo, né, Chico, é que não dá para subestimar a força da natureza.
1: Esse é um princípio que não pode largar a mão, né?
2: E inclusive, já que você tocou no assunto do El Niño, acho que é importante deixar claro que é um fenômeno natural que ocorre pelo aquecimento atípico lá das águas do Pacífico.
1: E não é pelo aquecimento global, como se discute, é um fenômeno muito antigo já, né?
2: Isso, exato. E que na prática, esse fenômeno, ele acaba trazendo uma quantidade muito maior de chuvas para a nossa região
1: para
2: sul.
1: Para o sul, né? E ele afeta todo mundo, não é só o Brasil, não, o planeta inteiro é afetado, né? Uhum. Eu vou fazer aqui o nosso primeiro intervalo, e em seguidinha a gente vai falar um pouquinho mais das águas assessoria, da expertise que a empresa tem nessa área e tantos outros temas. Fiquem ligados aí, porque a gente vai conhecer um pouco das soluções dos levantamentos técnicos e das soluções que poderão ser naturalmente impostas depois, quando a prefeitura tiver em mãos todo esse trabalho. Já voltamos.

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2: Estamos de volta aqui na Rádio Catarinense, nesse sábado, dia 19 de setembro, com o programa No Campo das Ideias, abordando aqui um tema muito importante, com dois convidados muito especiais, o Guilherme Zago e o Francisco Luvison, eles que integram hoje a Zago Assessoria, empresa contratada pela administração municipal para um levantamento macro acerca da situação, das chuvas, da capacidade de absorver essas águas, de direcioná-las, enfim, é um levantamento bem interessante que eles estão fazendo na cidade, no município, na verdade. Só uma coisinha, Guilherme, é só em Joaçaba?
3: Só em Joaçaba.
2: Mas me conte onde vocês estão fazendo outros trabalhos, só para ter uma ideia do potencial de vocês.
3: Certo. Hoje a empresa ela já possui mais aí de 20 anos de atuação, basicamente desenvolvendo as mesmas soluções de engenharia. Estamos espalhados por empreendimentos, projetos no Brasil inteiro. Então, se somar, Chico, até me corrija se estiver errado, mas se somar todos os projetos na ordem nacional que nós já temos, já passou tranquilamente aí de 100 projetos, tudo relacionado
2: à infraestrutura. Algum parecido com o que estão fazendo agora?
3: Essas necessidades de hidrologia, elas basicamente têm em qualquer lugar, né? Não é só Joaçaba que passa por isso. E aí, internamente, nós temos um quadro de especialistas realmente exclusivo para essa área de hidrologia, então, que realmente são pessoas com formação nessa área, com mestrado nessa área, que ficam o dia inteiro desenvolvendo soluções basicamente para isso.
2: Importante.
3: Então, o nosso escritório, fruto de muito trabalho, a gente passou a ser reconhecido dentro desse mercado e, inclusive, estamos desenvolvendo projetos até mesmo fora do país, nessa mesma
2: área. Na Europa, inclusive?
3: Sim. Nós entramos na Europa questão aí de 3 a 4 anos atrás, né? Mas aí na Europa o foco é mais voltado para a área de projetos de geração de energia.
2: Certo.
3: Que também tem essa demanda por estudos hidrológicos. E aí, a partir de agora, a gente já está começando a ramificar. Hoje já temos algumas sondagens Irlanda, Espanha e pretendemos continuar esse caminho em novos
4: bom.
3: Locais.
4: Sondagens na Austrália também, né?
2: Exato. Ô, Luizão, o agente público, são os gestores públicos, prefeitos, governadores, presidente, no caso, o agente público tem uma preocupação do tamanho certo ou as gestões públicas às vezes ignoram o problema e vocês sempre vêm com soluções no levantamento, mas eu digo, deveria ser mais mobilizado esse estudo, esse aprofundamento, ou você acha que eles falham um pouco nisso?
4: Olha, eu acredito que falham um pouco, Carlos, porque normalmente os órgãos eles acabam se preocupando muito com a tragédia, enfim, depois que a tragédia já acontece.
2: Depois,
4: né?
2: Que acontece.
4: Infelizmente.
2: Por isso que eu fiz a pergunta.
4: Exato. Mas também, como é um campo muito abrangente, Carlos, e como a gente vinha conversando, né, até um pouco antes aqui da nossa conversa mais formal, esse ramo da engenharia e ramos, inclusive, dentro da engenharia, como é muito amplo, tem vários campos. Então, vamos falar um pouquinho mais aqui hoje sobre hidrologia, por exemplo. É um campo que, por ser tão específico, às vezes ele não chega da maneira que deveria chegar, talvez, né, dentro de um órgão público, por exemplo.
2: Certo.
4: Então, ele acaba chegando dessa forma negativa, depois que o problema já acontece, depois que vem grandes chuvas. Mas o coração, né, da coisa deveria ser, de fato, a precaução, né? Algo antes da tragédia acontecer. Mas a gente tem visto cada vez mais, Carlos, os órgãos públicos se preocupando, né, começando a falar mais sobre isso, e até porque a gente tem visto, e hoje também a gente começa a enxergar mais, a população começa a enxergar mais através das mídias, né, mídias sociais. Antigamente não se tinha tanta visão para isso.
2: Verdade.
4: Veja, nós não temos tantas mídias assim da enchente de 83, por exemplo,
2: pois,
4: né? Que foi algo caótico, eu acho que o máximo, né, que já tivemos aqui na nossa região. Mas hoje, como é muito mais visível, aparece para todo mundo, então, de fato, o órgão público, sim, tem se preocupado muito mais. Isso é ótimo, né?
2: Muito bom, claro. Eu lembro que Santa Catarina foi um laboratório perfeito no episódio 2008, quando lá mais para o lado do litoral os morros despencaram, né?
4: Sim,
2: foi uma queda pluviométrica absurda e os morros despencaram, e ali, sim, uma tragédia considerável, mais de 170 pessoas morreram naquele episódio, o que foi um negócio muito triste. Mas a partir dali também suscita o agente público a mexer, a dar uma olhada. Por exemplo, eu acho que deveria ser mais rigoroso o controle do acesso a áreas de risco.
4: Uhum.
2: Não é mesmo?
4: Sem
2: Vocês
4: dúvida.
2: Que lidam com isso devem estar, às vezes, ficar apavorado onde encontra uma casa, onde encontra gente habitando, né?
3: Não, isso, sem dúvida, e assim, temos N exemplos disso. Você, com a experiência lá do litoral,
2: sim,
3: viu isso bastante de perto. Mas temos, por exemplo, outros eventos igualmente impactantes, por exemplo, a chuva que aconteceu no Rio Grande do Sul, né, ali próximo,
2: sim,
3: a Porto Alegre.
2: Sim,
4: 2024, né,
3: Gui? Aquilo ali, terrível, né? Temos lá no Rio de Janeiro também, muito na Serra do Rio de Janeiro, né?
2: Metrópolis,
3: exatamente.
2: São regiões afetadas.
3: Então, assim, ele é um problema real e sim, eu acho que muito dos problemas que acontecem é porque a relação natureza com o desenvolvimento urbano das cidades não estão
2: harmônicos. Não são harmônicos, com certeza não são, né? A ocupação indevida, né? Paga-se o preço disso.
3: Isso,
2: né?
3: Porque aí muitas vezes por motivos diferentes as pessoas constroem em locais que não devem construir e as consequências estão aí. A natureza, infelizmente, ela tem esse lado, né?
2: Por isso que eu digo, né? O agente público tem o dever de proibir, ele não pode permitir acesso a áreas de risco, e hoje elas estão mapeadas, né? Essas áreas são conhecidas, né?
3: Mas nesse sentido, até eu digo que Joaçaba é relativamente bem organizada.
2: Então, opa, que bom.
3: Joaçaba tem um sistema que tem mapeado todas as áreas com declives acentuados, todos os...
2: Esse é um material que vocês já encontraram lá de posse da prefeitura. Já tem.
3: É público. Então, assim, e outros municípios estão se organizando para isso. Então, é um assunto que está ganhando uma maturidade a partir de uma forma mais recente, e que, naturalmente, eu entendo que ele vai começar a ser resolvido de forma fracionada.
2: Agora, vamos lá. Gradual. Vamos estabelecer aqui um olhar específico sobre Joaçaba.
3: Uhum.
2: A gente tem aqui uma cidade localizada numa área extremamente comprometedora, empurrada pelas montanhas, os morros,
3: uhum,
2: e os rios ainda no meio. É toda uma topografia característica de uma região que torna todo evento de chuva pesada perigoso, né, Luizão?
4: Exato. O pessoal costuma dizer que Joaçaba é uma espécie de panela aqui, né?
2: É uma panela mesmo.
4: Exatamente, Carlos, porque a gente é um vale, né? A gente está no meio de um vale. é uma região montanhosa realmente, e o centro da cidade, como naturalmente acontece, né, na maioria das cidades ele começa a se desenvolver, né, na região mais plana, digamos assim, e a nossa planície aqui é a região um pouco mais baixa, né, de todo esse vale.
2: Sim.
4: Então, claro, a cidade agora até está crescendo um pouco para as montanhas aí,
2: finalmente,
4: exato, está subindo. Mas então sim, a gente convive, né, aqui em Joaçaba com perigos, como você mesmo citou, e temos, por exemplo, né, que a gente vai falar bastante dele aqui hoje, o Rio do Tigre, que foi o vilão aí de sexta-feira.
2: Sim, sim.
4: Ele cruza o centro da cidade, né, exatamente. Então, apesar de ele começar longe, ele começa alto, né, ele vem cruzando todo o centro da cidade. E essa questão que você comentou, Carlos, a topografia da região, ela é muito importante, porque em muitos locais a gente tem alagamentos pela região ser muito plana.
2: Claro,
4: né? Temos isso, acontece muito no litoral.
2: Sim, sim.
4: Na nossa região aqui é um pouco diferente, as montanhas contribuem aí para aumentar, né, digamos, a contribuição hidrográfica, né, da bacia. Então,
3: a água chega muito rápido, né?
2: Exato. O escoamento é muito rápido.
4: O escoamento é muito rápido. Então, a água chega realmente muito rápido no centro da cidade. E aí, depois a gente entra um pouco mais nesse mérito, mas de fato, a urbanização acaba que acelera muito mais ainda esse problema, né, da chegada da água até o centro da cidade.
2: Por isso que nesse caso, né, Guilherme, o gestor público não pode falhar nesse compromisso de jamais permitir ocupação de área de risco, exatamente pelos exemplos que vocês acabam de dar aqui.
3: Uhum.
2: E eu tenho a impressão que agora isso só potencializa, ou seja, a lei tem que ser aplicada, né?
3: Exato. E aqui, Carlos, você entrou em um ponto bastante importante, que para esse efeito de hidrologia, a própria legislação é importante que ela seja atualizada, né? Porque,
2: opa,
3: por exemplo, assim, vou dar um exemplo. Nós aqui, como projetistas de novos bairros pela cidade.
2: Sim.
3: Né? Então, hoje ainda não está muito claro, por exemplo, que critérios precisam ser obedecidos para que esses novos bairros façam, que medidas eles devem fazer para que não agrave o problema no futuro.
2: Certo.
3: Entendeu?
2: Então, um debate muito importante. Eu posso pedir uma licencinha para ti? Eu tenho que fazer um intervalo?
3: Uhum,
2: mas
3: certeza.
2: Vamos continuar sobre essa temática aí, tá bom? Fazer mais um intervalo. Hoje aqui na Rádio Catarinense, estou conversando com o Guilherme Zago e com o Francisco Luvison, da Zago Assessoria, empresa contratada pela prefeitura na metade desse ano, para fazer o levantamento macro...
4: De macrodrenagem.
2: Macrodrenagem fluvial, é isso?
3: Isso.
2: Macrodrenagem fluvial na área urbana, evidentemente afetando toda a área urbana de Joaçaba. Por esse aspecto, esse tema é muito rico, muito pertinente. Já voltamos.

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2: Estamos de volta aqui na Rádio Catarinense, sábado, dia 19 de setembro. Nós estamos conversando aqui de um tema muito importante com dois engenheiros civis que integram a equipe das Águas Assessoria. E que estão fazendo um trabalho de levantamento na região, na verdade no município de Joaçaba, contratados pela prefeitura, e eles estão dando aqui algumas coordenadas a respeito desse trabalho que está sendo feito. No bloco anterior, o nosso prezadíssimo Guilherme Zago estava falando aqui sobre um olhar para a frente mais estruturado, mais baseado em dados técnicos, em estudos, levantamentos, porque hoje a gente não tem ainda uma noção, ele dizia, de como projetar uma futura aglomeração de pessoas num bairro, por exemplo. Faltam muitas coisas, mas o caminho para se criar um novo lugar passa pela organização, por dados técnicos. É isso que você queria dizer?
3: Isso, porque veja, basicamente, quando a cidade vai avançando para novas áreas, o que hoje é campo ou floresta vai se transformar em ruas, lotes, edificações. E isso, qual que é o impacto na prática? É que você tem uma impermeabilização maior da superfície.
2: Com certeza. Ah,
3: então, basicamente, falando de uma forma bem simples, de tudo que chove, uma parte infiltra, uma parte evapora e o restante escoa superficialmente.
2: Exatamente isso.
3: Quando o perímetro urbano vai avançando, qual que é o efeito que, em geral, acontece? É que essa parcela do que escoa superficialmente, ela aumenta significativamente.
2: Com certeza. Tá?
3: Então, a gente até, por estar em contato direto com entidades, com profissionais, a gente já percebe que existe uma preocupação grande em como fazer medidas mitigatórias para que o determinado empreendimento não impacte em uma situação mais grave do que encontra hoje.
2: Isso, nesse momento, já está sendo levado em conta? Você entende que...
3: Já.
2: Sim.
3: Já.
2: Ótimo. Então... Porque a gente está aqui, né, sobre o aquífero Guarani, uhum. Com um detalhe, as águas já estão muito profundas do lençol freático, mas o nosso solo não é a esponja que é em outros lugares, né, Luizão?
4: Não, de fato não. Nosso solo ele é um solo que não tem uma boa infiltração, né? Ele é um solo predominantemente argiloso, né? Então, de fato, convivemos aqui com esse problema. E como o Guilherme comentou, esse crescimento, né, urbano acelerado, ele aumenta cada vez mais o escoamento superficial e ele traz determinados problemas que, como falamos antes, vários órgãos já estão, né, preocupados com isso. Mas o que o Guilherme também comentou um pouquinho antes aqui é que a preocupação temos obviamente um plano diretor, temos premissas técnicas já para esse crescimento, mas ainda não se tem tão bem definido talvez questões de proteções específicas, né, para essa questão de macro drenagem, por exemplo.
2: Esse levantamento que vocês estão fazendo dará ao gestor público, à prefeitura, essa informação?
3: Mais ou menos.
2: Mais ou menos.
3: Porque o que a gente está falando que ainda precisa ser evoluído é quais critérios, o que novos projetos precisam respeitar.
2: Certo.
3: Então nós vemos uma preocupação pertinente, mas ainda é muito no sentimento, sabe? Não temos critérios objetivos e bem definidos ainda.
2: Ah, tá certo. Eu entendi.
3: Agora, esse levantamento que nós estamos fazendo, ele tem outra finalidade. Então, a finalidade dele, basicamente, é representar de uma forma bastante precisa o formato dos principais rios da cidade.
2: Certo.
3: Tá? E aí inclui o Lajado Antinha, o Rio do Tigre e o Rio do Peixe.
4: Certo. Cara, eu acho que é muito importante citar, né, Gui, também que quando o Guilherme fala formato, por exemplo, Carlos, para todo o pessoal também entender, a gente fala da profundidade do rio, a caixa do rio, tá? Então, assim, todo as margens, né, onde que eles estão, quais as cotas. E aí de profundidade, eu acho que era legal você comentar um pouquinho, né, como que a gente está fazendo para, né, descobrir aí para o pessoal entender como que é a profundidade do rio ao longo de todo o percurso.
2: Pois é, porque o rio vai sendo assoreado, né? Aos Isso. poucos ele vai perdendo a sua capacidade.
4: Exato.
2: As operações de drenagem são fundamentais em alguns casos, né?
3: Sem dúvida. O Rio do Tigre e o Lajado Antinha são rios de menor porte, né? Então, a coleta da informação de qual que é o nível realmente do fundo do rio é basicamente nossos profissionais estão fazendo, na verdade, um caminhamento realmente por dentro do rio e coletando os pontos em vários locais para que gere um dado preciso.
2: Eu estou curioso para colocar uma pergunta aqui, é o seguinte, você sabe que todos nós somos engenheiros nesses momentos, né?
3: Certo.
2: O que vem de opinião é impressionante. E eu recebi uns amigos que diziam o seguinte: você vai fazer uma entrevista com os meninos lá? Pergunta para eles se eles só usam dados técnicos baseados em equipamentos modernos, né? A tecnologia mesmo. Ou se eles ouvem a opinião de algumas pessoas mais antigas que têm conhecimento do comportamento, claro, desses rios e córregos. Pois está feita a pergunta.
3: Sim, e a opinião e baseado no que já aconteceu é extremamente importante.
2: Ótimo.
3: Até eu posso repassar isso também, que uma das nossas atividades que a gente precisa fazer é fazer a identificação de vários pontos de cheias que já ocorreram.
2: Ótimo.
3: Tá? Tanto no Rio do Peixe, quanto no Rio Tigre, quanto no Lajado Antinha.
2: Tá.
3: Então, assim, esses dados, inclusive com a identificação de pontos máximos de inundação, eles entram nos modelos da próxima etapa que a prefeitura vai contratar.
2: Para estabelecer uma cota, essas coisas todas.
3: Exatamente.
2: Ele estabelece cota.
3: Então, assim, o ponto é, não é nem só um lado, nem só o outro. O que nós acreditamos aqui que seja o caminho ideal é justamente uma junção entre equipamentos modernos, trabalho de precisão bem feito, com experiência do que as pessoas já viram.
2: Perfeito. Pô, achei essa situação que você coloca aí perfeita. Afinal de contas, não se pode ignorar. Por exemplo, eu fui buscar algumas informações. O Tigre, sempre para mim, foi o mais perigoso deles todos.
3: Uhum.
2: Depois a gente vai entrar um pouquinho mais de sola nisso. Mas o Tigre foi, ele recebeu a ação humana contra. Por exemplo, o rio era largo ali onde é hoje o Parque Vambonato, onde existia antes o estádio Oscar Rodrigues da Nova. Ele passava quase junto ao alambrado. Ele foi afunilado, espremido em direção ao que está hoje. A calha dele era mais larga. Não quer dizer que seja mais profunda, talvez não. Mas ele também passava pela Luiz Speck e não por onde passa debaixo da antiga hidráulica, agora do supermercado Visa. Tem tudo isso, né? Então, a ação humana espremeu o rio o tempo todo, né?
4: Com certeza, Carlos. E assim, posso citar um exemplo também aqui que corrobora com essa pergunta anterior que você fez. quanto à opinião, né, de algumas pessoas mais experientes, algumas pessoas já passaram por algumas enchentes e podem contribuir. Nós também coletamos algumas informações e opinião de várias pessoas e até de muitos que foram afetados, diretamente. Sim, claro. Afetados, né? Mas, por exemplo, com esse levantamento que nós já temos, Carlos, como eu comentei antes, nós não terminamos ele ainda, mas nós temos uma boa parte já.
0: Opa.
4: Então, nessa região que você comentou agora, próximo ali ao parque, uhum, próximo à Feira Livre, por exemplo, né, nós já temos a capacidade no escritório, por exemplo, de fazer uma sessão, né, fazer um corte naquela região e analisar como é a cota de fundo, né, do rio ali e as cotas ali próximas dos empreendimentos. Então, claro. Veja, verificamos isso até junto com o Marcelo, quando ele esteve no escritório.
5: Uhum. Marcelo Santos, nosso companheiro de trabalho aqui.
4: Exato.
5: Que me deu de presente esse tema para o programa de hoje. Obrigado, Marcelo.
4: Uhum. Isso, um abraço para o Marcelão aí. Carlos, então, nós conseguimos notar ali que bem próximo da Feira Livre, ou seja, um pouco à frente, né, da feira, a cota de fundo ali da caixa do Rio do Peixe, ela está na 521, tá? A elevação, 521
5: certo,
4: metros.
5: Certo.
4: Lá, em alguns empreendimentos próximos ali, bem em frente, por exemplo, ali à Feira Livre, nós estamos falando na cota 526, 527, mais ou menos.
3: O nível que a água chegou.
5: Esse parâmetro 500 é o quê? O quê?
4: 500 metros. Metros.
5: Metros.
4: Em relação ao nível do mar.
5: Em relação ao nível do mar. É isso.
4: Exato.
5: Que eu queria.
4: Claro, claro. Em relação ao nível do mar.
5: Então, nós estamos falando aqui de
4: 520 metros, elevação que está ao fundo do Rio do Tigre, tá? 525 em relação ao nível do mar,
5: entendi.
4: Que seria lá
5: ótimo,
4: na cota zero,
5: ótimo,
4: né?
5: Ótimo, ótimo. Boa informação.
4: Bom, a água, Carlos, nesse evento, no nosso 11 de setembro, ela chegou até na cota 527 aproximadamente, tá? No pico. Ou seja, estamos falando ali de 6 metros que o Rio
5: metros
4: do Tigre subiu.
5: Do Tigre? É muito.
4: Do Tigre.
5: Né? É muita água, né?
4: A gente brinca, né, Gui? Isso seria um exemplo de. Aqui, uma...
5: É um evento extremo.
4: Uma casa de dois pavimentos, Carlos, para o pessoal que está ouvindo entender. Uma casa de dois pavimentos, né? No centro da cidade, totalmente alagada.
5: Nossa!
3: E aí puxa o gancho do que você estava falando, Carlos, porque quando. Em eventos extremos que o rio realmente sobe essa altura, ele ultrapassa os limites da calha do rio e ele vai para as laterais.
5: Então, vai espraiando, como se diz, né?
3: Então ele é agravado, esse caso, no centro de Joaçaba, porque em boa parte do trecho do Rio do Tigre, de perímetro urbano, o rio ele foi, ao longo de décadas, sendo canalizado.
5: Claro. É o que nós falamos, a ocupação humana, né? A ação do homem, né?
3: Exato.
5: Do homem, quando eu digo que são máquinas e tudo, muito embora tenha fotos antigas de Joaçaba que mostram um canal praticamente sendo feito à mão que desviou a foz do Rio do Tigre.
3: Uhum.
5: Né? A gente sabe que o Rio do Tigre dava na pilastra da ponte Emílio Baumgarten, que foi destruída, uhum, e hoje ele sai mais embaixo. Aliás, depois nós vamos falar, depois do intervalo, um pouco mais a respeito disso. Tem uma curiosidade muito grande. Às vezes a gente quase não consegue entender como é que o Rio do Tigre vai no sentido contrário quando ele deveria acompanhar o peixe, né? E aí já temos um complicador ao natural, né? Já voltamos depois de mais um intervalo comercial.

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2: O programa do Campo das Ideias está de volta. Hoje nós estamos falando de um assunto muito sério que prospecta soluções para o problema das chuvas, enchentes e enxurradas em Joaçaba. Uma conversa aqui com o Francisco Luvison e o Guilherme Zago, da Zago Assessoria, empresa hoje que está desempenhando várias atividades desse naipe em território nacional e até fora do país, o que é muito bacana. Voltando à nossa conversa sobre o Rio do Tigre, eu terminei falando que houve ação humana também na foz do rio, a ilha, né, foi ocupada ali, que não é uma ilha, é uma península, na verdade, né? A gente chama de ilha, convencionou chamar, mas não é uma ilha. Quer dizer, não houve uma ocupação indevida da ilha, mas os prédios que foram edificados ali, eles acabaram também influenciando em todo esse processo. O que me chama muita atenção, não sei para vocês, é o fato do rio dar de cara com o peixe.
3: Quase que em contrafluxo.
2: É estranho isso, né? A natureza formou assim e temos que conviver com o problema.
3: E isso, apenas isso, não necessariamente caracteriza um problema, mas adicionado a como foi a urbanização no entorno, pode se caracterizar. Então, assim, hoje, nessa fase dos estudos, a gente ainda não tem propriedade suficiente para dizer assim, este é um causador de determinado problema.
2: Certo.
3: O que a gente vê é baseado em experiência, claro. Em indícios.
2: Os relatos também são importantes. O caso da ponte, né, que todo mundo lembra, um prédio que foi construído ali, antigo Mafessone, hoje todo mundo sabe o que que é, teria invadido inadvertidamente o rio, né?
3: Isso.
2: Ele está sob o rio. Eu moro no alto, eu vejo essa cena todo dia, como pode esse prédio estar dentro do rio. Mas ele intercedeu no caso da ponte. Os próprios escombros da ponte estão interferindo também, de certa forma, na vazão do rio. São coisas que tem que ser levado em conta. Agora, eu queria voltar. Vamos subir um pouquinho? Vamos lá para Nova Petrópolis, onde começa o rio, aquela região lá, próxima a Catanduvas. Qual é o tamanho da bacia do Rio do Tigre? Ela é grande em se tratando de área de captação da chuva?
4: Sim. Ela é uma bacia relativamente grande, sim, para nossa região, inclusive, né, Carlos? Ela tem em torno de 59 quilômetros quadrados, tá?
2: Nossa,
4: a bacia
2: isso?
4: Do Rio do Tigre, exatamente. E como você bem comentou, ela começa, né, nessa região lá próximo de Catanduvas, nascente, né, do Rio do Tigre, fica lá. E um outro dado importante também, Carlos, é que a elevação, né, do Rio do Tigre, lá, como antes você estava comentando aqui, né, que falamos ali que perto da Feira Livre nós estamos na cota 521, a elevação lá próximo da nascente é 1000, tá? Estamos
2: Nossa,
4: na cota 1000.
2: Ele então, desce você veja... meio quilômetro?
4: Exatamente, ele desce
2: Caramba.
4: Em torno de meio quilômetro, 515, para ser mais preciso, né, Gui? Me corri se eu estiver errado nesse número.
2: Nossa.
4: Mas, então saímos de 1000 para 485, mais ou menos, quando ele encontra, né, na sua foz, né? Quando ele encontra o Rio do Peixe. Então, temos meio quilômetro de descida aí,
2: pois
4: Carlos,
2: é.
4: E realmente é assim,
2: Rapaz,
4: é uma descida
2: é
4: íngreme.
2: Descida.
4: Outro dado importante, a caixa, né, do Rio do Tigre, em muito do percurso dele, ele é um fundo rochoso, tá? Então...
2: Laje, não, né? Como se fala.
4: Isso,
2: né?
4: Uma laje de pedra, então não tem muito como a gente intervir, digamos assim, né? No fundo do Rio do Tigre. E isso, claro, aumenta ainda mais, né? O fluxo da água, a velocidade do fluxo d'água, e com que ele chega aqui no centro da cidade, que é aqui, estamos ali nessa cota 500 e alguma coisa, próximo do Supervisa, próximo então, da feira ali.
2: Verdade.
4: Que é onde que aconteceu o pior cenário.
2: Não, essa informação é importante. Nós temos então 59 quilômetros de área, 59
4: quilômetros quadrados, tá?
2: De área de captação.
4: Exato.
2: Onde a bacia, o rio recebe toda a chuva.
4: Bacia hidrográfica do rio.
2: E aí ele desce por esse pequeno rio lá em cima, mas também lá em cima deu problema nesse episódio da sexta-feira passada.
4: Muitos,
2: né?
4: Problemas.
3: A comunidade de Nova Petrópolis, ela sofre muito.
4: Então, sofre muito.
3: Pois é. E assim, lá, essa área de contribuição, ela é bem menor, mas ela já traz impactos. E aí, o que, que é interessante, o que chove lá perto de Catanduvas, perto de Nova Petrópolis, mais cedo ou mais tarde, essa mesma
2: vai
3: água
2: passar aqui.
3: Vai passar pelo centro de Joaçaba.
4: Isso. Esse é um conceito bem importante, né, Carlos? Resumidamente falando, de tempo de concentração, que a gente usa muito em hidrologia, e tentando explicar de maneira bem simples para o pessoal, o tempo de concentração é basicamente isso, o tempo que a água demora para chegar do ponto mais alto da bacia, onde começa a contribuição, seria nesse ponto que estamos falando,
2: sim,
4: mais ou menos na cota mil, até que ele chegue lá, né, no ponto de contribuição total, ou seja, toda a bacia está contribuindo lá para Foz, por exemplo.
2: Tá.
4: Ali na Feira Livre, naquela região onde aconteceu o maior problema, não estamos na Foz ainda do rio,
2: mas é
4: uma região muito, digamos, urbanizada, né? Assim, a água praticamente não infiltra ali naquela região, então o tempo de concentração foi muito baixo, né? Naquela chuva. Foi uma chuva muito intensa, né? Choveu algo em torno de 140 milímetros, uhum, em poucas horas.
2: Exatamente.
4: Né? Isso é uma chuva extremamente intensa e que acaba se concentrando de maneira muito rápida.
2: Eu tô até pensando aqui agora, eu acho que o rio foi bem. Se a gente imaginar que não ceifou nenhuma vida, que não teve prejuízo muito grande nos domicílios, né? Porque ninguém mora muito perto do rio, né? Ou mora?
3: Mora. É isso. Isso até é uma surpresa, porque a gente acaba não vendo normalmente algumas áreas da cidade.
2: Ah, mora, Guilherme? Eu não sabia, não.
3: E no levantamento que nós estamos fazendo, a gente já viu de tudo.
4: Tivemos a oportunidade agora, cara, de conhecer um pouco mais ainda, porque tem muita coisa que
3: estava
4: escondida. Digamos,
2: mas vocês
4: assim
2: também achavam que não tinha gente morando perto do rio e mora?
3: Não, eu tinha a sensação de que era muitas pessoas moravam próximo. Que poderiam impactar, mas a gente viu casas construídas em cima do rio.
2: Opa, mas aí nós temos um problema a ser resolvido, né?
3: E isso

0: descendo 500 e poucos metros, numa pegada não tão distante, daqui a Nova Petrópolis tem quantos quilômetros?
1: São poucos quilômetros. Poucos quilômetros,
2: ajuda aí, né? Mas
0: muito pouco, né? E ele cai
1: dá uns 10, mais de 500 metros.
3: Até aqui, eu acho que vale a pena, digamos, trazer o... Como o Chico falou bem aqui, sobre esse tempo que a água demora para sair lá das áreas mais altas da bacia de contribuição e chegar até o centro. E aí a gente já consegue fazer um link com uma sugestão que você falou, por exemplo, no início da conversa aqui, sobre tipo assim, criar um reservatório.
0: Certo, né? Nós vamos falar sobre isso.
3: Porque o ponto, no fundo, não é o volume da água que sai de lá e chega aqui, mas é simplesmente o tempo. Se isso acontece muito rápido ou se acontece de uma forma mais lenta.
0: Certo.
3: Então, a criação de um reservatório, ela tem justamente esse objetivo. De você armazenar uma quantidade de água e você liberar... meio que uma vazão controlada.
0: Sim, eu ia entrar nessa
1: nesse
0: debate, mas vamos lá, já que você entrou, vamos lá, vamos falar disso. Eu estava conversando até com o Jusemar, um dos sócios proprietários do supermercado Visa, e ele disse até, olha, eu ouvi falar aí a possibilidade de construção de barragens, e eu trouxe também para cá para a nossa discussão um projeto japonês que pipocou, replicou pelo mundo afora, que são as barragens secas.
3: Uhum.
0: Barragens secas faz parte, inclusive, do projeto JICA, que é um projeto japonês negociado com o governo brasileiro, em especial em Santa Catarina, para aliviar a situação do Vale do Itajaí. E esse projeto JICA prevê a construção de inúmeras, eu não estou falando de 10, 20, estou falando de centenas de pequenas barragens secas para conter a água. Então, entrando nessa questão, vamos primeiro falar de uma barragem que poderia armazenar água, que poderia ser um reservatório para a cidade, uhum, que poderia gerar energia, digamos assim.
3: Uhum.
0: Aonde seria? Temos lugar para isso? Pergunto para os dois, Luvison e Zago.
3: Olha, local disponível, sim.
0: Sim.
3: Justamente pela característica da bacia, que ela começa... lá perto de Catanduvas. Então, assim, até ela chegar no centro da cidade, tem uma área de contribuição grande. Lógico que...
0: Quando se fala de contribuição, é área de captação.
3: Área
0: mesmo,
3: de captação,
0: né?
3: Exatamente. Então, assim, local, como o centro ele está localizado, digamos assim, meio que assim, uma pequena parcela no final dessa área de captação. Então, assim, daria... existe espaço para isso. É lógico que aonde prever, aonde for projetado isso, depende de estudos, que é exatamente esse tipo de estudo que a prefeitura pretende fazer.
0: A fase seguinte, com os dados, né, de vocês, vai ter a ideia de onde pode ser.
3: Exato.
0: Se é que um dia vai construir.
3: Exato.
0: Nós não estamos falando que eles vão construir, né?
3: Exato.
0: Que podem construir.
1: Exato. Ao longo do caminho, Carlos, a gente enxerga algumas oportunidades ali. Óbvio que a gente vai olhar com mais carinho numa fase seguinte, provavelmente. E todos esses dados, Carlos, do levantamento, eles vão ser processados. A gente vai ter embasamento teórico daí, sim, e essa enchente também, né, vai entrar nos dados estatísticos aqui dos próximos estudos. Então, esses lugares, com certeza, eles vão ser elencados, caso a gente tenha essa visão, né, de onde que é os melhores pontos aí para barragens.
0: Vamos voltar a falar sobre barragem, fazer mais um intervalo. Já a gente continua essa conversa muito importante, muito construtiva, acima de tudo, com os nossos amigos da Zago Assessoria. Já voltamos.

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2: Bom, estamos de volta. Agora a última parte do nosso No Campo das Ideias desse sábado, dia 19 de setembro. Hoje, numa conversa muito pertinente, né? Sobre o que Joaçaba pode fazer para evitar problemas maiores no futuro, em se tratando de consequências de chuvas fortes, de enchentes, essas coisas todas. E a conversa é com dois jovens engenheiros civis. Eles integram a equipe de profissionais das águas assessoria e estão nos dando aqui parte de um relato que ele já tem ainda não concluído, mas que deve acontecer proximamente. Nós terminamos a conversa no último bloco falando de barragem. Eu te pergunto, Zago, Luizão, pergunto para vocês, essa barragem, ela já seria no trecho de descida ou ainda dá, ou lá na parte de captação onde Nova Petrópolis, por exemplo, onde é mais plano?
3: Carlos, esse questionamento, assim, a gente ainda não consegue responder com tanta propriedade, porque isso depende do resultado das simulações matemáticas que vão ocorrer em fase posterior e, inclusive, a gente vai ver a empresa que for contratada vai ver a necessidade de, porque, por exemplo, hoje a gente não sabe que volume que seria necessário para que o problema fosse resolvido. Né? O volume do reservatório.
4: É a quantidade de barragens, por exemplo.
3: Porque ao invés de fazer uma grande...
2: Vamos desmistificar isso, né? Reservatório, no caso, ele pode conter as águas lá em cima, né? Uma barragem é um pouco diferente.
3: Isso, mas assim, o estudo que precisa ser feito ao invés de repente, fazer uma muito grande... pode fazer várias menores,
2: claro,
3: né? Ou algumas menores. Então isso ele só vai poder ser respondido realmente quando as simulações hidrodinâmicas, todas baseado nas chuvas de projeto, elas forem simuladas. Porque nesse momento a gente tem uma ideia. Apenas
2: claro,
3: isso.
2: Sim. E falar em ideia, aliás, o programa ele sugere que as ideias sejam colocadas. Eu estava pensando aqui agora, enquanto vocês estavam falando, sobre o interesse da iniciativa privada para a gente compor lá na frente parcerias públicos privadas. Uhum. As PPPs tão famosas e tão boas, né? Eu não sei, o Rio teria potencial para uma geração de energia?
4: Olha, eu acho que o Rio tem sim esse potencial. Ele tem uma caixa não tão grande ao longo de todo o percurso, eu acredito, né, Gui? Ele não tem assim uma caixa tão significativa. Eu acho que o impacto maior, cara, seria ali como a gente comentou, tem essa proximidade, tem muita edificação, né, nas
2: certo.
4: Proximidades.
2: Uhum.
4: E aí eu tô até excluindo o centro, tá? Tô falando do centro para cima, digamos,
2: certo,
4: né?
2: Certo.
4: Mas teríamos, eu acho que muito desse problema de desapropriação, né, Carlos, para se falar nessa questão de geração.
2: Certo.
4: Porque de fato para valer a pena, né, para entrar ali, por exemplo, uma central hidrelétrica, né, uma pequena central hidrelétrica, eu acho que já até seria demais. Teria que falar de uma CGH nesse caso, que é uma central menor ainda.
2: Menor ainda.
4: Exato, menor ainda que uma PCH. Nós precisaríamos de uma área bem grande.
2: Certo.
4: Cara, então, acaba que a gente convive com esse problema, né? Uhum. Ali de ter as proximidades, ter, né, propriedades privadas já na região. Então, teria que contar também com desapropriação.
2: Sim. Tá?
4: Mas, de fato, como a gente tem lá em Luzerna, por exemplo, em Luzerna isso acontece, né? Tem
2: sim.
4: Uma pequena barragem ali, até aqui na...
2: sobre o Rio do Peixe, né? Sobre o Rio do Peixe.
4: Isso, sobre o Rio do uhum. Peixe tem, né, de Luzerna. E tem a da SPEC também, né?
2: Sim, ali, então, mais na saída já de Joaçaba,
4: isso,
2: né?
4: Isso, temos exemplo próximo lá, que é em Erval Velho, né? Tem uhum. a da BRF. Então, Mas veja toda a área que precisa ser tomada, né, para fazer algo significativo para geração de energia, tá?
2: Certo.
4: Eu acho que no caso do Rio do Tigre, eu pelo menos particularmente enxergo ele mais como barragens ou reservatórios, né, de proteção,
2: de
4: mesmo,
2: contenção, de contenção
4: para a inundação do centro, né?
2: Certo.
4: E aí eu acho que a gente pode falar, aproveitando também, Carlos,
2: por
4: sobre
2: favor.
4: Outras medidas, né, que seriam, por exemplo, não
2: seriam
4: só o reservatório,
2: outras,
4: né,
2: medidas que vocês estão acostumados a enfrentar.
4: Sim. Algumas, né? Essa é uma das principais, e depois até vou pedir ajuda para o Gui para ele citar exemplos de cidades que a gente tem exemplos bons, cidades que usam esse sistema de reservatório ou barragem.
2: Concórdia,
4: né?
2: Por exemplo, fiquei sabendo antes de vir para o programa que Concórdia tem esses açudes secos, esses.
4: Sim.
2: Como é que chama? Barragens secas. E que lá aliviou demais o processo de inundação na área central.
4: Sim. Temos.
3: Podem citar o exemplo de Curitiba?
4: De Curitiba, tem um exemplo bom de Curitiba, né?
2: Carlos, né?
4: Que daí não é uma barragem seca, é um reservatório mesmo, é um lago, né? Nos parques, os principais parques de Curitiba, eles
2: pois
4: têm
2: é.
4: Esse intuito, né? De controlar o fluxo do rio. E como o Gui comentou antes, ele devolve, digamos assim, a água, né, para a natureza numa velocidade controlada. Então, a barragem também tem o seu vertedouro, né? Mas o reservatório lá em Curitiba, por exemplo, no Parque Barigui, ele tem também uma barragem.
2: Eu estive lá.
4: E assim, ele extravasa quando o nível do lago sobe muito, de maneira controlada, que faz com que não inunde, né?
2: Sem causar estrago,
3: então,
2: porque foi projetado para isso.
4: Projetado para isso.
3: O próprio parque alaga.
4: O próprio parque alaga.
2: Alaga
4: isso.
2: Ninguém tem prejuízo.
4: É o caso
2: que seca, volta ao normal e pronto.
4: Isso, é o caso do Barigui e de outros parques, né, lá de Curitiba. Então, obviamente que é uma área gigantesca, né? O Parque Barigui, ele é muito grande. Na nossa região aqui é um pouco complicado ali, até pela topografia, né?
2: Claro.
4: Mas falando de outras soluções possíveis, né, Carlos? Temos que olhar para esse cenário, então, de reservatórios. Tem que se olhar para precauções e alarmes, isso é muito importante para proteger a vida humana, por exemplo, né? Então, dados meteorológicos são muito importantes, né? Que a prefeitura acompanha, a Defesa Civil acompanha também.
3: Se uma situação
4: também.
3: Como essa acontece, tipo assim, de noite, madrugada,
4: de noite.
3: Exatamente,
4: é uma catástrofe muito pior.
2: Nós estamos falando de um outro cenário completamente diferente, extremamente perigoso, se fosse à noite.
4: Sim.
2: Foi durante o dia e as pessoas viam o que estava acontecendo.
4: Exato.
2: À noite não se vê, né?
3: Não se vê.
4: Exato. E uma outra medida muito importante, Carlos, é o desassoreamento, né? Então, por exemplo, a gente viu ali, né, em vídeos até, o tanto de entulhos, né, o tanto de coisa que acabou se represando ali, por exemplo, na ponte ao lado da Feira Livre.
2: Você está falando de lixo, inclusive?
4: Lixo, inclusive.
2: Nossa,
4: tinha muito lixo, né?
2: É triste isso, né?
4: Sim, tinha muito lixo. E claro, isso, o desassoreamento, a limpeza, né, a desobstrução de bocas de lobo na cidade, que daí a gente já está falando um pouco mais de microdrenagem,
2: claro,
4: né? Porque microdrenagem envolve isso, né? Resumidamente, microdrenagem envolve ali os dispositivos um pouco menores no centro da cidade,
2: sarjetas,
4: bocas de lobo, sarjetas, meio fio, esses dispositivos. Em macrodrenagem aí seria a bacia como um todo, né? Agora.
3: Aí eu acho que vale a pena a gente falar também o que o Chico tá falando. Já é basicamente uma solução ou várias soluções corretivas.
2: Sim.
3: De um problema que ele já existe.
2: Claro,
3: tá?
2: Exato.
3: Agora, e daqui 10, 20, 30 anos, com o crescimento da cidade, como é que vai acontecer? Né? Então, e aqui eu acho que eu trago um case bastante legal, que fala de um case que nós participamos. Nós, como projetistas, a gente lá pro lado do Campus 2, lá da UNOESC, nós projetamos recentemente um loteamento, né? Aí, todo o sistema de drenagem do loteamento inteiro, que é uma área significativa, ele deságua em um açudinho.
2: Um reservatório.
3: Certo. Entendeu?
2: Opa.
3: Um reservatório.
2: Já tem um pré.
3: Então, assim, ele já tem um amortecimento aqui, que retarda a chegada da água no centro.
2: Essa é a nova visão, digamos, de construção de grandes áreas, assim, de ocupação de grandes áreas, já tem um açude de proteção?
3: Então, aí que tá. Hoje não existem regras, vai muito pelo. Regras bem definidas, né? Vai muito pelo bom senso. Mas se a ideia for não agravar o cenário que a gente tem hoje, é uma das medidas. Só
2: muito
3: que,
2: bom,
3: só que
2: bom.
3: Isso não é aplicável a todas as áreas.
2: Sim,
3: tá? Então, nesse caso aí que a gente participou, Então, o sistema de drenagem, ele deságua em um reservatório que já está existente. E aí, a saída desse reservatório vai para um segundo que está mais abaixo, que vai para um terceiro e aí chega no Rio do Xingue.
2: Quer dizer, causando muito menor
3: um
2: impacto.
3: Um impacto muito...
4: muito menor.
3: Eu diria que dá para dizer que esse sistema, se for realmente mostrar lá os critérios, vazão e tal... ele não contribui em nada para um aumento.
4: Então, como a gente estava falando no começo, né, Carlos? É uma área que urbanizou, né? É uma área que a gente impermeabilizou muito mais.
2: Claro. Seja,
4: tem asfalto,
2: claro.
4: Vai ter as edificações depois.
2: Sim.
4: E a gente, né, não está causando esse distúrbio, digamos, lá no escoamento superficial e, né, na contribuição, porque tem um sistema de retardo, né?
2: Ou seja, é um modelo a ser seguido, certo?
4: Exato.
2: Em
3: teoria, com certeza.
2: Agora, o que a gente não falou que deveríamos falar? Eu quero deixar os últimos minutos aqui da nossa entrevista de hoje, do nosso debate, que vocês gostariam de colocar ainda, mediante esse trabalho que vocês estão fazendo. Entregam quando o trabalho, Lubizão?
3: Essa quer que eu responda?
4: Eu acho que o Gui tem a data mais clara.
3: Não, ele vai em torno de uns 15 dias.
2: Uns 15 dias ainda.
3: É porque... a parte de campo dele está praticamente finalizada. Uhum. E aí agora resta basicamente, né, a preparação de toda a documentação para uma entrega definitiva.
2: Vocês entendem que os dados trazem contribuições no sentido de promover uma certa apreensão, ou antes da apreensão a solução está mais próxima?
4: Eu olho para a questão da solução.
2: Solução,
4: Carlos.
2: Ótimo.
4: É claro,
2: ótimo.
4: Que tem uma apreensão envolvida, até porque aconteceu, né, no meio do caminho aí, no meio do levantamento, aconteceu a enxurrada, né, do dia 11. Mas eu vejo que a solução, não que seja uma solução simples e próxima, Carlos, porque, né, claro, tem tudo isso aqui, claro, que a gente comentou, claro. Tem uma cidade envolvida, tem população, tem edificações, mas a solução, assim, está, eu vejo que está indo para um caminho muito bom de a prefeitura pensar cada vez mais e olhar para isso e de tomar uma ação rápida.
2: Muito bom.
4: Então, ou até mais de uma ação. Né?
3: Não, agora, até para complementar a resposta, com esse trabalho que está sendo feito, nós estamos fazendo o registro das informações.
2: Certo.
3: Tá? Então, o caminho é bom porque, assim, é a base e realmente precisa dele para se fazer um estudo de macrodrenagem. Tá? Agora, olhando para o futuro, aí eu vejo que a prefeitura, ela vai estar com material bem embasado para fazer o estudo do que é necessário.
2: Dentro daquilo que vocês... para a gente terminar, desassoreamento é importantíssimo. Em todos os níveis, onde o rio está assoreado, onde tem ação humana, era preciso intervir?
4: Com certeza. E inclusive, né, Carlos, a gente comentou também ali do encontro, né, dos dois rios ali, também é um local que causa remanso, né, ou seja, a água do Rio do Tigre, ela não tem tanta facilidade assim para escoar para junto com a água do Rio do Peixe, né? Uhum. Então, com certeza, essa questão de desassoreamento é importantíssimo e ela viabiliza, né, com que o Rio do Tigre tenha, né, a fluência ali de uma maneira mais tranquila,
2: nós
4: digamos assim.
2: Entre a antiga Ponte Caiu e a Ponte Nova construída, uma espécie de ilha de acumulação ali, né?
4: Sim.
2: De material, isso, né? E aquilo ali é natural?
3: É natural em partes.
2: Em partes.
3: Porque a ilha, ela foi formada, como você falou, sim, de uma forma relativamente artificial.
2: Sim.
3: Né? A ilha península, né?
2: É.
3: Então, assim, a partir de quando o rio, ele foi, entre aspas, criado artificialmente para esse ponto, o fluxo, ele vai se ajustando.
2: Os sedimentos ficaram ali.
3: Naturalmente.
2: Certo. Então tá. Gente... foi uma conversa muito...
4: Inclusive, bacana. Carlos, desculpa, teve até várias mídias que circularam, mas teve um carro, né? Um carro que foi levado pela correnteza. Ele parou ali atrás, na chegada ali, muito próximo do CREA, tem o CREA, certo, né? Uhum. Na ilha. Ele parou exatamente ali atrás do CREA, foi ali onde é que ele enroscou, digamos,
2: o
4: e não
2: carro
4: foi mais
2: escuro aquele?
4: Isso, o Golf, né?
2: Você foi exatamente aqui onde nós estamos nesse momento, uhum, atrás de vocês aqui no sim, rio, parou exatamente aqui.
4: Ah, ele parou um pouco aqui. Antes ainda, então.
3: É que aqui é o outro lado do rio.
4: É, tá certo, Ele foi retirado por. Ele só foi retirado lá perto do.
5: Exatamente, aqui do CREA. De camarote a operação de retirada.
3: Entendi.
5: Mas enfim, muito obrigado, Lubizão. Foi um prazer enorme conhecer vocês, o trabalho de vocês. Parabéns pelo trabalho e por esses dados tão importantes que vocês levantaram e vão entregar à prefeitura para que essa sim tenha então em mãos toda a informação técnica necessária para intervir. Muito obrigado.
4: A gente que agradece, Carlos, e até a oportunidade de a gente poder divulgar nossa empresa aqui também, divulgar o trabalho que a gente faz e a gente espera contribuir cada vez mais para a nossa cidade aqui. A gente fica muito honrado de poder contribuir com algum estudo para a nossa cidade natal.
5: Muito obrigado. Ô Guilherme, obrigado por ter vindo também. Prazer enorme conhecê-lo e, acima de tudo, parabéns pelo trabalho.
3: Perfeito, a gente realmente agradece a oportunidade, é um assunto totalmente pertinente aí para toda a comunidade e desejo um bom final de semana aí para toda a nossa audiência.
5: Tá certo, muito obrigado a todos vocês ouvintes, gauchada, um feliz dia do gaúcho amanhã, dia 20, enfim, na semana que vem, às 12h25, logo após o horário político, um novo tema importante. Tomara, né, no naipe desse aqui, porque esse aqui foi um tema muito aguardado para ser discutido, muito importante, a gente possa trazer para os ouvintes da Catarinense. Boa semana e até lá.
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5: E aí, turma, salve, salve, como é que vocês estão aí, rapaz? Tá começando o nosso sabadão, nosso sábado é show a partir de agora, hoje, dia 19 de setembro. Como é que você tá aí? Tá de boa? Tamo junto, né? Curtindo o sabadão, depois do programa aí no Campo das Ideias, com Carlos Henrique Roncalho, sempre trazendo um assunto interessante pra gente, né? A gente tá começando a nossa tarde de muita alegria, de muita música, muito show pra gente curtir junto com você, onde quer que você esteja, tá bom? Sejam todos muito bem-vindos até às 16h, eu te faço companhia com muita música, muita energia, muito alto astral aqui na tarde catarinense, tá bom? Sejam todos muito bem-vindos. Diego e Vitor Hugo, para começar, Moça para Casar, boa tarde.

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6: O mercado catarinense de terneiros manteve a trajetória de valorização no primeiro semestre de 2026. Os preços dos animais de desmama encerraram o período com crescimento de aproximadamente 19% em relação aos registrados no mesmo período de 2025, consolidando o segundo ano consecutivo de alta após 3 anos de retração. Os dados fazem parte do levantamento realizado pelo Grupo de Melhoramento Genético da UDESC. O estudo conta com o apoio da FAESC, parceira dos eventos agropecuários de Santa Catarina. Entre janeiro e junho de 2026, foram contabilizados 85 leilões, número ligeiramente superior aos 82 registrados no primeiro semestre de 2025. Minuto do Agro. Uma produção do sistema CNA, FAESC, Senar e sindicatos rurais.
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13: Segue por aqui o nosso Sábado é Show, gente. Obrigado pela tua companhia, pelo teu carinho. Tamo junto. Vamos curtir essa tarde de sábado juntinhos, né? É, rapaz, bacana demais. Tá aqui junto com você, fazendo parte aqui do Sabadão. Sorriso lindo, momentos raros aqui no programa.

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17: Catarinense, a mais premiada de Santa Catarina com você, aqui na tarde do nosso fim de semana, do nosso sábado, desejando tudo de bom, cheio de energia. Já passamos metade do mês, né, gente? Já estamos no dia 19 de setembro, né? Vamos aí para os últimos dias, já vamos essa semana ingressar na primavera, inverno tá indo embora. E aí vamos ingressar oficialmente na estação mais linda, né? Que é a estação do colorido, onde as flores acabam florescendo, aquele colorido bacana. Bora curtir, né? Piunti Guilherme Santiago vem cantar pra gente.

0: 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Também teve Piontti, Guilherme Santiago aqui no programa.
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15: Essa é a Catarinense, esse é o Sabadão, esse é o Sábado é Show, show de alegria, show de energia, show de alto astral, show de muita música pra você curtir aqui na tarde da mais premiada, junto com você, né? Panda, vem cantar pra gente aqui, ó.

0: Aí, Fernando em Sorocaba, eu amo demais. Participação do Locast. Também teve Panda cantando no programa. 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
7: Essa é a Catarinense, você curtindo aqui o sabadão, sábado é show. Gente, final de semana de Desafio Internacional de Futsal, né? Inclusive logo mais à noite, a partir das 18 horas, a gente vai transmitir um grande duelo, hein? Joaçaba Futsal e Cerro Porteño do Paraguai, rapaz, né? Desafio Internacional de Futsal que está acontecendo aí no Centro de Eventos da Nuesc, Campus 1, e a Catarinense vai estar logo mais lá transmitindo esse grande confronto entre Joaçaba Futsal e Cerro Porteño do Paraguai. Todo mundo convidado, tá bom? E bora curtir a Catarinense. Ana Castela vem cantar no programa.

0: Paulo de Souza, Luxo do Gaúcho, Ana Castela, boiadeira aqui no nosso programa, por falar em Luxo do Gaúcho, lembrando que amanhã, 20 de setembro, né, estamos aí nessa semana Farroupilha, tchê, lá pras bandas do Rio Grande, todo dia é o dia, né? Carreteira, ensopada de mandioca, feijoada, churrasco, o que tu quiser lá tem, viu, rapaz? E amanhã, 20 de setembro, é o Dia do Gaúcho, parabéns já de medir, antemão aí, ó, toda a gauchada.
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15: Seguimos por aqui com o nosso programa. É o nosso Sábado é Show, de volta por aqui na super tarde do sábado para você, com toda a energia, trazendo música bacana. Henrique Juliano, evento cancelado.

0: Banda Real do Paraná, Transplante do Coração, cantando na programação. Teve ainda Henrique e Juliano no programa.
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0: Segue a Catarinense. Segue o Sábado é Show, cheio de alegria, para você ligado, conectado aqui no nosso programa. Bacana? Yuri Kainan vem cantar sucesso.

0: Os Atuais, Voarê, cantou sucesso pra gente. Teve ainda o som do Yuri Cainão, os meninos de Três Itilhas cantando pra gente.
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Segue por aqui a Catarinense, segue música, segue nosso Sábado é Show, trazendo muita música. Você sabe que o sabadão a gente toca de tudo pra você aqui, né? É, rapaz, toca bandinha, toca gaúcha, toca sertaneja modão, sertanejo raiz. O que tu quiser aqui a gente toca, faz um saladão pra você no sabadão, pra deixar o seu sábado super animado. Bacana? Carreira e Capataz, vem cantar sucesso.

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13: Segue por aqui o nosso Sábado é Show, sabadão especial para você hoje, dia 19 de outubro. Tamo junto, fazendo parte aqui dessa tarde gostosa. Banda Mer

0: Tchê, garotos, meu jeito safado, cantando aqui na programação, né? Que vem na banda Mercosul aqui no programa.
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5: Seguimos por aqui na Catarinense. Nosso sábado é show pra você. Bora curtir música. Marcos e Belucci.

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5: Você sabe como funciona o sistema CNA, FAESC, Senar, Sindicatos Rurais? 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
1: Vamos em frente, curtindo aqui a Catarinense, nosso sabadão, desejando um ótimo sábado para você, onde quer que você esteja, e tá aí junto com a gente, deixando a gente entrar na sua casa, no seu trabalho, no seu passeio. Obrigado, tamo junto, tá? Renê Ronaldo, canta sucesso.
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10: Seguimos por aqui junto com você na tarde do sabadão. É, rapaz, você fazendo parte aqui da tarde do fim de semana da mais premiada de Santa Catarina. Lauana Prado, isso aí tem a participação da Simone Mendes.

0: Saudade Burra, Lauana Prado, Simone Mendes, cantando sucesso aqui no programa. 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
0: Seguimos por aqui na tarde gostosa do rádio, na tarde da mais premiada, é catarinense, no nosso Sábado é Show. Bora no Pix, banda passarela.

0: Sartei.
1: Aí, banda Passarela tocando sucesso pra gente aqui no programa.
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1: Segue a Catarinense, você ligado, conectado com a gente, fazendo parte aqui da programação mais gostosa do rádio, fim de semana. Jaine Martins canta.

0: Tá aí, mais 18, né? Jaine Martins com a participação de Luca e Matheus aqui na programação.
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0: Seguimos por aqui na Catarinense junto com você, né? Tamo junto, fazendo parte aqui da vibe desse som bacana do rádio, aqui na programação feita com todo carinho, saladão aqui no sabadão pra você curtir. Tem som pra tudo que é gosto aqui, viu, gente? Canção Nativa, Chapéu de Palha aqui no programa.

0: Esse é o som, canção nativa, tocando pra gauchada toda. Amanhã, 20 de setembro, dia do gaúcho, tchê.
1: 4 horas.
0: Turma, fechamos por aqui o nosso sabadão, nosso sábado show. Agradecendo a você pelo carinho, foi um prazer, uma honra ter estado junto com você nesse sábado especial, feita com carinho pra você aqui na programação catarinense. Tá bom, gente? Gente, ó, a gente se encontra logo mais, faço convite pra você, vamos lá pro Centro de Eventos da Noesc, logo mais 18 horas, Joaçaba Futsal e Cerro Portenho do Paraguai, grande jogo, hein? Oportunidade de ouro pra você ver um desafio, um jogo internacional de futsal, e esse duelo, a catarinense vai contar a história pra você logo mais 18 horas, no Centro de Eventos da Unoesc, todo mundo convidado, tá? Vou fechar aqui com o Matheus e Cauã Litrão. Tchau, gente.

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1: Louvado seja nosso Senhor Jesus Cristo, para sempre seja louvado. Queremos pedir a intercessão da Virgem Santíssima, a Mãe Aparecida, sobre nós e sobre as nossas famílias. Por isso rezamos. O anjo do Senhor anunciou a Maria e ela concebeu do Espírito Santo. Eis aqui a serva do Senhor, faça-se em mim segundo a vossa palavra. E o Verbo se fez carne e habitou entre nós.
2: É hora de reflexão. Juntos, oremos ao Senhor. Bem-aventurados os que trilham caminhos retos e andam na lei do Senhor. Bem-aventurados os que guardam os teus testemunhos e o buscam de todo o coração e não praticam iniquidade, mas andam no caminho do Senhor. Justo és, ó Senhor, e retos são os teus juízos. Os teus testemunhos que ordenaste são retos e muito fiéis. A tua palavra é pura, a tua lei é a verdade. Neste momento, Senhor, suplicamos suas bênçãos. Nos dê uma noite de paz e proteja todos os seus filhos das maldades deste mundo. Em ti, Senhor, depositamos esperança de melhores dias. Levantai vossas mãos sobre seus filhos e proteja a terra e sua natureza. Obrigado, Senhor, por nos dar mais um dia de plena felicidade. Ave Maria, cheia de graça, o Senhor é convosco. Bendita sois entre as mulheres. Bendito é o fruto de vosso ventre, Jesus. Santa Maria, Mãe de Deus, rogai por nós, pecadores, agora e na hora de nossa morte. Amém.
1: Queremos concluir esse instante de oração pedindo a bênção de Deus nosso Senhor, especialmente por intercessão de nossos padroeiros, de nossas comunidades e de nossa padroeira, padroeira da nossa paróquia catedral Santa Teresinha do Menino Jesus. O Senhor esteja convosco, Ele está no meio de nós. O Senhor vos abençoe e vos guarde. O Senhor mostre a sua face e tenha misericórdia de vós. Volva para vós o seu olhar e vos dê a sua paz. Abençoe-vos o Deus Todo-Poderoso, Pai, Filho e Espírito Santo. Amém.

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0: Senhoras e senhores, amantes do futsal, falamos diretamente do centro de eventos da UNOESC, onde estamos acompanhando esse desafio internacional de futsal. São quatro equipes que estarão, portanto, nesse final de semana envolvidas nesse trabalho, nesse desafio internacional, portanto, de futsal. Duas equipes brasileiras, Joaçaba Futsal e Corinthians, e duas equipes, uma equipe da Argentina e outra do Paraguai, o Boca Juniors argentino e o Cerro Porteño do Paraguai. O público bom, obviamente, que em conversa com a direção do Joaçaba Futsal, se esperava até um pouco mais de torcedor, mas o ginásio está lotado, está cheio. Esse pouco mais é devido, obviamente, claro, né, de a gente não ter um estádio completamente tomado devido às questões climáticas aí que, infelizmente, pegamos em um final de semana de chuva novamente aqui na nossa região do meio-oeste de Santa Catarina. Mas o público é bom, o público veio, o público atendeu o chamado da diretoria do Joaçaba Futsal. Acompanhou às 4 horas antes, começou o primeiro confronto, o Corinthians contra a equipe do Boca Juniors. Corinthians venceu, já está na final amanhã. Corinthians 1, Boca Juniors 0, um grande jogo. Quem estava aqui acompanhou um grande duelo internacional entre Corinthians e a equipe do Boca Juniors. Foi uma grande, uma partidaça. Corinthians na final amanhã, 4 da tarde, para enfrentar o adversário vencedor do confronto entre Joaçaba Futsal e a equipe do Cerro Porteño do Paraguai. E a Rádio Catarinense, a partir de agora, junto com você, para contar toda essa história, para contar toda essa emoção do Joaçaba Futsal. Oxalá que o Joaçaba Futsal possa chegar e possa conquistar essa vaga para a final amanhã, para disputar diante da equipe do Corinthians, por que não um clássico, um duelo de brasileiros para essa grande final do nosso desafio internacional. Joaçaba Futsal, Cerro Porteño do Paraguai. Partida está marcada para as 18 horas e 30 minutos. E é neste embalo, senhoras e senhores, que vamos para o jogo. Ultimácio catarinense pede licença para reencontrar o público esportivo do meio-oeste do estado, do Brasil e do mundo, neste sábado de futsal. 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A partir de agora, senhoras e senhores, a bola rola na emoção da rádio mais premiada de Santa Catarina.
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0: Estarão trabalhando para os senhores neste sábado de futsal a Central Técnica de Neri Schanader. Os trabalhos de reportagens na quadra neste sábado de Paulo César, do PC. Também responsabilidade técnica de externa de Cleiton Silva, sob a supervisão geral de Eduardo Romerding. Narração deste amigo que vos fala, Cristian Souto, e todo este timaço escalado pela direção geral de Nelson Paulo. 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E a partir de agora, já vamos lá no palco, no picadeiro deste espetáculo que tá lindo. O ginásio foi cercado todo aqui com painéis de LED para trazer os parceiros desse grande desafio internacional. Um duelo gigante, um cenário típico do futsal, com a presença do técnico Marquinhos Xavier, da seleção brasileira de futsal, tá aqui. Falamos com ele já numa live da Rádio Catarinense, e ele tá aqui marcando presença para acompanhar esse desafio internacional. E lá no picadeiro está ele, Paulo César, o PC, para dar o seu boa noite, PC. Expectativa de jogaço.
2: Alô, alô, Cristian Souto. Alô, alô, amigos da jornada esportiva da Rádio Catarinense. Que momento, que espetáculo, que final de semana Joaçaba está vivendo, né? Desafio internacional, já tivemos um jogaço, né? Que iniciou às 4 da tarde com Corinthians e Boca Juniors. Jogo truncado, confusão, expulsões, mas movimentou aqui a nossa tarde de Joaçaba. Você falava do público, público muito bom, mas eu acredito que a partir do momento que se aproxime aí a chegada do momento do Joaçaba entrar em quadra, nós teremos um aumento aí da torcida também, muita gente deixando para vir justamente para acompanhar o Joaçaba Futsal. Mas como você já pontuou, público muito bom prestigiando esse desafio internacional. Quatro grandes equipes: Cerro Porteño, do Paraguai, temos o Boca Juniors da Argentina, Joaçaba e Corinthians, e com certeza vai ser um final de semana, está sendo um espetáculo, lembrando que é comemorativo, né, aos 109 anos de Joaçaba. O palco aqui já está montado, as duas equipes já finalizaram a etapa de aquecimento, foram para os vestiários, quase tudo pronto para a bola rolar para Joaçaba e Cerro Porteño.
0: Tá tudo certo, os artistas da bola já estão prontos para o espetáculo. O coração, senhoras e senhores, a partir de agora começa a bater mais forte, porque está no ar a equipe de esportes mais vibrante do rádio catarinense. Senhoras e senhores, crianças e jovens que a partir de agora nos emprestam a sua audiência, em nome daqueles que fazem a festa no microfone esportivo da catarinense, Christian Souto, em nome de toda a equipe, a partir de agora, abraça você, torcedor, agradece a sua audiência e lhe deseja uma grande noite de futsal. As duas equipes já fizeram seu aquecimento, vamos com as escalações das equipes já definidas para o Pega PC.
2: Muito bem, o técnico Zé Henrique relacionou para o início dessa partida Jackson, camisa número 20, Júlio com a 7, 77 Dimas, 21 Biro, e fechando o quinteto, Galhoto, camisa número 14.

0: Aí, portanto, a equipe do Joaçaba Futsal definida, pão quentinho, cucas, bolos, salgados e muito mais na padaria Tio Padilha. 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E a equipe do Paraguai, a equipe do Cerro Portenho vem definida como PC.
1: O técnico Gary Ayala relacionou camisa número 1, Márcio, número 15, Jorge Espinosa. Kiki Vaporaki, camisa número 10. Diego Pode, camisa número 17. E Luciano Garoso, camisa número 8.
0: Aí, portanto, a equipe do Cerro Porteño do Paraguai: Márcio, Jorge Espinosa, Kiki Vaporaki, Diego Pode e Luciano Caroso. Portanto, essa equipe do Cerro Porteño do Paraguai vai tirar a primeira CNH, possui categoria C. Faça seu exame toxicológico no Laboratório São Francisco. 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O banco de reservas da equipe paraguaia:
1: Tata Sarubi, Alan Rojas, camisa número 7. Pablo Alcaraz, camisa número 5. Joseph Stanley, com a número 3. Gonzalo Agüero, camisa número 12. 20, Alcides Jiménez. 11, Nico Cabrera. 19, Elias Salema. E o 14, José Sosa.
0: E, portanto, definida a equipe do Cerro Porteño do Paraguai. 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Arbitragem, PC, os homens do apito.
1: Os homens do apito para esse pega de daqui a pouquinho: Guilherme Gerke, árbitro da FIFA. O árbitro número 2, Daniel Robson Alves, da Confederação Brasileira. O árbitro número 3, Anelise Meira Schultz, também da FIFA. O Fabiano Ferreira e o anotador é o Cláudio Antônio Pires da Silva. Cronometrista, Jackson Luiz Nunes Brezola.
0: 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Ginásio mobilizado, a turma está aqui. Famílias que estão aqui para acompanhar esse desafio internacional. Nosso hall de entrada aqui do centro de eventos foi montada toda uma estrutura externa. O pessoal aproveitou agora esse intervalo de jogo, de uma partida para outra. Está lá fazendo um lanche. Daqui a pouquinho vem para o ginásio para a gente torcer para o Joaçaba Futsal. A imagem é linda, né, PC? O ginásio lotado, tomado para esse confronto.
1: Um espetáculo, e o público vem chegando ainda. Lembrando que nós tivemos toda uma estrutura montada, uma fanfest que iniciou às 11 horas da manhã, deve se prolongar até às 22 horas. Lamentavelmente que o tempo não ajudou. Deixa eu ouvir o Zé Henrique rapidinho. Zé Henrique já falando aqui na Rádio Catarinense, recebendo a garantada aqui, essa expectativa, que espetáculo estamos vivendo aqui nesse final de semana, né, Zé?
2: Ah, expectativa, cara, melhor possível, né? Uma atmosfera incrível, incrível. Falei pros atletas, vamos desfrutar desse momento, mas com muita competitividade e buscando a vitória a todo momento. Aproveitar o momento nosso, que é bom, mas pra se manter no momento bom, a gente precisa de muito nível de concentração muito alto e cada vez evoluir. Não podemos regredir, tem que evoluir, evoluir.
1: O que conhece dessa equipe aí do Cerro, seu adversário?
2: Cara, eu conheço um atleta, outro, mas estudei eles, tive pouco material, mas é uma equipe leve, uma equipe que busca um jogo muito de jogar com a bola, né? Muito jogo de um para um, trocar rápido, diversão, ataque. Então o comportamento nosso não vai mudar, nível defensivo, uma defesa extremamente defensiva e um jogo muito organizado de ataque.
1: Maravilha, vamos tentar buscar a final.
2: Vamos, pra cima, velho.
1: Aí, o técnico Zé Henrique Júnior falando pra gente, expectativa aí desse pega daqui a pouquinho com o Cerro. Já tivemos um primeiro jogaço ali, né? Boca e Corinthians, e agora esse adversário é o Cerro. Júlio, boa noite.
3: Boa noite, a gente viu, né? A catimba, que é o jogo, né? Totalmente diferente do jogo dali, que é um jogo também aguerrido, pegado, mas aqui tem o bloqueio que a gente não tá acostumado, mas vamos se adaptar o mais rápido possível. Entrando na competição, a gente vai se adaptando. O mais importante é que a nossa equipe vive um bom momento, com o apoio da nossa torcida. Hoje a gente vai em busca da final amanhã.
1: Maravilha, tá aí o Júlio, camisa número 7, Rizzi por aqui também. Rizzi, o que o professor pediu aí pro jogo? É uma equipe que vocês não conhecem muito, como é que vem o Joaçaba aí?
4: Cara, a gente veio pra fazer nosso trabalho, independentemente de quanto é que a gente joga. Realmente, a equipe deles é uma equipe que a gente tentou buscar vídeos, tudo, mas não encontrou muita coisa. Só que, cara, a gente tá aqui pra fazer o que a gente faz no treinamento, cara, o que a gente vem fazendo na temporada. Buscar por nosso ritmo de jogo, intensidade, e se Deus quiser sair com a vitória.
1: Maravilha, tá aí o Rizzi, um dos atletas do Joaçaba. Quem tá por aqui também, o camisa

0: número 8, Lucas. A garotada tá por aqui também. Ô Lucas, o que é que espera para esse pega daqui a pouquinho?
1: Ah, vai ser um jogo difícil, né? A gente vem trabalhando durante a semana e tenho certeza que vai dar tudo certo aí, a gente vai sair com a vitória.
0: Maravilha, obrigado, bom jogo aí. Aí o Lucas, deixa eu conversar com a rapaziada do... Tem que tentar agora o Portunhol aqui, né, Cristian? Vamos tentar aqui o técnico, conversar aqui com o técnico Gary Ayala. É, falar aqui com o técnico do Cerro Porteño, né? Vamos ver se eu consigo, né? Como está a El Equipo para enfrentar o Joaçaba? Buenas noites.
2: Buenas noches, estamos bien, con las mejores ganas, así que nada, esperemos que sea un gran partido y sobre todo un gran espectáculo de futsal.
0: ¿Qué importancia tiene este torneo para el Cerro?
2: Importante para seguir creciendo como equipo, nos suman experiencia, hay muchos chicos jóvenes, así que lo tenemos de la mejor manera y sobre todo para competir.
0: ¿Qué puede esperar la afición del Cerro Porteño hoy?
2: Como siempre, partido intenso, no vamos a renunciar a nuestro juego, con una presión alta y animarnos a jugar sobre todo.
0: Maravilha, obrigado.
2: Nada.
0: Gracias, tá aí o técnico do Cerro Porteño. Deu para entender aí, né, Cris?
3: É demais, né? É diferente para Joaçaba aí, a gente ouvir, né? É uma linguagem diferente, mas enfim, estamos aí para encarar esse Portunhol, para enfrentar a equipe do Boca, para conversar com essa turma, para conversar com a equipe do Cerro Porteño do Paraguai. São argentinos, paraguaios, são irmãos que estão aqui para esse duelo. Joaçaba Futsal e a equipe do Cerro Porteño do Paraguai.
0: Conversar aqui com o jogador, camisa número 15, o Jorge Espinosa, né? Como está sendo lá a experiência de jogar aqui no Brasil?
4: Uma experiência muito, muito linda, hay que aprovechar a oportunidade que se nos dá. No todos los días se nos dan esta oportunidad y como te dije, aprovechar al máximo y tratar de hacer el mejor de los trabajos.
0: Maravilha, gracias. Aí o Jorge Espinosa falando aqui para a Rádio Catarinense sobre a experiência de jogar aqui. Ele valorizando muito a experiência, diz que é um momento especial aí. Agora as equipes se preparando já para adentrar a quadra, para termos todo aquele cerimonial aqui. A arbitragem já está por aqui, todos posicionados, Cristiano.
3: Maravilha, vai ter entrada agora oficial, portanto, das equipes, sendo anunciada nesse momento pela locutora oficial aqui do ginásio. E vai, portanto, já de entrar aqui na quadra do Centro de Eventos da Noesca. As duas equipes, a equipe brasileira, a equipe paraguaia, Joaçaba Futsal e Cerro Porteño do Paraguai. Torcedor está aqui acompanhando esse grande confronto, esse duelo, esse final de semana especial. Quando nesse momento adentram as equipes, adentram as bandeiras, primeiramente a molecada, vestidos com a camisa do Joaçaba Futsal e trazendo as bandeiras de Brasil, de Paraguai. As equipes adentram nesse momento na quadra do Centro de Eventos da UNOESC.
0: Aí as duas equipes entrando, sendo recebidas com muito carinho pelo ótimo público presente aqui no Centro de Eventos da UNOESC. Os torcedores acompanhando a entrada do Joaçaba, que entra com seu uniforme tradicional todo em branco, meiões brancos com detalhes em azul. Cerro Porteño tem os uniformes com detalhes em vermelho e azul, azul marinho, meiões também azuis. As duas equipes já perfiladas, cumprimentando a torcida, e daqui a pouquinho teremos a execução dos hinos nacionais.
3: Maravilha, abraço para você que tá aí ligado na jornada esportiva catarinense. Alô, Benhur, já tá aí, já tá ligadinho, ouvindo o radinho e já tá curtindo a nossa super jornada esportiva, ligado na catarinense. Todo mundo que tá aí sintonizado com a gente, obrigado, tá no dial, tá no aplicativo, né, do celular, onde quer que você seja, o nosso agradecimento. Vamos, portanto, às execuções dos hinos, começando com a equipe do hino do Paraguai.

Aí, portanto, a execução do hino do Paraguai, a equipe do Cerro Porteño do Paraguai que vem para esse confronto diante do Joaçaba. Vamos agora à execução do hino nacional brasileiro.

0: Aí, portanto, a execução do hino nacional brasileiro. A molecadinha agora vai saindo, tá tudo pronto. Repetindo, né? Nós tivemos a oportunidade de ouvir hoje. Estamos aqui acompanhando o professor Marquinhos Xavier, técnico da Seleção Brasileira de Futsal, que está aqui no camarote das autoridades, está lá junto com o Tedão, com o presidente Maico Bortoloso, está lá acompanhando num lugar privilegiado esse confronto de Joaçaba Futsal e a equipe do Cerro Porteño do Paraguai. Portanto, presenças ilustres neste desafio internacional, portanto, marcando esse final de semana histórico para a realização do futsal aqui de Joaçaba. Portanto, um grande confronto, agora as equipes vão se preparando, as equipes do Joaçaba fazendo aquela última corrente. Ali a equipe do Cerro Porteño também cumprimentando. É aquele fair
1: play. Vamos ver a corrente aqui, vamos ver a corrente da galera do Joaçaba Futsal. Aí a galera do Joaçaba naquela última concentração, aquela última corrente para entrar em quadra, porque o bicho vai pegar. Cerro Porteño também já se posicionando por ali. Estamos agora naquele momento dos registros, das fotos, para dentro de instantes a bola começar a rolar aqui para Joaçaba e Cerro Porteño no centro de eventos da UNOESC, Cristiano.
0: É, tá tudo pronto, é a última corrente. O torcedor agora pega seu lugarzinho. A Máfia Azurra tá aqui fazendo a festa com seu batuque para empurrar o Joaçaba Futsal para ser o sexto jogador em quadra. A fotografia no painel que foi montado ali do Desafio Internacional de Futsal. A equipe do Cerro Porteño do Paraguai fazendo a sua fotografia. Agora o pessoal do Joaçaba Futsal fazendo ali a fotografia oficial. Corinthians já tá na final amanhã. Corinthians bateu o Boca Juniors pelo placar de 1-0. O vencedor desse confronto de Joaçaba e Cerro Porteño do Paraguai joga amanhã às 16h para definir, ou melhor, o vencedor joga às 18h30. O perdedor vai jogar contra a equipe do Boca amanhã para a decisão do terceiro lugar. Amanhã, portanto, às 16h. Aí às 18h30, o confronto à final entre Corinthians e o adversário que a gente vai aguardar, vai pintar daqui. Entre Joaçaba Futsal e a equipe do Cerro Porteño do Paraguai. Tá tudo pronto. A arbitragem checando ali os últimos detalhes, portanto, pra bola já rolar, gorduchinha rolar, PC.
1: É, quase tudo pronto. Os últimos registros por aqui. O Zé dando mais alguma orientação, conversando por ali. Agora sim, os quintetos já estão em quadra, a arbitragem também já se posicionando. Só aguardar aqui agora a autorização, pessoal da TV fazendo os registros para a bola rolar para esse desafio internacional Joaçaba e Cerro Porteño.
0: E o público tá aí, né? O público presente, as famílias, como a gente vinha falando no início da jornada esportiva, tem criança, tem o mais velhinho, o mais idoso, tem o mais jovem, enfim, tá todo mundo aqui para acompanhar, portanto, esse desafio internacional. A gente sabe, obviamente, que quando se monta uma estrutura dessa, um espetáculo, inclusive na parte externa, tem também toda uma estrutura que foi montada, obviamente, acaba, né? A chuva acaba prejudicando um pouquinho, aquele camarada que deixou para a última hora para vir, aquela chuva, ou já acabar não vendo. Mas o bacana é que a gente sabe que o Joaçaba Futsal se esforçou bastante, conseguiu fazer uma venda de ingresso antecipado muito boa, e isso, né, que de fato é importante, então, tá trazendo esse torcedor para acompanhar esse super desafio internacional.
1: Lembrando que nós tivemos, né, essa venda de ingressos antecipados, que foi importante, e o desafio internacional também trouxe algumas estrelas. Você já citou o próprio treinador da seleção, muito tietado aqui, principalmente pela juventude, também o 86, né? 86, um atleta aí do Corinthians também, muito famoso, inclusive já passou pro Joaçaba, se eu não me engano.
0: Jogou, né? Jogou aqui.
1: Teve uma época, quer dizer, não jogou, né? Ele teve aqui, jogar foi pouco, mas teve aqui. De qualquer forma, ele é muito, muito tietado, principalmente pela juventude.
0: Trila, o apito, tem bola rolando no desafio internacional.
2: Catarinense.
0: Olha o Joaçaba Futsal, chegou com o Gimas de primeiro, chute do Gimas. Já chega o Joaçaba Futsal apertando o Gimas de perna direita. Envolve o arqueiro Márcio da equipe paraguaia para defender o primeiro lance que chega a equipe do Joaçaba Futsal. E o torcedor já levanta, já acorda, já vem junto com a equipe do Joaçaba. Bola recuperada para a equipe do Cerro Porteño do Paraguai. Tentou o lançamento lá na área. A bola saiu direto para fora, linha de fundo. É só reposição de bola para a equipe do Joaçaba. Começa bem forte, apertando o Joaçaba Futsal.
1: Na saída de bola do Cerro Porteño, Dimas, camisa 77, esperto, tentou aproveitamento por ali, mas o goleiro estava bem ligado no lance, acabou evitando aquele que poderia ser o primeiro gol do Joaçaba, que vem pro ataque.
0: Vem Joaçaba de novo, é desarmado, pisou na bola o jogador da equipe paraguaia, no bate e rebate, a bola sai para fora, tá marcando arremesso lateral para a equipe do Joaçaba Futsal, fazer a cobrança, camisa número 21, Biro. O Biro que vai para a cobrança do lateral, bem no centro da quadra. Ele entrega rápido pro Júnior, o capitão da equipe, inverte aqui pelo setor esquerdo, buscando Dimas. Dimas carrega, dá um tapa nela, recebeu, foi pro chute de perna esquerda, passa a esquerda do arqueiro Márcio. Linha de fundo, Dimas de novo chegando, batendo.
1: Mais uma vez, tentativa do Joaçaba no chute do Dimas. Ela se perdeu pela linha de fundo, é reposição para a equipe do Cerro Porteño.
0: 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Vem reposição de bola para a equipe do Cerro Porteño do Paraguai. Já faz o toque de bola o arqueiro para o camisa número 15, esse é o Jorge Espinosa. Ele domina, vem carregando, foi puxado pelo Júlio, o árbitro estava em cima, marcou falta o camisa número 10. O Kiki Vaporap acabou recebendo a carga e a falta anotada, falta para a equipe do Cerro.
1: Primeira falta do Joaçaba, o Dimas fez a carga, já cobrada, vem o Cerro pro ataque.
0: Já vem o Cerro de novo, Espinosa, Espinosa domina, tentou fazer o chute, a bola é desarmada ali pelo jogador camisa número 14, que é o Galiotto. Ele recua, entrega pro Jackson, Jackson de perna esquerda, vai arriscada ali, Jackson de perna esquerda. Ele tentava o 21, que é o Biro, a bola não chegou nele, foi direto para fora, linha de fundo, só tiro de meta.
1: Exatamente, o Biro tava por ali tentando aproveitamento, a bola veio forte demais, apenas reposição de bola para a equipe do Cerro.
0: Já feito, comecinho de jogo, Joaçaba Futsal e Cerro Porteño do Paraguai nesse desafio internacional de futsal. Final de semana histórico para Joaçaba, esse evento que marca também, faz parte das festividades dos 109 anos de Joaçaba. Espinosa, Espinosa domina de perna esquerda, carrega, tentou lançamento, Júlio, desarma, consegue o toque, Galiotto, segura o Galiotto, vem, aperta a marcação, jogador da equipe do Cerro, dispara de perna esquerda o arqueiro, Jackson da equipe do Joaçaba. Se bateram ali os dois jogadores da equipe do Paraguai, se chocaram ali, foi um strike de Paraguai, um para cada lado.
1: É, o jogador Luciano Garosso tentou afastar o perigo, mas o 15, Jorge Espinosa, vinha na direção contrária, acabou atingindo, mas tudo bem com eles, apenas o rodobol em quadra, reposição de bola pela lateral direita para a equipe do Joaçaba.
0: E o primeiro jogo foi apertado, hein, gente? Primeiro jogo 1-0 só para a equipe do Corinthians, os dois goleiros, tanto na equipe do Boca, a gente estava acompanhando o confronto aqui, os dois goleiros, tanto do Boca como da equipe do Corinthians, foram os protagonistas. Olha lá o chute do Jackson da equipe, goleiro da equipe do Joaçaba, foi pro chão o Dimas e a falta anotada, a primeira falta do jogo.
1: Primeira falta, 1-1 agora em termos de faltas, né? Uma pro Joaçaba e agora uma pro Boca também. O Dimas tentava a progressão por ali, o jogador do Boca chegou fazendo a carga, derrubou o jogador do Joaçaba. Primeira falta do Cerro para a equipe do Joaçaba.
0: É a primeira falta.
1: É isso, primeira falta.
0: Primeira falta, portanto, para a equipe do Joaçaba para a cobrança. Entrou ali o camisa número 17 da equipe do Joaçaba, o William. Provavelmente vem para uma batida, né, uma jogada ensaiada. Entrou o Vitinho também. Provavelmente alguma questão de jogada ensaiada aí pelo Zé Henrique.
1: Zé orientando eles aqui para a cobrança.
0: 17, William, correu para a bola, saiu, deixou, é jogada ensaiada, pisou na bola de perna esquerda, vem o chute do jogador da equipe do Joaçaba Futsal, ela sobe demais, direto para fora, linha de fundo, só reposição de bola para a equipe do Cerro.
1: Chute muito forte, pegou embaixo, ela subiu sem perigo para a meta do goleiro Márcio, apenas reposição de bola, 0-0, tudo igual.
0: Vem a equipe do Cerro com o Kiki Vaporap, Vaporap domina, caiu, tá resbalando ali, resbalou de novo, Espinosa acabou caindo, tenta chegar a equipe do Cerro, é desarmado pelo Galiotto, grandalhão, tem pernas longas, o Galiotto consegue se livrar do marcador, último toque foi do jogador da equipe do Cerro, tá marcando saída de bola e o lateral para a equipe do Joaçaba na sua quadra de defesa. Vem o Dimas, passe errado do Dimas, Dimas recupera, ele passa o pé por cima da bola, tem dois jogadores na marcação em cima dele, tentou a jogada individual, puxou o jogador da equipe do Cerro, o Luciano Caroço foi para a quadra, tá marcando a falta, portanto, para a equipe do Cerro.
1: É, o Cerro tentava por ali a progressão, a segunda falta do Joaçaba na partida lá pelo lado esquerdo, quadra de defesa favorecendo a equipe do Cerro, 0-0, tudo igual.
0: 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Tá marcando a falta, não. O árbitro tá pedindo pro Rodoboy ali, tem um outro ponto para fazer a limpeza, e aí o Rodoboy vai lá fazer a limpeza para que seja, portanto, autorizado a cobrança de falta para a equipe do Cerro Porteño do Paraguai. Tivemos uma live aí que a gente fez live, o Orly Ricardo tá aqui também, postou alguns stories, né? É, enfim, trazendo alguns detalhes também do jogo anterior e agora dessa partida, desse confronto do Joaçaba e Cerro. Chegou o Cerro por baixo, o jogador do Joaçaba evitou a batida do Espinosa, bola para fora, tá marcando escanteio para a equipe do Cerro.
1: Galhoto chegou na cobertura por ali, tocou na bola, foi pela linha de fundo, escanteio lá do direito, já cobrado.
0: Tá feita a cobrança pelo Kiki Vaporak, roubada de bola, Dimas, é 2-1, vai Dimas, bateu para fora! Ficou de braços abertos, pedindo a bola o jogador da equipe do Joaçaba Futsal. Era 2-1, Dimas.
1: O William não se conforma, né? Não se conforma, porque ele estava sozinho. Avançava, o Dimas acabou tentando a conclusão, passou raspando o poste esquerdo, mas o William estava sozinho lá, lamentou muito que não recebeu a bola.
0: É, rapaz.
1: E agora foi falar com o Dimas lá no banco. O Dimas, ah, desculpa aí, foi mal.
0: Era 2-1, oportunidade de ouro, Dimas foi fominha nessa, podia ter marcado o gol a equipe do Joaçaba Futsal. Vai descendo a equipe do Cerro, domina na sua quadra de defesa, camisa número 20 da equipe do Cerro, esse é o Alcides Jimenez, domina, bola para fora, o Júlio por baixo, coloca a bola para fora, tá marcando a saída de bola e também para a equipe do lateral, para a equipe do Cerro Porteño do Paraguai. A gente já viu no primeiro confronto, né, inclusive foi citado ali pelo Júlio, acho que na entrevista ali, inclusive, que foi feita pelo PC antes de começar a partida, no primeiro confronto. A gente já sabe que o futebol sul-americano, principalmente o futebol mais argentino, Paraguai, tem aquela catimba. Olha, já complementou. Olha o Jackson, desviou no jogador da equipe do Cerro. Tem aquela catimba e não foi diferente aquele primeiro jogo. Teve uma catimba aí do time do Boca e acho que não vai ser muito diferente da equipe do Cerro.
1: É, na questão do Boca e se tratando também de um Brasil-Argentina, né, Christian? Que tem catimba até em futebol de botão, né?
0: É verdade. Não tá valendo nada, tá marcando uma irregularidade ali na cobrança de escanteio para a equipe do Joaçaba Futsal. Já sai jogando a equipe do Cerro Porteño do Paraguai. Camisa número 11, domina a bola, esse é o Cabreira, Nico Cabreira. Dominou, recuada a bola pro arqueiro Jackson da equipe do Joaçaba Futsal. Domina de perna esquerda, tentou fazer o lançamento. Desviou de cabeça, gol!

0: número 17. O Jackson acreditou, goleirão. Deu um tapinha nela. Ela foi por cima. E o William deu aquela casquinha de cabeça para botar pro fundo da rede para balançar o barbante do Márcio. Abre o placar do jogo. Um pro Joaçaba, 0 para a equipe do Cerro, PC.
1: Golaço, só que foi marcado o gol pro Jackson, né? Porque o William atrapalhou o goleiro. Ele não chegou a tocar na bola. O gol foi do Jackson, camisa número 20. Abrindo o placar, colocando o Joaçaba na final do torneio internacional.
0: É, por enquanto vai dando o Joaçaba, mas tem muito jogo, tem muita bola pra rolar. 15 minutos e 20 faltando pra terminar o primeiro tempo. Domina no peito o jogador da equipe do Joaçaba. Chega o jogador do Cerro, coloca a bola pra fora, o camisa número 7, o Alan Rojas, colocando pra fora, tá marcando escanteio, tiro canto pra equipe do Joaçaba. Futsal fazer a cobrança, se prepara o Vitinho, camisa número 11, pra fazer a cobrança do escanteio pra equipe do Joaçaba. O torcedor da Máfia Azul levanta também, vai empurrando a equipe do Joaçaba no chute, chute rasteiro pra ninguém, não bateu ninguém, direto pra fora. O camisa número 10 da equipe do Joaçaba, o Kiwan, ficou pedindo um desvio. O árbitro diz que não foi nada, é só reposição de bola para a equipe do Joaçaba.
1: É apenas reposição de bola, segundo a arbitragem, passou por todo mundo, não tocou em ninguém, segue o jogo. Cerro vem pro ataque.
0: 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E a descendo a equipe do Cerro Porteño. Na proteção ali o jogador da equipe do Joaçaba, que não gostou, empurrou lá o camisa meia dúzia, o Tata Sarubi, que não gostou muito, já recebeu o cartão amarelo também.
1: Cartão amarelo pro camisa 17 do Joaçaba, William, que acabou empurrando o Sarubi. Sarubi veio, deu uma encarada na arbitragem, chegou por ali, amarelou a vida do jogador do Joaçaba, que deu o primeiro empurrão ali, o William.
0: É, e temos aí, faltando 14:52 para terminar o primeiro tempo, três faltas cometidas pelo Joaçaba Futsal, uma falta cometida pelo Cerro. Lembrando que é muito cedo, tem muito jogo, três faltas já cometidas. Lembrando que a partir da quinta é tiro livre. Tenta sair a equipe do Joaçaba Futsal, tentou fazer um lançamento para o camisa número 9, que aqui é o Ceará, não teve domínio, bola para fora. Está marcando o seu lateral.

0: bem. Aí, portanto, estamos de volta por aqui. Temos um problema de conexão, caiu. Já estamos de pé de novo. Já estamos de pé de novo. Portanto, lateral para a equipe do Cerro Porteño do Paraguai. 13 minutos e 50 para terminar o primeiro tempo. 0 para a equipe do Cerro, 1 para a equipe do Joaçaba. Está jogando a equipe do Cerro Porteño do Paraguai. Camisa número 10. Esse é o Vaporac. Vaporac domina. Faz o lançamento de costas para o marcador. Recebe o jogador da equipe do Cerro. Camisa número 15, que é o Espinosa. Espinosa domina. Recebe de novo. De perna esquerda. Vai para cima. Encara o marcador. Foi para o chão. Falta. Camisa número 12, Léo Gil, quarta falta para a equipe, cometida pela equipe do Joaçaba.
1: Verdade, a quarta falta já, faltando 13:32, é muito cedo para o Joaçaba estourar aí no limite de faltas, né? Tentava agora a progressão por lá, recebeu a carga, caiu, já foi cobrada para o Cerro.
0: Já feita a cobrança de falta para a equipe do Cerro. Vem dominando. Vai para a perna direita. Tentou a batida. Recebe a marcação do jogador da equipe do Joaçaba Futsal. Ó, o time do Joaçaba Futsal está pedindo para fazer a quinta falta logo logo. Está chegando muito pesado. E não vai demorar muito para fazer a quinta falta. E aí começar o tiro livre para a equipe do Cerro.
1: E não há necessidade, né? Pode ficar mais calmo. Não entendo por que estão sendo tão afobados.
0: Vereadora Jaqueline de Marco, presença nas comunidades, ouvindo, acompanhando e buscando soluções. Alô, vereadora Jaqueline de Marco, aquele abraço, obrigado pela parceria. A equipe do Cerro Porteño tenta sair jogando. O camisa número 15, deu por cima, vai para o jogador da equipe do Cerro, camisa meia dúzia.
1: E foi a quinta e cartão amarelo.
0: É, eu falei. Eu falei que não ia demorar. Camisa meia dúzia, o Rizzi chegou de forma dura agora para cima do jogador da equipe do Cerro e, portanto, aquilo que a gente estava antecipando, faltando 12 minutos, tem muito jogo, o Joaçaba já estoura o número de faltas.
1: É demais, né? Eu não entendo porque o jogo não está um jogo truncado, o Cerro Porteño não oferece muito perigo para o Joaçaba Futsal, é ter tranquilidade, né? Então, estou chegando muito afoito nas jogadas, né? De forma muito ríspida, acaba atingindo e a arbitragem não quer saber, marca a falta e agora estourada aí o limite de faltas, a partir de agora tudo é tiro livre.
0: É, e o Cerro Porteño vai, se fez isso já em 8 minutos praticamente, tem 12 para fazer agora, né? Para ir para cima e cava a falta, mas né, o Joaçaba infelizmente acaba estourando aí o número de faltas. Em cobrança de falta para a equipe do Cerro Porteño do Paraguai. Tá armado ali o jogador da equipe do Cerro, mas ao seu lado está aqui o Espinosa, pronto para a batida. Vai ser para ele? Ele que vai correr. Jorge Espinosa tocou de lado para a área, bateu na mão, pênalti. Pênalti para a equipe do Cerro.
1: É, o Rizzi argumenta ali que bateu na bola, voltou na mão, mas a arbitragem foi bastante rígida, marcou a penalidade. Porque houve o toque na mão, né? Ah, mas não foi intencional, mas houve o toque e a arbitragem marcou penalidade máxima para a equipe do Cerro Porteño, ajeitando ali com muito carinho o jogador da equipe do Cerro para fazer a cobrança. Parece ser o camisa 15, Jorge Espinosa.
0: É, vai portanto, é o 10. O 10 que vai para a cobrança. É o Vaporac. Não, 15, Espinosa, correu para a bola, bateu o gol! Gol do Cerro Porteño do Paraguai, camisa número 15. Jorge Espinosa, portanto, bota para o fundo da rede, empata o confronto. Estourou o número de faltas e botou no fundo da rede. Joaçaba botou o goleiro reserva, o Espíndola. Mas não deu, não adiantou. Bola no fundo da rede, empata a equipe do Paraguai.
1: Chute no meio, seco, forte, né? No alto, Espinosa foi tentar para partir para o lado esquerdo, para o canto esquerdo, mas a bola foi no meio, para o fundo da rede. 1-1, tudo igual no placar.
0: Muito bem, portanto,
1: agora pedido de tempo aqui, o técnico Zé Henrique conversando com a rapaziada, orientando aqui os jogadores do Joaçaba Futsal.
0: É, portanto, aí a equipe do Joaçaba, a equipe do Cerro Porteño do Paraguai, o técnico da equipe do Cerro aproveitou ali, até porque foi o Zé Henrique, né, a bola pro Zé, e aí, portanto, pede o tempo para a equipe do Joaçaba Futsal. Repito, muito afoito, não tinha necessidade, os jogadores estouraram.

0: o número de faltas, né? Sem literalmente o Cerro. O Cerro não veio pra. Não, não tá dando pancada. Quem tá dando pancada é o Joaçaba Futsal.
1: Acabou isso. O Joaçaba que assumiu ali aquele espírito dos argentinos do primeiro jogo, né?
0: E daí acaba estourando o número de faltas. Agora tudo que é falta que tiver, tiro livre pra equipe do Cerro. Camisa número 8, o Lucas Borges. Aí saindo da equipe do Joaçaba Futsal, volta pro jogo Jackson. Jackson vai arriscado aí, Jackson de novo, perna esquerda, não, tocou de lado para a equipe do Joaçaba Futsal. Bateu de perna esquerda, tentou pegar o adversário de surpresa, Espinosa, Espíndola. Espalma Jackson de perna esquerda. O chute do Jorge Espinosa de perna esquerda por baixo, Jackson espicha a mão. Linha de fundo, escanteio para o Cerro.
1: É, Espinosa partiu em velocidade, contra-ataque rápido por ali, chute forte à esquerda do goleiro do Joaçaba Futsal. Já cobrado, escanteio, vem Joaçaba.
0: É, agora tomou a frente ali o jogador da equipe do Cerro Porteño do Paraguai. Se antecipou ali o camisa número 17, o Diego Borges. Portanto, ele acabou sentindo, quatro parou para que possa receber atendimento médico o jogador da equipe do Cerro Porteño do Paraguai, 17, Diego Pós caído em quadra.
1: Diego recebendo atendimento nesse momento por ali. Parece que é dificuldade de respirar, mas está tudo ok. Está se recuperando por ali o jogador do Cerro Porteño. Faltando 12:10 para o término da primeira etapa. Joaçaba estourou o limite de faltas e no placar, 1-1, tudo igual.
0: 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Já está recuperado, portanto, ali o jogador da equipe do Cerro Porteño do Paraguai, já entrou outro no lugar dele ali. E o Jorge vai dar uma descansada no banco, mas está caminhando legal, normal. O jogador da equipe do Cerro Porteño do Paraguai. Vem reposição de bola para a equipe do Joaçaba Futsal. O Jackson entrega a bola nos pés do camisa número 8, que é o Lucas Borges. De costas para o marcador ali, o Isaac. Isaac protege, fica de costas, vai tentar passar no meio de dois. Perdeu a bola, deixou a bola, recuperou o jogador do Cerro. Espalma, Jackson! Defesaça, um tiro a queima-roupa! Defesaça do goleiro da equipe do Joaçaba Futsal.
1: E pagou geral para a defesa ali, né? Não dá perder essa bola e ligar o contra-ataque como foi feito agora. Mais uma defesaça, comemorou como se fosse um gol, né? Escanteio, mais um para a equipe do Cerro. Lado direito, camisa 10, na cobrança, Kiki.
0: Vem, portanto, cobrança de escanteio para a equipe do Cerro. O Nico acabou fazendo a cobrança. Goleiraço ali da equipe, o Márcio da equipe do Cerro Porteño bateu direto para fora. É só reposição de bola para a equipe do Joaçaba Futsal. Tem o Jackson, repõe a bola em jogo, entrega para o Lucas Borges. Lucas Borges faz a abertura pelo setor direito. Tentou o lançamento na frente para ninguém, direto para fora. Tá marcando só reposição de bola para a equipe do Cerro Porteño, que mexe. Troca aí as suas peças o técnico da equipe do Paraguai.
1: É, agora entrou camisa número 6 por ali, o Tata Sarubi, também o Alcides Jiménez, em quadra agora pelo Cerro.
0: Olha a equipe do Cerro, e 2-1, Jiménez, perna esquerda, dominou, salva o jogador, o Isaac da equipe do Joaçaba Futsal. Vem carregando, falta, professor, e cartão amarelo.
1: Cartão amarelo para o Jiménez, acabou de entrar, fez a falta do Isaac, que tentava a progressão por ali, partia em velocidade, falta para a equipe Joaçaba na quadra de ataque na linha intermediária. Esta que é só a quarta falta do Cerro.
0: É, mas se o jogador da equipe do Cerro não faz aquilo com o Isaac ia parar de frente pro gol, porque ele estava indo, carregando. Foi aquela falta literalmente ali para matar a jogada da equipe do Joaçaba Futsal. Quarta falta, portanto, é da equipe do Cerro, 5-4 em número de faltas. Mais uma, do Joaçaba passa direito também, é tiro livre. Cobrança de falta para a equipe do Joaçaba Futsal. Está ali o Rizzi preparado, camisa meia dúzia da equipe do Joaçaba. A torcida bem junto. Júlio correu para a bola, deixou para o Rizzi, perna esquerda, bateu o rasteiro, espalmou, voltou, perna esquerda, bateu na esquerda do arqueiro Márcio, direto para fora, linha de fundo. Só reposição de bola para a equipe do Cerro Porteño.
1: No bate-rebate, Léo Gil lá pelo lado direito, tentou o chute, passou à esquerda da meta do arqueiro Márcio. Reposição de bola para a equipe do Cerro.
0: Nesse momento aí, o pessoal da equipe do Boca Juniors da Argentina se retirando aqui do vestiário, né? E aí, obviamente, que eles têm que ingressar a quadra. Aí eles vão, acredito que, ficar aí para acompanhar o confronto. Molecada aproveitou ali para dar aquele tapinha de mão dos jogadores da equipe do Boca Juniors da Argentina. Exatamente, estão vindo aqui para a arquibancada para acompanhar, portanto, esse confronto, para ver quem vai ser o seu adversário amanhã, para a decisão do terceiro lugar. Quem perder aqui decide com o Boca o terceiro lugar do desafio internacional. Camisa número 12 da equipe do Cerro Porteño do Paraguai domina. Esse é Agüero. Agüero domina, perde a bola. Recuperação. Falta para a equipe do Joaçaba Futsal em cima do Galeotto.
1: Tudo igual agora, viu? Tudo igual. No número de faltas, também 5 a 5. O Dimas já fez a cobrança para o Joaçaba.
0: É, quinta falta. Agora falta qualquer um aí. 10 minutos, hein, gente? 10 minutos para terminar o primeiro tempo. Próxima falta para qualquer um é tiro livre. Tanto para a equipe paraguaia como também para a equipe brasileira, a equipe do Joaçaba Futsal. Vem jogado o Agüero. Saiu! Jackson deu um tapinho. Agüero de perna esquerda. A bola sobe direto, linha de fundo. Só que posição de bola para a equipe do Joaçaba. Jackson larga curtinho, buscando o Júlio. Domina ali o jogador da equipe do Joaçaba Futsal. Dimas. Dimas tentou dar um tapa de primeira. Perde a bola. Recupera ali o jogador, que é o Agüero. Jogador da equipe do Cerro Porteño do Paraguai. Larga lá pelo setor esquerdo. Dominou, pisou na bola. Esse é o camisa número 7, que é o Rojas. Entrega para o 20, que é o Jiménez. Vem carregando, trabalha a bola lá pelo setor esquerdo. Vem na marcação o Júlio, ficou parado, dominou no bate-rebate. Vai sobrando pro camisa número 7, que é o Alan Rojas da equipe do Cerro. Entregou pro Agüero, dominou perna esquerda. Ele faz um giro legal, tentou. Vem o Dimas, desarmou. Falta pra equipe do Joaçaba em cima do Dimas. Cartão amarelo e tiro livre pro Joaçaba.
1: Tiro livre, Rojas, camisa número 7, derrubou o jogador da equipe do Joaçaba, era o Dimas, que tentava a progressão por ali. E aí, já é a quinta falta já estourada, tiro livre, Júnior, tá com a bola ali, pegou a bola para fazer a cobrança.
0: Quem diria que é o futsal, né? Tava tudo levava a crer que o tiro livre ia ser pro Cerro, porque o Joaçaba havia estourado muito cedo. Aí, o Cerro estourou também e acabou fazendo a falta. Tiro livre para a equipe do Joaçaba. 1-1 é o placar do jogo. Vai, Júlio. Vai, Júlio, pro tiro livre. Camisa número 7. Vai lá, Júlio. Eu tô contigo. A torcida tá toda contigo. Correu pra bola. Camisa número 7. Júlio bateu, pegou o goleiro. Voltou de novo pra fora. No bate, rebate, sobrou pro Júlio de novo. Primeiro goleiro, Márcio, pegou depois. Veio meio que sem jeito, colocou pra fora. Só reposição de bola pra equipe do Cerro.
1: Desperdiçou o Joaçaba, agora o tiro livre, né? O Júlio chutou forte, mas chutou no meio do gol. O goleiro Márcio, esperto, bem colocado, fez a defesa.
0: Olha ali, caiu o Galeotto, ficou pedindo a falta. O árbitro disse que não foi nada. Vem, recupera a equipe do Cerro Porteño. Bateu pra área, gol! Numa tabela esperta do Vaporac, também do Rojas. E ele botou pro fundo da rede para virar o confronto. Vira. 1 pro Joaçaba, 2 para a equipe do Cerro Porteño. Camisa número 7, Alan Rojas, faz o segundo gol para a equipe do Cerro.
1: Não faz leva, né? O Joaçaba teve oportunidade no lance livre, acabou desperdiçando no lance seguinte. É, contra-ataque rápido do Vaporac pelo lado direito com velocidade, cruzou na área, Rojas fechando, fugindo da marcação, colocou pro fundo da rede. Vira que vira, vira o Cerro Porteño para cima do Joaçaba, 2-1.
0: É, agora o Joaçaba vai ter que ir para cima. Máfia Azurra, torcedor, todo mundo junto. Olha lá, jogada no meio das pernas, tocou pro Dimas, para fora de perna direita o Dimas. Lá pelo setor direito, uma jogadaça do jogador da equipe do Joaçaba Futsal. Deu entre as pernas do jogador do Cerro. Entregou um presente pro Dimas, que colocou a bola pra fora, PC.
1: É, uma jogadaça. O Dimas concluiu bem, só que ela foi caprichosa, sumiu um pouquinho demais e se perdeu pela linha de fundo. Reposição de bola. Vem novamente o Cerro Vinha, né? O jogador colocou pela lateral, lateral pra equipe do Joaçaba. 2-1, Cerro na frente, faltando 8:37.
0: 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Olha o Jackson, goleiraço da equipe do Joaçaba Futsal, fazendo um trabalho.
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0: Meio de quadra. Vai, portanto, ali o Jackson. Entrega pro jogador da equipe do Joaçaba. Foi pra cima, tocou no fundo de quadra pro Galeotto. Bola volta nos pés do Júlio. Júlio trabalha com o Dimas. Fez meio que uma espécie de goleiro linha. Dimas vai pra cima, encarou o marcador, limpou, bateu, perna direita, passa a esquerda do Márcio. direto para fora, linha de fundo, só reposição de bola para a equipe do Paraguai.
1: Dimas trabalhando aqui pelo lado esquerdo, né? Recebeu, livrou da zaga, chute forte, perna direita, passou à esquerda da meta do goleiro Márcio, permanece 2-1, Silva na frente.
0: Camisa número 15, Espinosa, vai receber de novo ali, portanto, Jorge Espinosa, jogador da equipe do Cerro Porteño do Paraguai. Faz o lançamento lá pelo setor esquerdo, domina o Rugas, aqui pelo setor direito, volta com Espinosa, Espinosa faz a abertura lá pelo setor esquerdo, vem na marcação ali o Galiotto, tentou entre as pernas do Galiotto, a bola vai sumar pro Júlio Jackson, segura o goleiro da equipe do Joaçaba Futsal. 7:40 para terminar o primeiro tempo, 1-2 para a equipe do Cerro. Joaçaba saiu na frente, se deu a virada, vira para a equipe do Cerro, por enquanto vai garantindo a vaga para a final, para disputar contra a equipe do Corinthians amanhã. Vem a equipe do Joaçaba, camisa número 21, Biro domina, entrega pro Dimas, vai encarar, encarou, tentou dar entre as pernas ali do camisa número 15, Espinosa, colocou para fora e tá marcando só lateral para a equipe do Joaçaba Futsal fazer a cobrança no centro da quadra. Vem Biro, entrega nos pés do camisa número 17 da equipe do Joaçaba, que é o William, volta com Espinosa domina, vai arriscar, perna esquerda, bateu, passa perto do gol por cima, direto para fora, linha de fundo, teve desvio, é tiro canto, escanteio para a equipe do Joaçaba.
1: Mais uma pancada do Jackson do meio da quadra, o goleiro Márcio tocou na bola, escanteio já cobrado.
0: Já feita a cobrança, perna esquerda, o chute do camisa número 21, Biro, forte, mas para fora. E aí, portanto, tá marcando só a reposição de bola para a equipe do Cerro Porteño do Paraguai. Vai para repor a bola em jogo, o goleiro Márcio fez o lançamento buscando camisa número 12, que é o Agüero. Agüero domina, entrega já lá pro seu companheiro. Vem na marcação, camisa número 17 da equipe do Joaçaba Futsal, que é o William. A bola sobra pro camisa número 10, que é o Vaporac. Vaporac recebe ali o Rugas, autor do gol da virada do 2-1 para a equipe do Cerro Porteño do Paraguai. Bola sendo dominada ali pelo jogador da equipe do Cerro, camisa número 12, domina aqui pelo setor direito, que é o Agüero, levou pra perna esquerda, faz o toque, vem na batida, Agüero de novo no toque, tentou a tabela, tentou botar pra dentro da área, a bola vai sobrar de novo pro jogador da equipe do Cerro, tenta sair o Joaçaba Futsal, este é o William, foi pra cima, levou pra perna direita, tocou, vem chute cruzado, passa por todo mundo, direto pra fora, lateral, escanteou, só reposição de bola para a equipe do Cerro.
1: É, reposição de bola. Agora o Cerro quase não mexe muito, né? Não roda muito os seus jogadores, né, Cristian? É uma característica aí do Cerro Porteño.
0: É, não roda muito. Pessoal do Cerro Porteño, do Cerro não, pessoal do Boca, inclusive, vai sair novamente, provavelmente agora vão ingressar, de entrar na quadra de novo para pegar o seu ônibus, provavelmente vai pro hotel, a equipe do Boca Juniors da Argentina, ficou pouco tempo aqui para acompanhar esse confronto. Vai Joaçaba, foi para cima, jogadaça, o toque na hora H, na hora do toque, recuperação para a equipe do Cerro Porteño, tentava o Agüero, jogando individual, perdeu a bola para a equipe do Joaçaba Futsal, tentar carregar, último toque foi do jogador da equipe do Cerro, bola para fora, tá marcando, anotando lateral para a equipe do Joaçaba Futsal, caiu o Agüero, hein? Aí não troca e o jogador sente, viu? Caiu camisa número 12, Agüero, jogador da equipe do Cerro.
1: É, fazendo aquele sinal tradicional ali de cãibra, parece, né? Enfim, tá marcando ali, tá a panturrilha, tá recebendo atendimento ali o jogador da equipe do Cerro Porteño, o Agüero.
0: É, portanto, aí recebendo atendimento médico o camisa número 12, essa característica, portanto, dos paraguaios de não mexer muito, mas aí o jogador acaba sentindo. E justamente foi essa sensação de talvez cãibras. Tá sentindo aí o camisa número 12, o Gustavo Agüero, jogador da equipe do Cerro Porteño do Paraguai. Faltando 5:48 para terminar o primeiro tempo. 5:48. Um para o Joaçaba, 2 para a equipe do Cerro Porteño do Paraguai. 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Aquele abraço, obrigado pela sua audiência, obrigado pelo seu carinho. 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Cobrança de lateral já feita para a equipe do Joaçaba. Camisa do 9, o Ceará domina, recebe de novo, dá um tapa nela de perna direita. Já recebeu o jogador da equipe do Joaçaba Futsal, abre os braços e pede o camisa número 10, que é o Kiwan. Kiwan faz a inversão de bola lá pelo setor direito, de perna esquerda, vai dar um tapa aqui buscando o camisa número 17, que é o William. Na hora de girar, a bola sobrou pra ele, girou errado, a bola foi pra fora, linha de fundo, só reposição de bola pra equipe do Cerro.
1: Acho que ele não tava esperando esse passe, né? Tava meio desequilibrado, pegou muito mal na bola e apenas foi reposição de bola pra equipe do Cerro. Cerro que está na frente do placar, 2-1, faltando 5:16.
0: 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Dessa equipe do Joaçaba Futsal, camisa número 10, domina, que é o Kiwan. Kiwan volta atrás buscando o Ceará, domina no centro da quadra, faz a abertura pelo setor direito, domina a equipe do Joaçaba Futsal, volta a bola nos pés do Ceará, entrega para o camisa número 17, que é o William. Ele olha pro chão, vai colocar de novo ali pro Ceará, foi pra cima, por baixo o jogador da equipe do Cerro, coloca a bola pra fora e tá marcando o lateral pra equipe do Joaçaba Futsal, setor direito, quadra de ataque.
1: E tava progressão por ali, o jogador do Cerro meteu o pé na bola, colocou pela lateral, tá se preparando lá o próprio jogador, camisa número 17, o William, para a cobrança.
0: Vai pra cobrança, portanto, o William da equipe do Joaçaba. Entregou pro Jackson. Centro da quadra, o goleirão aperta a marcação, faz a marcação alta, agora dificultando a saída de bola, equipe do Cerro Porteño. Xará, a máfia azul, o torcedor esboça uma reação para empurrar o Joaçaba Futsal, que está precisando. Camisa número 10, domina o Kiwan, foi para cima, passou, levou para a perna direita, tentou fazer o toque ali, sobrou para o William, perna direita com o pé, defende Márcio. Chute foi fraco, mascado, mas o Márcio fez grande defesa, o arqueiro da equipe do Cerro Porteño do Paraguai. Tenta dominar a equipe do Joaçaba, foi para o chão. Podia ter marcado a falta ali, professor. Não marcou, segue o Cerro. Bola está em jogo. Tenta desarmar um jogador da equipe do Joaçaba Futsal. Melhor para a equipe do Cerro. Recomeça com o arqueiro Márcio. Dá um tapa nela de perna direita. Vai ficar nas mãos do arqueiro Jackson. Já sai jogando com pressa na velocidade, buscando o Ceará. Bateu. Gol!

0: foi carregando, saiu da sua quadra de defesa, foi levando, de perna direita um chute rasteiro, não deu pro Márcio, envolveu no fundo da rede, empata o Joaçaba Futsal 2 pro Joaçaba 2, pra equipe do Cerro Porteño do Paraguai, PC.
1: É, mas olha, meio gol foi do Jackson, né, porque o Jackson recebeu a bola, viu o Ceará partindo em velocidade sozinho aqui pelo lado esquerdo, fez a reposição muito rápida, a defesa do Cerro Porteño estava desarmada, Ceará partiu em velocidade, colocou no canto esquerdo da meta do goleiro Márcio, a bola foi pro fundo da rede e o Ceará foi pra galera colocando 2-2 agora no placar do primeiro tempo, faltando 3:25.
0: É, finalzinho de primeiro tempo, 2 Joaçaba, 2 para a equipe do Cerro, que vem para a quadra de ataque, a equipe do Cerro balança de um lado para o outro, jogador da equipe do Cerro, já vai se apresentar aqui o Roger Espíndola, preferiu jogada individual, direto para fora, linha de fundo, era o camisa número 10 ali, o Kike Vaporak, que vai deixar a quadra agora para o ingresso do Alan Rojas, jogador da equipe do Cerro Porteño do Paraguai, jogo parado, arbitragem pedindo ali para o Rodoboy entrar em ação. 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Vereadora Jaqueline de Marco, dessa equipe do Joaçaba Futsal, marcou esperto do Dimas. Dimas domina para a equipe do Joaçaba, recebe de novo, vai fazer o toque, recebe aqui o Isaac. Vem pro jogo, Isaac, camisa meia-deia, volta nos pés do Dimas. Torcedor acorda, torcedor vem junto com a equipe do Joaçaba Futsal. Tentou abertura de bola nos pés do camisa número 12, que é o Léo Gil, não teve domínio. Bola para fora, tá marcando o solo lateral para a equipe do Cerro Porteño do Paraguai fazer a cobrança. Vem pro chute, bate. Batida forte do Espinosa de perna esquerda, bate na perna do Dimas, bola para fora. Tá marcando lateral para a equipe do Cerro Porteño, técnico do Cerro pede tempo.
1: Tempo aí pedido pelo técnico do Cerro Porteño, vai conversar ali com a rapaziada, os jogadores paraguaios, né? E você falava, né, Cristian, do primeiro jogo, foi um jogo muito, de muita catimba, né, de muita garra por parte das duas equipes. E lembrando que em determinado momento o Boca ficou só com dois jogadores em quadra, né?
0: É, rapaz.
1: Foram muitos cartões vermelhos, amarelos. E mesmo com dois jogadores em quadra apenas, ele conseguiu segurar, né? Não tomou o gol do Corinthians. Acabou tomando depois, mas foi um jogaço.
0: É, jogaço. Quem teve a oportunidade de acompanhar aqui esse confronto, a equipe do Boca e a equipe do Corinthians, foi um jogaço de bola o primeiro confronto. Daí amanhã tem mais, 4 da tarde, você que não veio hoje, vem amanhã, aqui no Centro de Eventos da Noeste, amanhã tem decisão do terceiro lugar às 4 da tarde e tem a grande final amanhã às 18h30. Vamos ver onde é que o Joaçaba vai se colocar nesta história. Oxalá que vão pra final, oxalá que vamos disputar com o Corinthians uma decisão de brasileiros, porque ele aí, rapaz, já imaginou argentinos e paraguaios também se enfrentando, mas tem muita bola para rolar, tem muito jogo para acontecer. Olha o chute do Márcio, goleiro da equipe do Cerro, que exigiu um esforço ali do Jackson, espalmou bola para fora, escanteio para a equipe do Cerro Porteño do Paraguai fazer a cobrança. 2:39 para terminar o primeiro tempo, vem pro chute, camisa número 15, o Jorge Espinosa, bateu na perna do Isaac, bola para fora, é novo lateral para a equipe do Cerro Porteño fazer a cobrança, tentou um chute para ele. De novo, no chute do 15, Espinosa, bola bateu de novo no jogador da equipe do Joaçaba, bola para fora. É mais um lateral na quadra de ataque para a equipe do Joaçaba. Olha o Dimas, Dimas vai para cima, tentou o toque, espichou a perna o jogador do Cerro, colocou a bola para fora. Tá marcando o lateral para a equipe do Joaçaba, setor esquerdo, quadra de ataque. Jogador caiu, quadra molhada, Rodobó em ação.
1: É, o Dimas tentou o lance em profundidade pro Rize, né, que avançava pelo meio, mas aí houve o corte do jogador do Cerro Porteño. O Dimas lamentou, achou que tinha que ter colocado por cima, tentou o rasteiro, houve o corte da equipe do Cerro, mas foi uma boa tentativa de ataque da equipe do Joaçaba Futsal. Agora o Rodoboy na quadra e nós temos uma lateral para a equipe do Joaçaba aqui pelo lado esquerdo, o Dimas aguardando para a cobrança.
0: É, o Dimas tá ali prontinho pra cobrança dessa falta pra equipe do Joaçaba Futsal. Falta 2:21 pra terminar o primeiro tempo. Lembrando que o Joaçaba saiu na frente, fez 1-0. Cerro empatou, virou o confronto 2-1. E aí o Joaçaba empatou de novo 2-2. Portanto, é o placar do jogo, reta final de primeiro tempo. As duas equipes, né, tanto o Joaçaba Futsal como a equipe do Cerro, estouraram as faltas, portanto, bem cedo. Uma falta de quem for aí é tiro livre. Olha lá, tentou roubar a bola o jogador da equipe do Cerro, bola nos pés do Jackson. Jackson toca lá, se esforça o Rizzi. Rizzi entrega a bola nos pés do Dimas. Dimas carrega, protege, vem com a perna direita, pede para alguém aparecer, tentou largar por cima, um toque de cobertura, a bola subiu demais, forte para fora, tá marcando o lateral para a equipe do Cerro Porteño fazer a cobrança deste lateral. Para quem não veio hoje aqui, gente, o Joaçaba Futsal conseguiu, dentro desse projeto aí, para desenvolver esse desafio futsal, sempre tem no redor da quadra aqui, as plaquetas de propaganda, né? E é sempre com painéis, né, normais, e o Joaçaba, dentro desse projeto, conseguiu fazer esse redor aqui, igual acontece nos grandes confrontos internacionais aí, todo painel de LED. Tá muito bonito aqui o centro de eventos da UNOESC para esse confronto, para esse desafio internacional. 1 minuto e 38 para terminar o primeiro tempo. 1 e 38. Lateral para a equipe do Cerro Porteño fazer a cobrança, e prepara ali o camisa número 12, que é o Gustavo Agüero. Gustavo Agüero para a cobrança, camisa número 12 da equipe do Cerro Porteño. Tentou o toque por baixo, voltou para ele, a perna direita. Eu achei que ele não tinha, mas ele bateu cruzado para fora. Lateral para a equipe do Joaçaba cobrar.
1: Apenas reposição de bola para a equipe do Joaçaba, faltando 1:33, 2-2, tudo igual.
0: A feita a cobrança lateral, Máfia Azul resposta uma reaçãozinha nesse final do primeiro tempo. Aí o Jackson tentou, vai arriscar, não, prefere, segurou, fez o break. Troca de novo ali nos pés do jogador da equipe do Joaçaba Futsal, cabeça 77, o Dimas. Ó, professor, ô professor! Isaac tenta roubar a bola. A tua cara aí, hein, PC?
1: Exatamente. Foi bem aqui, mas a arbitragem não marcou nada, né? Segue o jogo, a Nelise por aqui, é a árbitra que tá por aqui, o Júlio, pessoal reclamando, toque de mão. Alinis que tá, segue o jogo.
0: Vai a equipe do Cerro, tenta esboçar de novo o ataque, tentou o toque ali buscando o Gustavo Agüero. Ele domina com a perna esquerda, vem pra marcação ali o Dimas. A equipe do Cerro se posicionada ali na quadra de ataque, faz o toque lá pelo setor esquerdo, domina, Sassarica de um lado pro outro, tem o Riz da marcação, Riz por baixo, último toque foi do jogador do Cerro. Não está marcando o último toque, jogador do Joaçaba, está marcando lateral para a equipe do Cerro Porteño fazer a cobrança. Camisa número 11, o Nico Cabrera. Lá para a cobrança, portanto, lateral para a equipe paraguaia. Menos de 1 minuto e 43 segundos para terminar o primeiro tempo. 2 Joaçaba, 2 para a equipe do Cerro. Já estamos nos encaminhando, portanto, para o final do primeiro tempo. Vem cobrança de lateral na quadra de ataque para a equipe do Cerro Porteño do Paraguai fazer a cobrança. Vai para a cobrança, atenção. Este é o Cabrera. Vem para o chute de perna esquerda do jogador da equipe do Cerro. Chute rasteiro, mas para fora. É só reposição de bola para o arqueiro Jackson da equipe do Joaçaba. Aí o Cerro faz uma marcação alta agora para dificultar a saída do Joaçaba. Dimas domina no meio de dois, tentou o lançamento pro Isaac. Na esquerda tá sozinho aqui o Rizzi, prendeu a bola. Bola vai chegar agora sim, chega nos pés do Rizzi. Rizzi domina, entregou nos pés do camisa número 21, que é o Biro. Tentou fazer o toque buscando o Rizzi, chega o Dimas. Tentou rouba a bola o jogador da equipe do Cerro Porteño. 13 segundos para terminar o primeiro tempo. 2-2 é o placar do jogo. Bola vai chegando no Gustavo Agüero. Gustavo Agüero vai dominando, vem na marcação ali o jogador da equipe, puxou perna direita por baixo, Rizzi. No chute do Agüero, bola para fora. Escanteio para a equipe do Cerro no final do primeiro tempo.
1: Isso aí, escanteio, perigo de gol para a equipe do Joaçaba, se preparando para a cobrança. Kiki vai por aqui.
0: Olha o Agüero na batida, perna esquerda, Jackson. Defesaça do goleirão da equipe do Joaçaba Futsal. É importante a cobrança, é mais um lateral para a equipe. Mais um lateral para a equipe do Cerro Porteño. Vem para a cobrança do lateral, vem o Cerro. Vem do chute, camisa número 7 no sem pulo, Alan Gorras de perna direita. Tenta o Joaçaba na pressa para o William. No chute, o toque está zerado. O cronômetro, fim de papo. Fim de primeiro tempo, 2 Joaçaba, 2 Cerro.
1: 2-2, Zé, e esse primeiro tempo?
2: Cara, uma equipe nova que a gente não está acostumado a jogar. Acho que a gente já percebeu que tem muita qualidade de jogo de um para um. Poderíamos ter matado o jogo em alguns momentos. E fomos lá, futsal é isso, é tudo muito rápido. Perdemos o tiro livre, levamos o gol no contra-ataque, empatamos. Queremos, acredito muito que a segunda parte da partida agora, nossa equipe vai crescer muito, principalmente fisicamente. Então continuar aumentando o ritmo do jogo, para a gente cada vez mais buscar o gol e estar na final.
1: Chamou atenção a forma como o Joaçaba rapidamente acabou aí atingindo o limite de faltas, né? É ansiedade, nervosismo.
2: É um jogo que, como a regra FIFA, onde vale bloqueio, os meninos confundiram em alguns momentos um pouco disso aí. A gente está corrigindo o intervalo agora. O importante é que terminou o jogo igual, né? E agora manter o equilíbrio e competir bem pra caramba pra gente estar na final.
1: Maravilha, obrigado, Zé. Indo pro vestiário.

0: buscar tentar a final. Amanhã o Dimas, que já foi pro vestiário, as duas equipes já no vestiário aqui, meu caro Christian Souto.
1: Maravilha, as duas equipes já se recolheram, as duas equipes, portanto, no vestiário. E a gente daqui a pouquinho, portanto, para esse confronto aí, Joaçaba Futsal contra a equipe Cerro Porteño do Paraguai. 2 para a equipe do Joaçaba, 2 para a equipe do Cerro. 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Gente, amanhã a Rádio Catarinense vai transmitir o jogo do Joaçaba Futsal. A gente não sabe qual vai ser o horário. Se a gente transmite às 4 às 18h30. Oxalá que a gente consiga transmitir a final amanhã às 18h30. Então amanhã a Rádio Catarinense vai fazer o confronto da equipe do Joaçaba Futsal. Então, vamos torcer que o Joaçaba Futsal vá para a final para a gente fazer a final, né? É, mas as duas partidas amanhã, mesmo horário de hoje, 4 da tarde, começando a decisão do terceiro lugar, e às 18h30, portanto, a partida de fundo entre Corinthians e o vencedor deste duelo de Joaçaba Futsal e a equipe do Cerro Porteño do Paraguai. Torcida agora, aproveita para dar aquela caminhada, vai no banheiro, vai comer aquela pipoca, vai lá fora pegar um lanche, né? Para dar uma alimentada. Tem gente que tá aqui desde o primeiro jogo, né? Acompanhando aí desde o primeiro confronto. E aí dá aquela fome, a galera vai lá fora, vai recarregar as energias para voltar pro segundo tempo. E a gente ter goela aí, né? Pro torcedor, inclusive, empurrar a equipe do Joaçaba Futsal, ser literalmente o sexto jogador em quadra, PC.
0: Exatamente, né? Mas é aquilo que você falava, né? Estamos vivendo aí um momento muito bacana, né, Christian? É, às vezes a gente olha, né, para grandes eventos esportivos acontecendo aí em São Paulo ou fora do Brasil, né? E é importante a gente dimensionar o que está acontecendo hoje aqui, né? Nesse final de semana nós temos então Joaçaba, Corinthians, Boca Juniors, Cerro Porteño na mesma quadra, né? Claro que é importante, traz público, movimenta a hotelaria, alimentação. E principalmente aquilo que até eu conversava com o Maicon em uma oportunidade que ele foi lá no Rádio Contato. Coloca Joaçaba, o nome da cidade, né? Numa vitrine, né, esportiva muito maior. Então agora cabe a Joaçaba aproveitar também essa oportunidade dentro de quadra, né? Fazer a sua parte, porque buscar aí essa vaga para estar no final. Pelo menos estar na final amanhã contra o Corinthians para coroar, né? Esse final de semana muito especial que nós estamos vivendo aqui dentro das comemorações dos 109 anos de Joaçaba. Então, vamos torcer. O Zé Henrique vai conversar com a rapaziada, aquela questão, né, de tentar equilibrar, não fazer tanta falta. O próprio Dimas também enalteceu essa situação, porque o Joaçaba fez uma ótima partida, uma boa partida, criou oportunidades, teve chance até de estar à frente no placar, seja através da cobrança do tiro livre, seja através de outras oportunidades também que foram criadas, e teve condições. Eu acredito que tem toda a chance, sim, de passar para essa grande final amanhã. É o que todos nós esperamos, né, Souto?
1: Verdade, PC. O que a gente espera, o que a gente está aqui torcendo, né, para que de fato o Joaçaba Futsal possa, né, encaminhar aí a sua classificação para essa final. Para disputar amanhã contra a equipe do Corinthians. O Corinthians já está lá na final. Torcer que o Joaçaba Futsal conquiste essa super vaga aí para amanhã.
0: Tava vendo aqui o troféu, bonito o troféu do torneio, né? Você viu?
1: Eu
0: bem
1: vi.
0: Bacana.
1: E acompanhei, tava. O pessoal colocou ali o troféu. Muito legal, bacana. O projeto, né, PC? Esse foi um projeto, inclusive, num primeiro momento a gente acompanhou o lançamento oficial desse desafio internacional. Joaçaba, através do projeto PIE, né? Desenvolver um projeto. Na realidade, o plano A era para uma pré-temporada do Benfica de Portugal, que estaria aqui fazendo uma pré-temporada para o seu campeonato e faria essa pré-temporada no Brasil, aqui em Joaçaba.
0: A guerra atrapalhou.
1: Exatamente. Daí a guerra mudou toda a questão de valor de passagem aérea. E aí subiu o projeto e aí inviabilizou a vinda do Benfica de Portugal. E aí o pessoal, né, para não perder o projeto, bom, a gente precisa manter a mesma situação, tem que ser um.

0: algo internacional. E aí o Joaçaba, a diretoria foi atrás aí, né? Através de contato, conseguiu então articular com o Cerro, com o Boca, e aí trouxe o Corinthians e aí fechou esse desafio internacional, movimentando aí Joaçaba, né? É, e que possa ser o primeiro de muitos, né, PC? Isso acaba, de certa forma, movimentando a cidade e trazendo aí, né? É, os amantes do esporte, os amantes da modalidade, né, para o ginásio aqui, para o centro de eventos da Noesc.
1: Exatamente, PI, né, que é o Programa de Incentivo ao Esporte, o projeto foi aprovado, e é isso que você disse, né, quer dizer, ele manteve o objeto do projeto, digamos assim, né, que era trazer aí, né, uma equipe, enfim, um evento de porte internacional. Então foi isso. Inclusive, né, outras equipes queriam ter participado. A Malve, por exemplo, foi uma que queria ter participado, mas aí o Corinthians já tinha aceitado, né, o pessoal demorou um pouquinho e aí a Malve acabou ficando de fora. Deixa eu tentar chegar lá no Maicon. Maicon tá por lá, vou tentar chegar, bater um papo com ele lá, para ele falar como é que tá transcorrendo aí, né, esse desafio. Ele tá aqui do outro lado da quadra. Vamos atravessar aqui nesse intervalo, enquanto aguardamos aqui a palavrinha do Michael Bortoluzzi. Rapidinho.
0: Tudo bem, PC tá lá posicionado.
1: Aqui, ó. Só uma palavrinha pra gente no intervalo aí, Michael. Avaliação que tu faz aí desse primeiro dia, desse desafio aí.
2: Olha, primeiro muito feliz pelo evento em si. Claro que a gente sempre esperava mais, sempre querendo mais, no sentido de ter casa 100% cheia. Atingimos uns 70% do nosso objetivo, mas acima disso, está sendo um grande evento. Primeiro jogo ali já dispensa comentário e agora esperamos que a gente consiga aí fazer um resultado positivo. E amanhã ter, quem sabe, uma grande final, que já sabe, Corinthians. Mas, no geral, foi muito positivo até o momento.
1: É, nós falava da importância de Joaçaba estar sediando um evento desse. Joaçaba aparecendo aí, né? Colocando o seu nome, né? E a gente costuma ver esses eventos nos grandes eixos, né? São Paulo, Rio de Janeiro. E trazer um evento desse para Joaçaba, para colocar Joaçaba nessa vitrine, extremamente importante.
2: Sim, o mais importante é você estar na rota. É o que a gente fez, a gente precisava resgatar esse caminho aí que se perdeu há algum tempo. E tendo uma competição desse nível, com equipes desse tamanho, valoriza muito o espetáculo e tudo que a gente fez aí. Esperamos que consigamos aí, quem sabe, fazer outros eventos dessa natureza. E se Deus quiser, ele há de querer amanhã ter um tempo bacana e um domingão aí para celebrar aí esse grande evento.
1: Como é que o pessoal que não veio hoje, quiser vir amanhã, tem ingresso ainda, valor, onde é que encontra?
2: Sim, a venda continua normalmente. Nós temos aí um pouco mais de 50% dos ingressos vendidos para amanhã. Tem no site e na hora também a gente vai disponibilizar um outro lote.
1: E a possibilidade de fazer um outro desafio internacional, cadastrar um novo projeto para o ano que vem?
2: Olha, é sempre desafiador. A nossa ideia é, quem sabe, fazer ano sim, ano não. Porque todo ano é bastante pesado. Então, pro ano que vem, não temos ainda nada definido. Mas quem sabe pro próximo, sim, fazer um novo evento bianual.
1: Maravilha. Obrigado, Michael Bortoluzzi, presidente do Joaçaba Futsal. Trazendo, então, né, as suas considerações aí pra gente. E falando aí da possibilidade, né, tornar o evento bianual, solto.
0: É legal, legal a ideia. Bacana. Que possa virar tradição, possa virar exemplo de outros grandes eventos aqui em Joaçaba, né? Que possamos ter mais um evento, né? E que o pessoal já comece a colocar no calendário, né? E movimentar literalmente Joaçaba através do esporte, através dessa modalidade que é o futsal, que é tão apaixonante, tão bacana, porque o futsal, a gente já viu tantas e tantas situações dessa modalidade, né? Como, por exemplo, um gol no último segundo. O apagar das luzes. O futsal possibilita isso.
1: Rapidinho a palavra aqui do técnico, treinador do Cerro Porteño. Que tiene que cambiar Cerro Porteño el segundo tiempo para conseguir la victoria?
3: Sobre todo las faltas, creo que nos llenamos de faltas muy rápido y eso condicionó un poquito el partido, pero en líneas generales estamos bien.
1: Muito bem, trabalhar a questão das faltas, né?
3: Sí, tratar de cuidar las faltas, no llenarnos tan rápido las faltas, así que para que podamos seguir presionando todo el segundo tiempo.
1: Jogador, o jogo está empatado, doce a doce. O que que ele pediu aí para os jogadores desse segundo tempo?
3: Não, seguir igual, pressionando, que o gol tarde de Manuel caiu do nosso lado.
1: Ok, graças. Tá aí o técnico do Cerro Porteño, colocando aquela mesma situação que o Zé Henrique colocava, né? De cuidar a questão das faltas também, não deixar já chegar o limite tão rapidamente aí no limite das 5 faltas.
0: Maravilha. Esse conversando com o técnico da equipe do Cerro Porteño do Paraguai. As duas equipes já em quadra, já vamos ter bola rolando de novo. Arbitragem já se posicionando, portanto, para iniciar o confronto, para iniciar o segundo tempo. Mais 20 minutos de bola rolando. São 19 horas 28 minutos, zona oficial de Brasília. Você ligado, torcedor, nesse primeiro dia de desafio internacional. Corinthians está na final amanhã. Disputa a final às 18h30. Boca Juniors decide o terceiro lugar amanhã, 4 da tarde. Vamos ver com quem. Onde que o Joaçaba Futsal vai estar amanhã? E a Rádio Catarinense vai transmitir o confronto do Joaçaba amanhã. Tomara que possamos transmitir uma grande final entre Joaçaba e Corinthians amanhã, na final desse desafio internacional.
1: William, Júlio, Dimas, Isaac, é o quarteto que inicia esta segunda etapa.
0: E trilo apito, tem bola rolando pro segundo tempo.
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0: 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Hora dos pés do Dimas. Dimas tentou a jogada, saiu. Bola tá marcando a saída de bola para fora. Tá marcando o lateral para a equipe do Cerro Porteño do Paraguai fazer a cobrança. Camisa número 10, o Kiki Vaporak, para cobrança de perna direita, comecinho de segundo tempo. Joaçaba 2, Cerro Porteño também 2. Júlio coloca, se antecipa na jogada e consegue recuperar a bola, mas colocou a bola para fora. É mais um lateral para a equipe do Cerro fazer a cobrança. O Vaporak está por ali para fazer a cobrança. Pede para alguém aparecer. Ele entrega a bola ali buscando o jogador da equipe do Cerro. Camisa número 10, segue dominando ainda, vai para cima, tem na marcação ali o jogador da equipe do Joaçaba. Roubou a bola pro Dimas, é 2 contra 1. Dimas para fora de novo. O Dimas tinha ao seu lado ali o Biro. O Biro, de novo não, Dimas. Dá pra mim fazer, Dimas.
1: Só que agora foi o contrário, né? O Biro acabou fazendo o passe pra ele. Aí ele partiu em velocidade por lá, não quis devolver pro Biro, tentou a conclusão, perdeu frente a frente com o arqueiro Márcio da equipe do Cerro Porteño. Não dá pra perder, né? Tem que ser cirúrgico no lance ali. E a equipe do Joaçaba perdeu mais uma grande oportunidade. E agora o Cerro tem escanteio lá pelo lado direito.
0: É, rapaz, aquilo que a gente fala às vezes, quem não faz, leva. Olha a equipe do Cerro tentando na cobrança de escanteio. Isaac tira a bola de perna esquerda para fora. Está marcando o lateral para a equipe do Cerro Porteño do Paraguai fazer a cobrança. Se prepara por lá o camisa número 15. É o Jorge Espinosa para a cobrança, portanto, do lateral. Cobra, entrega para o 10, o Vaporak. Tentou para o Espinosa de novo por baixo. Último toque está marcando do 66, que é o Isaac da equipe do Joaçaba Futsal. Está marcando a saída do lateral para a equipe do Cerro Porteño. Devolve para o arqueiro Márcio, goleiro da equipe paraguaia. Leva ali para o centro da quadra o goleiro. Dominou, perna direita, vai fazer o toque, tentou de primeira, livre, leve, solto o jogador Agüero da equipe do Cerro, de perna esquerda, bate nas costas do Dimas, se perde para fora, linha lateral, lateral, setor direito, quadra de ataque para a equipe paraguaia.
1: Dimas agora pediu um tempinho ali para amarrar o tênis, e o Paraguai tem uma lateral lá pelo lado direito, o jogador camisa número 10 está por ali para a cobrança, o Kiki Vaporak.
0: Aí, portanto, o Vaporak para a cobrança do lateral para a equipe do Cerro. Vai para a cobrança de perna direita, atenção. Chute na bola por baixo, tentou camisa número 8. Rouba a bola a equipe do Joaçaba Futsal. Isaac domina. Abre a perna direita, abre a passada. Tocou, tentou o toque para o Dimas. Correu demais por baixo, ficou fácil nas mãos do arqueiro Márcio. Já sai jogando rápido com o Vaporak. Vaporak entrega para o jogador que é o Espinosa. Espinosa de perna esquerda, dá um tapa, evita a saída de bola. O jogador da equipe do Cerro. Falta do Dimas para cima do jogador da equipe do Cerro Porteño, que ia ficar de cara com o Jackson.
1: É, ia ficar frente a frente com a meta do arqueiro Jackson. E agora o Jackson que sai, né, para a entrada do goleiro Espíndola. O Espíndola é mais alto, né? Tem uma envergadura maior. É uma falta lá pelo lado direito que favorece a equipe do Cerro Porteño. 2-2, tudo igual no placar.
0: É, vem pro gol, portanto, Espíndola. Camisa número 30, o goleiro da equipe do Joaçaba Futsal. 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
1: O Espíndola que usa aquele capacete lá, Peter Cech, né?
0: É, eu achei que quando o Espíndola começou a jogar, eu achei que ele tava uma... era alguma coisa que ele machucado, enfim, que ele usava, mas não, é uma tradição dele. Faz parte do perfil dele usar aquele capacete ali. Vem, portanto, Espinosa para cobrança para a equipe do Cerro. Jorge Espinosa, camisa número 15, lá pelo lado direito, se prepara o Espíndola. Ajeita a barreira, somente um homem na barreira humana, somente o Isaac, o camisa meia dúzia da equipe do Joaçaba Futsal. Vai pra cobrança, pode pintar, jogada ensaiada, vai autorizar, vai treinar o apito, vai correndo ali o Cabreira, Espinosa bateu direto, Rize, salvou a pátria, tinha direção essa bola, PC.
1: Tinha endereço, né? O Espíndola batido no lance, o Rize em cima da linha, afastou dali, tinha endereço certo, ia pra morrer pro fundo do gol.
0: Olha o chute, bateu, é gol da equipe do Cerro. Uma cobrança de escanteio, se movimentou o Alan Rojas. De perna direita, de primeira, não deu para o Espíndola. Morreu no fundo da rede do arqueiro. Espíndola, 3 para a equipe do Cerro, 2 para a equipe do Joaçaba.
1: É, vira que vira mesmo a equipe do Cerro agora. Primeiro já tinha se livrado ali, o Rize tinha salvado o Joaçaba, né? E na cobrança do escanteio, a bola sobrou pro Rojas, sozinho, sem marcação, teve toda a tranquilidade do mundo para escolher o canto e colocar pro fundo da rede. Cerro 3, Joaçaba 2.
0: É, por enquanto vai colocando o Cerro na final. Joaçaba, por enquanto, vai decidindo terceira manhã. Mas tem muito jogo, tem muita bola para rolar nesse segundo tempo. 17:44, falta para terminar a partida. Lateral para a equipe do Joaçaba, setor, quadra de defesa, vai dominar o Isaac. Foi pro chão, pediu a falta, a carga, o árbitro diz que não. Domina o Caruso, perde a bola. O William para a equipe do Joaçaba, rolou pro Dimas. Olhou, levantou, bateu por baixo. Dimas sobrou de perna direita, bateu fraco, mascado, fácil pro arqueiro Márcio da equipe do Cerro Portenho segurar. Tenta fazer uma marcação alta a equipe do Joaçaba Futsal para tentar evitar a saída de bola da equipe do Cerro, que sai com dificuldade, coloca a bola para fora. E tá marcando o lateral para a equipe do Joaçaba cobrar. Entrega o Dimas, Dimas pro Júlio. Máfia Azul, acorda aí, Máfia! Acorda aí! Joaçaba precisa! Vem o Dimas, entrega pro William. William vem dominando, perde a bola. Perdeu a bola no meio de dois jogadores. Fez grande jogo. Ih, rapaz, o Jackson fora da área. Conseguiu tirar a bola para fora. Mas o que fez lá o camisa número 12, o Gonçalo Agüero?
1: Abusado, né?
0: Rapaz, trocou de perna. Ia fazer um gol de um estilo diferente lá, o jogador da equipe do Cerro, moleque, rapaz.
1: Ele ia tentar fazer de letra, né? Golaço, se fizesse, seria um golaço. Sorte é que o Jackson tava ligado, saiu da área e fez o corte.
0: Não é boba não a equipe do Cerro, hein? Não é boba não. Molecada é esperta. Saída de bola, tá marcando o lateral agora, saída de bola lateral para a equipe do Cerro, fazer a cobrança, setor direito, quadra de ataque. Vem dominando, vai deixar ali pro camisa número 15 para cobrança, o Espinosa. Espinosa entrega pro camisa número 10, que é o Vaporac. Vaporac domina, vai encarar a marcação do Isaac. Sassarica de um lado pro outro, leva pra perna direita, pro lado. Isaac roubou, vai pro baixo, jogador da equipe do Cerro, camisa número 15. Espinosa coloca a bola pra fora. Lateral pro Joaçaba.
1: Joaçaba tentava progressão por aqui, por baixo. Houve o corte lateral aqui pelo lado direito na cobrança de Vitinho.
0: 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Chute para fora agora do Joaçaba. E vem o Cerro. Vem o Cerro com camisa número 12. Saiu da meta ali o Jackson agora para salvar a pátria. Tava vindo o Agüero, camisa número 12. Moleque abusado, goleiro, jogador da equipe do Cerro Portenho do Paraguai. 15, 16, 16 e 8 para terminar o primeiro tempo. Cobrança de lateral para o camisa número 7, autor do gol agora do 3, o Rojas, Alan Rojas. Recua para o Márcio, vai tentar fazer a ligação direta, sai da meta Jackson para segurar o arqueiro da equipe do Joaçaba. Portanto ali o Jackson entrega a bola nos pés do Ceará, que se movimenta. Jogador da equipe do Joaçaba Futsal, camisa número 11, esse é o Vitinho. Vitinho dá um tapa, tentou pro Ceará, Ceará não domina, respingou na perna dele, bola vai pra fora, vai sobrando pro jogador da equipe do Cerro, toca de calcanhar, sai jogando, vai jogando bem, Rojas de perna direita, domina no peito, ali o jogador da equipe do Joaçaba vai perder, ih rapaz, ó o Agüero, de frente pro crime, tentou trocar de perna pra sorte, se atrapalhou todo o jogador da equipe do Cerro, bola pra fora, ficou livre, leve e solto num erro da equipe do Joaçaba.
1: Mais uma vez, erro de ataque, né? E o Gustavo Agüero, Gonzalo Algueiro, camisa número 12, deitando e rolando, né? Mais uma vez, só que agora foi fominha, acabou errando muito, passou longe da meta do goleiro Jackson, mas foi mais uma oportunidade que a equipe do Cerro teve de ampliar o marcador.
0: Aí sai jogando ali o Joaçaba com o Ceará. O Ceará faz o toque de bola. jogador da equipe William, jogador da equipe do Joaçaba Futsal, vem o Galhoto, entregou pro Ceará, Ceará pro Galhoto, dominou, vai de perna direita, entregou pro Vitinho, vai puxar pra perna esquerda, Vitinho, entrega de novo ali buscando os pés do Galhoto, tentou passar o pé por cima da bola, tá marcando o último toque do Galhoto, bola pra fora. Tá marcando só a reposição de bola lateral para a equipe do Cerro Porteño fazer a cobrança. 15 minutos para terminar a partida. 2 para a equipe do Joaçaba, 3 para a equipe do Cerro. Por enquanto vai dando Cerro na final. Por enquanto vai dando Cerro na final a equipe da Máfia Azurra daqui. A batucada para empurrar o Joaçaba Futsal. Bola dos pés do Márcio. O Márcio domina, tentou o lançamento por cima. Sai da meta, Jackson. Batida de primeira, bola para fora. Subiu por cima do arqueiro Márcio, bola linha de fundo, só reposição de bola para a equipe do Paraguai.
1: E a todo momento, né, esses lançamentos em profundidade, explorando a velocidade dos jogadores do Paraguai, levando sempre um tendel lá para a meta do arqueiro Márcio. Agora vem o Cerro novamente.
0: Roubada de bola para a equipe do Joaçaba, Ceará vai bater para fora! Numa tabela, tudo certo do William com o jogador Ceará. E na hora de fazer o gol, de tirar o 10, ele botou a bola, raspou o poste do Márcio, foi pra fora, PC.
1: É, mais uma vez, é aquilo que a gente falava, tem que ser cirúrgico, tem oportunidade, tem que aproveitar. É a segunda oportunidade, cara a cara, que o Joaçaba perde nessa segunda etapa, permanece. Cerro 3, Joaçaba 2.
0: Agora tentou o Vitinho um chute de primeira pro gol do Márcio. Antecipação do jogador da equipe do Cerro, colocou a bola pra fora. Insiste, saiu de novo, bola para fora, lateral para a equipe do Joaçaba Futsal, setor direito, quadra de ataque, Ceará dominou, bateu, rasteiro fraco, fácil, fácil nas mãos do arqueiro Márcio da equipe do Cerro Porteño. Bola com camisa número 10, domina ali o Vaporac, Vaporac domina, tenta dar um tapa nela, recebe a marcação ali do Ceará, a bola se apresenta ali, o camisa número 12, o Agüero perde a bola, recupera ali o Jackson, avança para a quadra de ataque, o goleiro da equipe do Joaçaba Futsal vai arriscar a batida, não prefere o toque, buscando camisa número 11, que é o Vitinho. Vitinho faz a volta com o pé por cima dela, entregou ali buscando o William. William vai tocar de novo nos pés do Vitinho. Vitinho tentou receber o William, vai pisar na bola, não vai levar para a linha de fundo. Evitou a saída de bola, bateu cruzado para ninguém, direto para fora. A bola sai para a linha lateral do outro lado, é só lateral para a equipe do Paraguai fazer a cobrança. 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A bola despertou, camisa número 11, que é o Vitinho, para a equipe do Joaçaba Futsal. Tentou o toque, linha de fundo, muito forte, não conseguiu pegar a bola para fora. Reposição de bola para a equipe do Cerro.
1: Foi forte demais, né? O Rizzi não conseguiu alcançar. É apenas reposição de bola para a equipe do Cerro Porteño.
0: O tempo vai passando, 13 minutos e 15 para terminar a partida. Cerro Porteño, por enquanto, vai vencendo o confronto. Zé Henrique fica ali desesperado, tentando passar orientação para os seus comandados. Equipe do Cerro jogando futebol, hein, PC? Futebol, achei que ia vir com pancada, não, jogando futebol limpo.
1: Verdade, jogo jogado aí, uma boa equipe, muito, muito bem postada dentro de quadra, corre quando tem que correr, cadencia quando há possibilidade de cadenciar, e aí tá vencendo o jogo com propriedade.
0: É, joga, faz um bom futebol, portanto, a equipe do Cerro Porteño. Lateral já cobrado no pé do Ceará, tentou domínio para evitar a saída de bola, não deu, correu demais, forte demais, de novo linha de fundo, só reposição de bola para ele.

0: que agora já estamos no ar. Deixa eu dar uma conferida com o nosso parceiro Neri lá. Está tudo certo, já estamos de volta aí. Tivemos uma queda de energia elétrica aqui no Centro de Eventos da Noeste, que ainda está um apagão aqui. O pessoal fazendo bonito, inclusive na arquibancada, utilizando, acendendo a luz aí do celular, aproveitando o momento para deixar aí o clima bacana, PC.
1: Verdade, verdade. A expectativa, Souto, é que demore uns 10 minutos, né, para restabelecer toda a energia aqui no Centro de Eventos da Noeste. Tivemos uma queda de energia, mas já retornou, porém, até normalizar principalmente os refletores aqui dentro do Centro de Eventos, demora aí uns 10 minutos, segundo a previsão da organização. Paramos aí com 13 minutos e 5 faltando para o término da segunda etapa. É, evidentemente que agora o Zé Henrique aproveita a parada ali para conversar, né, com os jogadores, né? Deixa eu falar um pouquinho, né, sobre o Cerro Porteño, né? Tem tradição no futsal paraguaio, sabe? Essa equipe do Cerro Porteño. Uma equipe que, inclusive, possui aí... É um clube conhecido, claro, que a gente sabe que o Cerro Porteño não é apenas um clube conhecido pelo futebol de campo, também é uma potência do futsal paraguaio. O Cerro já conquistou 10 títulos consecutivos da Liga Premier até 2025 e fez história em 2016, quando se tornou o primeiro clube a conquistar, de fora do Brasil, né, a conquistar Libertadores e futsal. Foi vice-campeão continental em 2017 e 2019, portanto... Nós estamos aqui falando de uma equipe com muita tradição e muita experiência, né? Internacional, o Cerro Porteño. Então, essa presença do Cerro em Joaçaba também acaba nos aproximando aí de uma escola de futsal que merece respeito, né? O Paraguai tem tradição na modalidade, já protagonizou aí grandes campanhas sul-americanas, inclusive... O vice-campeonato da Copa América de 2022. E é importante, né? Claro que o Cerro Porteño é um clube, não é a seleção paraguaia, mas representa, né, essa tradição esportiva aí do país. Então, para o Joaçaba enfrentar uma equipe desse histórico, é uma oportunidade de estar aí medindo forças, né? Que é um adversário de expressão continental. E a gente está observando isso. É um jogo que é muito bem jogado, eles não batem, né? Então é uma grande partida de futsal que o Joaçaba está enfrentando aqui, uma grande escola, né? Que é a escola paraguaia. Lembra, Christian, grandes embates da seleção brasileira e a seleção paraguaia nos torneios internacionais? Eu lembro de ver muitos embates aí, jogos muito aguerridos, né? Jogos de muita garra, né?
0: Verdade, PC, verdade. Estamos aí aguardando, portanto, o retorno aí, principalmente dos refletores aqui no Centro de Eventos do Noroeste. Alguma coisinha já começa... Esses refletores aqui são aqueles refletores antigos ainda, né? Obviamente que hoje já tem os refletores de LED. Talvez já tá na hora de trocar esses refletores aí. O refletor de LED, ele não... já volta mais rápido. Inclusive hoje, os próprios estádios hoje de futebol já trocaram justamente para evitar esse problema aí, que antigamente acontecia muito, né? Aí terminava a luz... E aí até esfriar o refletor voltar de novo, demorava nos estádios. E aí, portanto, praticamente todo o Brasil hoje são os refletores mais modernos, à base de LED. E aí a coisa é praticamente instantânea. Aqui ainda a gente está nesse refletor mais antigo, que a gente precisa demorar um pouquinho, né? Esperar um pouquinho justamente para que gradativamente as luzes, os refletores voltem, portanto, para que a gente possa reiniciar esse confronto do Joaçaba contra a equipe do Cerro Porteño do Paraguai, que vai vencendo o confronto pelo placar de 3-2. Tem um refletor lá que é próximo ali do camarote das autoridades, daquele já acendeu, mas enfim, ele demora um pouquinho, né, para voltar toda a energia de fato aí, gradativamente, aos pouquinhos vai acendendo. O pessoal aproveitou o clima, como eu disse, né, enquanto tava tudo escuro lá, o pessoal aproveitou, ligou a sua luz do celular, fez uma cena muito bacana, muito legal aqui no Centro de Eventos da Unoesc. 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As empresas parceiras aqui da nossa transmissão, da nossa jornada esportiva, você ligado, conectado, curtindo e acompanhando aqui esse confronto do Joaçaba Futsal contra a equipe do Cerro Porteño do Paraguai. Algumas no meio também, ele já começa gradativamente voltar aos pouquinhos a iluminação, voltando aí o refletor aqui no centro de eventos da Noesco. Obviamente tem que esperar voltar tudo, né? Porque a quadra tá um breu. Dá para enxergar, né? Mas para a prática do futsal, obviamente, até para a questão de imagens, aquela coisa toda, não tem condição, tem que esperar voltar toda a iluminação. Mas tá voltando um pouquinho, né, PC?
1: É, começa já a voltar de uma forma lenta, mas está voltando aqui, né? Tá voltando, alguns refletores lá pelo lado direito já retornaram, mas tá dentro dessa previsão ali, né? 10 minutos, segundo a organização aí, para voltar. Os jogadores permanecem em quadra, né? Os jogadores do Joaçaba batendo uma bolinha por ali, do Cerro Porteño também. Tentar conversar aqui daqui a pouquinho com o Zé, ver que, como é que ele vê essa virada do Cerro, né? E a gente falava aí que é uma escola muito tradicional, evidentemente isso está impondo algumas dificuldades para o Joaçaba Futsal. Zé, falava aqui da importância, né? Porque nós estamos enfrentando aqui uma escola muito tradicional do futsal, campeão da Libertadores, a gente já acompanhou vários embates da seleção brasileira contra a seleção paraguaia. É uma grande equipe aí que o Joaçaba está enfrentando, por isso algumas dificuldades, né?
2: É um grande jogo, né, PC? Então, cara, falei, esses jogos especiais precisamos ser cirúrgicos, né? Precisamos matar o jogo. Temos 2, 3 oportunidades para estar na frente do placar. Mas acredito muito que os meninos conseguiram competir bem e ganhar esse duelo no 1-1. Precisamos ser cirúrgicos agora no último terço e colocar a bola para dentro. Um pouco mais de atenção na defesa nossa de bola parada e uma bola parada de ataque mais bem organizada. Pedir para o Jacques tirar um pouco a força, acertar mais o gol. Uma bola não precisa ser muito chutada, forte. Uma bola mais direcionada, meia altura. Temos muito jogo ainda, 3 minutos a jogar. Então, muita coisa acontecia ainda.
1: Essa parada aí acaba prejudicando ou ajuda a estar conversando, colocando a galera no lugar?
2: Cara, às vezes ajuda, às vezes prejudica, né? Mas, felizmente, a luz caiu, já está voltando. E conversamos um pouco aqui, ajustamos. Vamos manter o nível de competição agora, de competitividade, para a gente sair, buscar o empate e depois a vitória.
1: Maravilha. Obrigado, Zé. Aproveitou aí, então, para conversar com a rapaziada. E é isso, né? Aquilo que nós falávamos, né, Cristian? Tem oportunidade, tem que criar. Tivemos o Ceará frente a frente com o goleiro, tivemos o Dimas, né? Dimas que perdeu no primeiro tempo, perdeu agora no segundo também. Aí não dá, né? Porque tem que ser cirúrgico, tem oportunidade, tem que concluir, porque essas equipes aí não dão a chance para errar, né?
0: Maravilha, PC. Lembrando, pessoal, que tão logo termina a nossa jornada esportiva, a gente vai estar projetando a rodada de amanhã, então vamos conhecer quem vai decidir o terceiro lugar. E a final de amanhã, depois nós teremos também um bloco que a gente tem compromisso aí com a Justiça Eleitoral, portanto um bloco aí de inserções políticas. Depois nós vamos ter, hoje à noite, logo mais desse confronto e desse compromisso que nós temos com a Justiça Eleitoral, nós teremos a transmissão da procissão luminosa a Nossa Senhora da Salete, lá direto de Marcelino Ramos. E aí depois também teremos o segundo tempo do jogo de São Paulo Internacional pelo Campeonato Brasileiro. Portanto, projetando essa sequência deste sábado, tão logo termine aqui o Joaçaba Futsal e também a equipe do Cerro Porteño do Paraguai. Teremos aí esses compromissos ainda hoje na Catarinense, a mais premiada de Santa Catarina, para você conferir. Tá tudo quase, quase, quase que normal. Tá voltando a iluminação, tá voltando o refletor. Pra gente finalizar esse confronto, o Joaçaba Futsal, falta 13 e 5 para terminar o confronto. 2 para a equipe do Joaçaba, 3 para a equipe do Cerro Porteño do Paraguai. Lembrando que esse resultado, portanto, coloca o Joaçaba para decidir o terceiro lugar amanhã às 4 e estaria hoje decidindo a final a equipe do Cerro Porteño contra a equipe do Corinthians. Mas tem muita bola para rolar, tem muito jogo, tem muita coisa para acontecer. E vamos torcer que os meninos do Joaçaba Futsal acertem a pontaria. Como disse o Zé, como a gente falava na transmissão, esse tipo de confronto, amigo, tem que ser cirúrgico. Não dá para perder. Surgiu a oportunidade, tem que balançar o barbante. Não dá para perder a oportunidade, não. E o Joaçaba teve, no mínimo 2 agora nesse segundo tempo, que poderia ter convertido em gol, acabou perdendo, não fez, e aí o Cerro Porteño foi lá e fez o terceiro gol. A galera fica ali, tanto do Joaçaba Futsal como do Cerro, ficam tocando a bola principalmente para manter o aquecimento, né? Para manter o aquecimento ali, porque se esfriar, amigo, vou te contar, para voltar no clima de jogo depois não é fácil não. A galera fica se aquecendo ali, tocando bola, Joaçaba Futsal e o Cerro, para manter, portanto, esse aquecimento. A arbitragem também está ali reunida. Acho que vai voltar, hein? A arbitragem foi ali, acho que já está tudo ok. Falta só um cantinho, acho, aqui do lado direito nosso aqui, que falta voltar um refletor, mas no geral está tudo certo. Acho que vai começar, né, PC?
1: Falta alguns, né? Agora a arbitragem está organizando ali, agora o Rodoboy fazendo um trabalho, está quase tudo pronto sim para retornar. Não voltou na sua totalidade, mas já está bem iluminado, creio que já dá para dar sequência à partida.
0: É, praticamente mais de 80% da iluminação já voltou, já está tudo certo aí, já dá para rolar a bola. O Rodoboy, a arbitragem foi ali ver alguns pontos que o Rodoboy precisa, e vai começar. A arbitragem já vai autorizar ali, vai começar o clima, vai começar o jogo.
1: E a bola é do Cerro.
0: 13 para terminar, 13 e 5 para terminar o confronto. 2 para a equipe do Joaçaba, 3 para a equipe do Cerro Porteño do Paraguai. Vai recomeçar o confronto depois de uma queda de energia que tivemos aqui no centro de eventos da Unoesc. Tudo pronto. Vai trilhar o apito para recomeçar. A bola sai com o Cerro lá da sua quadra de defesa com o Márcio. Foi lá que parou o jogo. Foi lá que parou o confronto. Aí vai começar, autoriza, recomeça a partida aqui no centro de eventos da Unoesc. Cerro tenta colocar a bola na quadra de ataque, por baixo chega ali o camisa, meia dúzia, o Rizzi. Jogou contra o patrimônio, deu um susto no Jackson, hein, PC?
1: É, deu uma pancada, chegou por ali o camisa meia dúzia e colocou pela linha de fundo. Escanteio pro Cerro, lado esquerdo, quadra de ataque.
0: Vem vaporar aqui pra cobrança do escanteio pra equipe do Cerro. Tentou o chute forte do Espinosa. Em contra-ataque da equipe do Joaçaba Futsal. Larga pro Ceará, pegou, segurou demais, perdeu o contra-ataque da equipe do Cerro. Não dá pra perder. Nós estamos falando, Caroço. Colocou a bola, bateu na perna do jogador da equipe do Joaçaba. É escanteio para a equipe do Cerro.
1: É, jogando no erro do Joaçaba, né? O erro de ataque. O Vitinho foi fominha agora, né? Tinha ali o Ceará partindo em velocidade pela lado direito. Acabou perdendo a bola. Escanteio, mais um para o Cerro.
0: Vem Espinosa para cobrança, vem para o chute de perna esquerda. Bateu na perna ali do jogador da equipe do Joaçaba Futsal. Galhoto, bola pra fora, tá marcando o lateral pra equipe do Cerro Porteño fazer a cobrança. Entrega, recua a bola pro arqueiro Márcio. Márcio, goleiraço da equipe do Cerro Porteño, vence o jogo pelo placar de 3-2. Tenta rolar a bola fica de graça pra equipe do Joaçaba Futsal. O Rizzi, Zé Henrique pede calma pra garotada. Vem sair o Cerro, tentou colocar por cima, Jackson saiu, ameaçou, deixou sair, bola pra fora. Só reposição de bola para a equipe do Joaçaba Futsal. Sai jogando por ali com o jogador camisa número 11, que é o Vitinho. Vitinho tem ao seu lado o Rizzi. Vai tocar para trás, vai começar. Toca a bola para o Ceará. Ceará deixou para o Rizzi. Rizzi domina a perna esquerda, tocou para o Galhoto. Pisou, protegeu. Rolou a bola para o Vitinho. Vai para a perna esquerda, vem para o chute. Perna direita, bate cruzado. Bate na perna do jogador da equipe do Cerro. Vai jogando para o contra-ataque. Perna direita, espalma Jackson no chute do Caroço. Bola para fora, espalma Ajax, escanteio para a equipe do Cerro.
1: É uma correria também, né? Correria da equipe do Cerro, mais uma vez. O jogador camisa número 8, o Garoso, partiu com muita velocidade aqui, deitou a marca. E o Jackson fez a defesa, segue o Cerro no ataque.
0: Olha, a bola sobrou pro chute, batida cruzada para fora. Camisa número 10, o Vaporá, que entregou ali pro Caroço, dentro da área. Se lamenta demais porque perdeu uma oportunidade a equipe do Cerro.
1: Cara a cara, gol aberto, né? Pegou embaixo demais, se livrou o Joaçaba de tomar um quarto.
0: É, cresceu demais a equipe do Cerro, hein? Cresceu demais. O Joaçaba tá com dificuldade pra engatar e pra chegar no gol do Cerro. Tá sentindo ali o Galhoto. Galhoto sentiu, tá mancando, vai deixar a quadra, portanto, camisa número 14, o Galhoto. Jogador da equipe do Joaçaba Futsal. Sentiu ali, tá mancando literalmente o Galhoto. Jogadoraço da equipe do Joaçaba Futsal. Sai jogando com Rizzi. Rizzi pro Ceará. Entrega pro camisa número 21, que é o Biro. Abre os braços, pede pra alguém aparecer. Ceará domina. Rolou a bola pro Rizzi. Vai tocar pro Ceará. Ceará pega. Vem na proteção, tá ali o Isaac, veio pra quadra. Agora o camisa meia, é pra ele. Bola pra fora, bateu na perna do jogador da equipe do Cerro, bola pra fora. Tá marcando o lateral pra equipe do Joaçaba. Vem Dimas e Júlio pra quadra. Dimas e Júlio, capita Júlio, pintando, portanto, na quadra da equipe do Joaçaba Futsal. E é ele que vai lá pra cobrança do lateral, não deixou pro Dimas.
1: É tentar a experiência, né? Experiência do Joaçaba Futsal agora em quadra. O Júlio, o Dimas, tá por ali, o Biro também.
0: Vem o Biro. Para no pé do Dimas. Dimas recua ali pro Aquino Jackson, goleiro da equipe do Joaçaba Futsal. Arriscada aí, Jackson. Bateu rasteiro por baixo, jogador da equipe do Cerro Porteño afastou. Bola de novo pro Biro. Perna esquerda, bola alta. Sobe demais para fora, linha de fundo. Só reposição de bola para a equipe do Cerro Porteño. 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Bola para fora, tá marcando. Reposição de bola para a equipe do Joaçaba. Vem Dimas, Dimas domina na sua quadra de defesa. Tem ao seu lado ali o Biro, bola para ele. Levanta a cabeça, dá um tapa nela de perna esquerda. Entrega a bola nos pés do Júlio. Júlio no centro da quadra, entrega para o jogador que é o Biro de novo. Levou para a perna esquerda, entrega para o Isaac. Atravessa toda a bola aqui no outro lado da quadra. E Júlio entregou, passe errado. Vem a equipe do Cerro. Camisa número 10, o Vaporac domina. Vem para o chute forte o camisa número 15, Espíndola. Evitou, tentou esforçar lá o Jackson para evitar a saída de bola. Passe errado do Júlio, hein, PC?
1: Nossa senhora, uma entregada, né? Uma entregada. Não dá pra fazer isso, né? E o Jackson tentou evitar o escanteio também, acabou se atrapalhando, brigou com a bola. A bola ganhou dele e a equipe do Cerro Porteño ganhou o escanteio de graça lá pelo lado direito. Vem na pressão pra cima do Joaçaba.
0: 10:38 pra terminar a partida. 10:38. Olha os jogadores do Cerro ali, todos enfileirados ali, ó. Para uma jogada ensaiada, vai sair cada um para um lado. Jogada ensaiada para a equipe do Cerro. Vem para a cobrança lá o camisa número 15, que é o Espinosa. Vai para a batida de perna esquerda, já se movimenta. Vem para o chute, vem para ele de novo. Bate na perna do camisa 66, o Isaac, mas por último na perna do Espinosa. E a bola para fora. Está ganhando arremesso lateral a equipe do Joaçaba Futsal, setor esquerdo, quadra de defesa da equipe de Joaçaba. Bola com o Dimas. Dimas vai entregar para o Júlio. Júlio se apresenta para o Dimas, de perna direita. Entrega nos pés do Biro. Se abre lá o arqueiro Jackson. Vem para fazer uma função, uma espécie de goleiro linha. Vai tocar e passe errado do Jackson. Tá marcando a falta. Falta do Jackson. Para cima do jogador da equipe do Cerro. Ficou desesperado.
1: Foi expulso o Jackson, né? Foi expulso, cartão vermelho para ele, era o último jogador ali, saiu, fez a carga, cartão direto vermelho para o arqueiro da equipe do Joaçaba, que vai ficar com um jogador a menos agora por alguns minutos.
0: Tá expulso o Jackson, fora da área, saiu fora da área, acabou fazendo a falta, tá expulso, portanto, o Jackson, goleiro da equipe do Joaçaba. E aí, expulsão, vai ter que jogar com um jogador a menos por 2 minutos ou até que saia o gol, né? Essa é a situação, essa é a história. Vive um momento desesperador o Joaçaba. Vai ter que sair um jogador para dar lugar para o Espíndola, camisa número 30, o arqueiro da equipe do Joaçaba. O Jackson não está convencido ainda da expulsão, gesticula, argumenta lá com o árbitro, mas não vai adiantar.
1: Não adianta nada, já saiu o Dimas e o arqueiro do Joaçaba por ali, já está o Espíndola. Enquanto isso, está lá na resenha o Jackson, mas não adianta nada, a falta está marcada, está expulso, prejudicando o Joaçaba por 2 minutos ou até que saia o gol aí de uma das 10 equipes.
0: Vai lá o Jackson, vai pegar o Palmo Olive, vai tomar o banho mais cedo, né? Vai pro chuveiro. Não tem o que fazer, tá expulso, tá na rua, portanto, o arqueiro Jackson da equipe do Joaçaba Futsal. Tem um jogador a menos, agora vai ter que ir. Esse momento desesperador é de 2 minutos. Bola com o Rojas. Rojas domina. Sobra um homem para a equipe do Cerro. Se com um número igual o Cerro estava tocando bem a bola, um jogador a mais vai tocando bem também. Vai tentar na área. Vai sair lá o Júlio. Júlio apertado. São 3 jogadores em cima dele. Ficou difícil. O Isaac tenta roubar a bola. Fica tocando ali a equipe do Cerro na sua quadra de defesa. Vai sair agora para o ataque o Rojas. Rojas domina, perna direita, não tapa, joga para o meio, lá para o outro lado, buscando o jogador que é o Espinosa. Espinosa para o Rojas, Rojas para o camisa número 10, que é o Vaporac, para o Rojas de novo. Abriu para o Espinosa, vai arriscar, perna esquerda, bateu na trave, para fora. Houve o desvio ainda Espíndola.
1: É, o Espíndola tocou na bola, ela foi pela linha de fundo, é escanteio para a equipe do Cerro Porteño.
0: Aí, portanto, tá marcando escanteio para o Cerro. Um jogador a menos da equipe do Joaçaba, expulsão do arqueiro Jackson do Joaçaba. 3-2 para a equipe do Cerro Porteño. Toca para o Rojas. Dificuldade de marcar com um jogador a menos. Passe errado, tenta sair a equipe do Joaçaba, tocou pro Ceará, vai Ceará, vai, bateu fraco de perna direita, não teve ângulo, acabou batendo fraco para fora, só reposição de bola para a equipe do Cerro.
1: Acaba desequilibrado, recebeu a bola muito forte, a marcação crescendo para cima dele, tentou a conclusão, pegou muito mal, apenas reposição de bola já feita para o Cerro.
0: É, e o Zé Henrique fica cuidando do cronômetro ali para a questão do tempo, né? Para quem sabe, eu acho que o Dimas que vai voltar para a quadra daqui a pouco. Vem a equipe do Cerro, ou até que sai o gol, né? Olha lá o Cerro, por baixo. Chega o Júlio, vem tocando a equipe do Cerro, tenta tocar, vem pra inversão de jogada aqui pro outro lado. Bola com o jogador que é Espinosa. Espinosa toca buscando ali o Vaporá, que vai tocar no fundo de quadra pro Espinosa. Vem pra batida, perna esquerda, bate na perna do jogador da equipe do Joaçaba, que só se defende do jeito que dá. Bola com o Rojas. Rojas domina, bateu, Espíndola segura o arqueiro da equipe do Joaçaba. Deixa o tempo passar, o Espíndola bate de perna direita, faz a bola viajar para ninguém. A ideia era que ela viajasse um pouquinho mais para ganhar tempo a equipe do Joaçaba, torcendo para que passe logo esse tempo aí, para que o Dimas possa voltar. Vem a equipe do Cerro, e o Cerro não consegue aproveitar esse homem a mais. Voltou, tudo igual, voltou o Dimas. Não conseguiu aproveitar o Cerro, um homem a mais, hein, PC?
1: Menos mal, né? Menos mal, o Joaçaba se defendeu bem, né? Teve algumas oportunidades o Cerro, mas ficou bem postado ali. O Joaçaba conseguiu se livrar aí, né, de tomar o gol nesse período que ficou com o jogador a menos. Agora é colocar a cabeça no lugar e buscar esse marcador. Enquanto isso, temos o jogador caído em quadra, jogador do Cerro Porteño, camisa número 15. Tá por ali o Jorge Espinosa, recebendo atendimento agora por parte da equipe médica do Cerro Porteño.
0: 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Tá sentindo ali o camisa número 15, o Jorge Espinosa. Tá caindo em quadra, um bom jogador, inclusive. Tem uma perna esquerda muito bom esse jogador, tá sentindo, tá na quadra, tá recebendo atendimento, jogador do Cerro Porteño.
1: Ele joga muito e joga quase todo o tempo, né? Tem poucas saídas aí, a gente que falava isso, né? O Cerro gira pouco os seus jogadores. E ele parece ser um pouco mais experiente com relação aos outros jogadores do time, né?
0: É, tá saindo, tá sentindo, ele tá saindo mancando a perna esquerda. Atrás ali da coxa, o jogador camisa número 15, o Jorge Espinosa. Portanto, jogador da equipe do Cerro Porteño do Paraguai, deixando a quadra, já deu lugar, já entrou ali o camisa meia dúzia, o Sarubi, entra portanto para a equipe do Cerro. Vem o Júlio, faz a travessa, a bola por toda a extensão da quadra, domina o camisa número 21 ali, o Biro. Biro domina, recebe de novo, de perna esquerda, recebe uma marcação forte a equipe do Joaçaba Futsal. Dimas entrega para o camisa número 17, que é o jogador, que é o Willian. Não tem folga, Isaac protegeu, vai pro gol, bateu na trave, gol!

0: Futsal. Uma jogada pelo lado esquerdo, a bola foi na trave. E o Isaac deitado, deitado de corpo estendido no chão, deu um tapa nela na boca no fundo da rede. A gente já viu gol de tudo. Agora até deitado nasce o gol do Joaçaba PC.
1: É, foi contra, viu, Cristian? Confusão, bate, rebate. Jogada bem tramada, bem trabalhada pela equipe do Joaçaba Futsal. E aí, caído, bateu no jogador, que era o Kiki Vaporak, o camisa número 10, acabou colocando contra o patrimônio. Joaçaba empata 3-3. Seja caído, seja contra, importa. É bola na rede, 3-3, tudo igual.
0: É 3-3. Confronto parelho. Confronto parelho aqui no centro de eventos Zona Oeste. Quem tá aqui, senhoras e senhores, você que não veio, você tá perdendo um grande duelo de futsal. Fica para amanhã o seu convite para você vir pro centro de eventos. Acompanhar, independente de quem estiver decidindo o terceiro ou a final, você também vai ver dois grandes jogos amanhã. Oportunidade que você tem de ver equipes internacionais jogando, portanto, aqui no Centro de Eventos Zona Oeste. Então, se você não veio hoje, você perdeu, né, de acompanhar dois grandes duelos. Esse jogo está sensacional. Mas amanhã também teremos, independente de quem vai se enfrentar, teremos dois grandes jogos amanhã, para a decisão do terceiro e também para a grande final. Olha o Joaçaba, tentou, Dimas tocou para o Isaac, gol!

0: Joaçaba Futsal. O Joaçaba foi pra cima na tabela do Dimas e entregou pro Isaac. Dessa vez o Dimas não foi fominha. Entregou pro Isaac, que botou no fundo da rede, vira. 4 para a equipe do Joaçaba, 3 para a equipe do Cerro PC.
1: É isso, né, Dimas? É o grande líder, o grande craque dessa equipe, camisa número 77. Já teve outras oportunidades, já poderia ter feito, poderia agora de novo.
0: Olha o portão na trave! O Dimas entregou pro Biro de perna esquerda, de tadinho do pé, beijou a trave, perdeu um gol a equipe do Joaçaba.
1: É, mais uma vez, Dimas, no lance anterior, fez tudo certinho, deixou pra chegada do Isaac colocar pro fundo da rede. Joaçaba agora passa à frente, 4-3, tá com o pezinho na final.
0: É, mas tem jogo, 6:39 pra terminar a partida, 6:39, tem que ter calma agora. Não dá pra cair na onda e querer começar a fazer falta também. Tem que ter calma, paciência, experiência. Tem pedido de tempo agora, não. Segue o jogo. 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Torcedor acorda aqui no centro de eventos. Roubou a bola, vai pintar o gol, saiu o goleiro. Pegou o Márcio. Roubou a bola o William. Ficou de frente pro crime. Se perde um pouquinho, agora a equipe desestabiliza a equipe do Cerro, hein, PC?
1: É verdade, se desestabilizou, Joaçaba cresceu e pode ampliar.
0: Olha lá para a bola o camisa número 11, que é o Vitinho. Perde a bola, vai para a marcação. Vem o camisa número 17, Vitinho, dominou no pitch, escorregou, botou no chão. Pode tocar de lado, por baixo chega o jogador da equipe do Cerro. Vai jogando lá pelo setor direito, vai arriscar a batida, tentou entre as pernas. Entre as pernas do William, William fechou, disse aqui não.
1: Trocação pura agora, Christian.
0: Oi?
1: Trocação pura agora das duas equipes, né? É lá e cai, agora cartão amarelo por reclamação para o Vaporak. Vaporak, cartão amarelo aqui para o jogador da equipe do Cerro Portenho.
0: É, e o árbitro deu cartão amarelo e fez aquele sinal, ó, chegou para ti. Marcando tá agora.
1: Querendo conduzir o jogo ali, né, na arbitragem.
0: Marcando, portanto, uma falta para a equipe do Joaçaba.
1: Isso.
0: Não foi lá pro. Não foi lá para o cronômetro. Olha lá o Joaçaba chegando de novo. Vai sobrar para o batida. Pegou o goleiro Márcio. Sobrou para o chute numa inversão do Rizzi para o Júlio de perna direita. Espalma o Márcio, goleiraço da equipe do Cerro.
1: Chutaço, né, do Júlio. Grande defesa, vem o escanteio para o Joaçaba.
0: Vem Júlio de novo de primeira. Tentou pegar no sem pulo, bola subiu de mais alta para fora. Só reposição de bola para a equipe do Cerro Portenho. Está jogando a equipe do Paraguai. Por enquanto vai dando o Joaçaba na final. Vamos ver o que a gente faz amanhã. Bola nos pés do camisa, 62, o Sarubi. Sarubi rolou. Vem a equipe do Cerro, perna direita, desvia no Júnior, bola pra fora. Era o Diego Poggi, vinha conduzindo ela, bateu, desviou no jogador da equipe do Joaçaba, bola pra fora. Escanteio pra equipe do Cerro.
1: Tem que manter a concentração, porque o Cerro Portenho vem pra cima. É uma boa equipe, tem muita velocidade, jogadores habilidosos. Mais uma vez, agora o Júlio se jogou na quadra, fez o desvio, a bola saiu pela linha de fundo. Escanteio lá pelo lado direito pra equipe do Cerro Portenho.
0: 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Jogo parado, tá saindo ali o Ceará. O Ceará acabou sentindo alguma coisa também, vai dar lugar, vai vir pra quadra ali o Isaac. Camisa 66. Pivôzão, grandalhão da equipe do Joaçaba. Falta 5:26 para terminar a partida. Torcedor que acordou, veio junto, olha no sem pulo, pegou o jogador da equipe do Cerro. Administra ali o Espíndola, faz o lançamento direto buscando a ligação com o Isaac. Pegou, mas acabou soltando ali de presente. Recupera o Joaçaba, Isaac protegeu, vem pro chute, pra batida o jogador da equipe do Joaçaba, William. De perna direita, bola pra fora, linha de fundo, só reposição de bola pra equipe do Cerro.
1: Bem tramada a jogada do Joaçaba, do Isaac e do William por ali. O chute forte, pegou embaixo demais. Saiu pela linha de fundo, reposição de bola. O Cerro tentava o ataque por aqui, a bola saiu pela lateral. Lateral que favorece o Joaçaba Futsal, que está na frente do placar. 4-3.
0: 4-3, Joaçaba, 4-3. Joaçaba vai dando Joaçaba e Corinthians amanhã na final. Por enquanto vai dando Joaçaba e Corinthians e vai dando Joaçaba... E vai dando argentinos e paraguaios. Vai dando Boca contra Cerro. Mas vamos ver, tem muita água pra rolar. 4,58. Parece muito. Parece pouco, mas no futsal é muito, rapaz. Camisa número 7, o Rojas. Rojas domina, entrega lá pelo setor direito. Vem trabalhando, volta pro Vaporap. Vaporap domina, vai pra marcação. Ali o jogador da equipe do Joaçaba rolou pro Isaac. Vai, Isaac, vai, Isaac. Papou, passou o pé por cima da bola. Foi pro chão, é falta. Passou o pé por cima da bola, o Isaac aí recebeu a carga o jogador da equipe do Joaçaba. Falta anotada, setor direito, quadra de ataque pro Joaçaba.
1: É, e o Vaporak, aliás, o Vaporak não, o Espinosa disse, não, foi só, foi com o braço, né? E reclamou ali da falta marcada, mas foi marcada uma falta pelo lado direito, essa que foi a quarta falta, aliás, é a primeira falta apenas do Cerro Porteño, é isso? Primeira falta marcada ali, pelo menos, lá no marcador, né? Lá no placar, é a primeira falta do Cerro Porteño aqui pelo lado direito para a equipe do Joaçaba.
0: O Joaçaba tem uma jogada ensaiada aí, tem um no pé da trave, dois jogadores abertos, um no meio, no centro, e o torcedor vem junto, torcedor do Joaçaba, é Joaçaba, é Joaçaba! É o Leão, pra cima, Leão! Vai Joaçaba futsal, vem cobrança de falta, tá 4-3 para a equipe do Joaçaba, vencendo o Cerro. Joaçaba com um pezinho na final. Vem, portanto, cobrança de falta para a equipe do Joaçaba futsal. Vem pra cobrança ali o William. O William deixou pra batida, chute mascado do William, camisa número 17, o Júlio. Colocou a bola pra fora, lateral para a equipe do Cerro.
1: Não quis nem saber o Júlio ali, né? É um petardo na bola, jogou. Ficou pro lado que estava virado o nariz ali, né? E aí deu a lateral para a equipe do Cerro lá pelo lado direito. 4-3 no placar, faltando 4:35.
0: Vem o Cerro, vem dominando ali o camisa número 10, que é o Vaporak. Vaporak entrega por camisa meia dúzia, que é o Sarubi. Sarubi pro Vaporak de novo. Vem na tabela, tentou, roubou. Camisa número 17, o William. Seguiu a jogada, bola dos pés do Dimas. Bateu na perna do jogador da equipe do Cerro. Bola para fora. Marcando o lateral para a equipe do Joaçaba. O que, que ele está dando ali? Um cartão? O que, que ele encontrou ali? Uma caneleira.
1: Caneleira. O jogador do Cerro lá.
0: Perdeu a caneleira. O árbitro foi lá e alcançou para o jogador da equipe do Paraguai. Em cobrança de lateral para a equipe do Joaçaba. Camisa número 11. O Vitinho ali preparado. Tentou entregar. Dimas tenta ali esforçar, recupera a equipe do Cerro Porteño. Vem pelo setor direito. É muito pacienciosa a equipe do Cerro Porteño, que vem tabelando, vem tocando. Ele ficou reclamando de uma falta ali. Agora o camisa número 15, o jogador da equipe do Cerro Porteño, o Espinosa. Está gesticulando, inclusive, com o árbitro ali pedindo uma falta. Mas a reposição de bola é para o Joaçaba, Espíndola. Goleiro camisa número 30. Rola a bola, rola rasteiro, entrega pro Vitinho. Vitinho vai encarar o marcador, bateu na perna do jogador da equipe do Joaçaba. Último toque, lateral já cobrado para a equipe do Cerro Porteño. Roubou, falta anotada, falta para a equipe do Cerro, falta do Dimas.
1: Olha, é a quinta falta, viu? É a quinta falta, faltam 3:57. Esse final de jogo pode ser dramático.

0: faz o giro do meio de dois jogadores da equipe do Joaçaba, entrega pro caminho número 7, que é o Rojas. Recebe a vaia, torcedor vem junto, Vaporac domina, perna direita. Recebe a marcação do Joaçaba, último toque foi na perna do Vitinho, bola para fora, tá marcando a saída de bola, o lateral para a equipe do Cerro Porteño, setor direito, quadra de APAC, tem tempo pelo técnico paraguaio.
1: Tempo então para o técnico paraguaio chamar a rapaziada por ali, conversar, orientar seus jogadores. Evidentemente que o Júlio também aproveita, o Zé, né, aproveita para conversar. Já sabe que perdeu aquele ímpeto ali, né? Quando fez o gol do empate, partiu para cima, fez o gol da virada. Agora já o jogo já retomou aí seu ritmo normal, como estava anteriormente, inclusive já com o Cerro também melhorando. Já passou aquele impacto, né, do gol, já começa também a melhorar na partida da equipe do Cerro e criar situações aí de perigo contra a meta do arqueiro Espíndola da equipe do Joaçaba.
0: É, e aí não se descarta a possibilidade, eu já tô vendo inclusive o camisa número 20 é o Alcides Jiménez. Acho que vai vir de goleiro linha já o Cerro, hein? Eu acho que já vai vir de goleiro linha o Cerro, ou ele tá pronto ali, camisa número 20, Alcides Jiménez. É o jogador que pode fazer e vai fazer essa função, portanto, de goleiro linha, já vem de goleiro linha o Cerro. Já vai pro tudo ou nada o Cerro do Paraguai, faltando 3:34. Aquele negócio, né? Pode dar certo, como pode dar errado pra eles. Vamos ver, tomara que dê errado. Cobrança de lateral já feita pra equipe do Cerro, que vem agora com o goleiro linha, posta no goleiro linha. Camisa número 7, que é o Rojas. Entrega lá pro 20, que é o Jiménez. Jiménez vem tocando aqui pro Cerro Porteño, recebe a vaia do torcedor. Vem a abertura, o chute, vai entrar pra fora! O chute do jogador da equipe do Joaçaba Futsal, não tinha goleiro.
1: Era o Vitinho que tentava por ali, passou à direita, vem o Cerro.
0: Vem o Cerro de novo. Agora com 5 contra 4 ali, é praticamente um ataque e o Joaçaba tem que organizar o seu quarteto ali para defender. Vem o Cerro, Jiménez. Jiménez pro jogador que é Espinosa, Espinosa pro Rojas, Espinosa de novo, Rojas domina, entrega pro camisa número 10, que é o Vaporac, o jogador que é o Espinosa, vai no fundo de quadra, vai rolando, vem trabalhando, vem girando aqui pro Cerro Porteño do Paraguai, gira de um lado pro outro. Joaçaba marca bem, fecha o quadrado da equipe do Joaçaba, vem no fundo de quadra, e aí o tempo vai passando, Espinosa, 4-3 é o placar do jogo pra equipe do Joaçaba, levou pro fundo, o Júlio quase que ele mete um pênalti ali. Pegou por baixo, aí Ceará domina, tira para fora. Lateral para a equipe do Cerro Porteño fazer a cobrança, camisa 20, o Jiménez. Jiménez entrega para o Espinosa, 2:24, o tempo vai passando, tocou no fundo de quadra, Espinosa de novo, perna esquerda, Rojas, camisa número 7, voltou para Espinosa, tocou lá na direita, rasteiro, chute sem goleiro. Vai, Espíndola, dá para bater, Espíndola. Ô, oh, Espíndola, ô, oh, PC.
1: Espíndola não dá,
0: perdeu,
1: né,
0: a chance agora, né?
1: Perdeu uma grande chance, o Jackson... É, teria feito diferente, né? Grande goleiro Jackson, mas enfim, temos o Espíndola e vamos pra cima.
0: Aí cedeu de novo ali a chance pro Cerro Porteño vir pra cima. Vem de novo fundo de quadra, Rojas. Rojas atravessa lá do outro lado. Vai sobrar aqui pro Espinosa. Tempo vai passando em 47 para terminar a partida. Domina no peito, jogador da equipe do Cerro no centro da quadra. Pede calma, pede paciência, gira o jogo. Camisa número 10, o Vaporac, Espinosa, Vaporac de novo. Aí tocar ali para Espinosa no centro, ele está esperando para lá uma batida. Para o Jiménez, Jiménez voltou para o Rojas. Vai tocar fundo de quadra, saiu Espíndola. Defesaça, abriu os braços, o goleiro e pegou.
1: Aí sim, baita defesa, faltando 1:27. Pra... E o técnico Zé pede o tempo, é isso? É, pediu tempo aqui a equipe do Joaçaba, mas a bola é com o Cerro.
0: Ele tá passando uma orientação ali, por alguma coisa pro Dimas. Olha, o Rojas invertou pra fora, atravessa, faz a jogada, atravessa toda a extensão e a bola sai pra fora. E tá marcando o lateral pra equipe do Joaçaba, é. Mas tem o tempo, né?
1: Tem o tempo aí que o Zé pediu pra orientar os jogadores. Faltando 1:15, não dá pra errar agora.
0: É, o Zé fica ali conversando com o Dimas. Algumas questões ali, portanto, um certo momento aparece ali uma troca de informações, enfim, de como jogar. Mas enfim, a equipe vai ajustar agora o Zé para essa reta final, faltando 1:15 para terminar a partida. Por enquanto, vai dando Joaçaba na final. 4 Joaçaba, 3 Cerro. Um jogo que a gente teve ao longo da partida. Joaçaba na frente, Cerro na frente. Joaçaba passa na frente agora de novo. E tomara que sigamos assim.

0: 4, Joaçaba 3, Cerro Porteño 1:15 para terminar a partida. Joaçaba vai, portanto, com esse resultado, vai decidindo amanhã às 18h30 contra o Corinthians esse desafio internacional. E aí a primeira partida seria a decisão terceiro entre Cerro Porteño e Boca Juniors. Cerro e Boca. Vamos ver. Temos 1:15 ainda de partida. Vamos, portanto, recomeçando. Recomeça. Vem o Dimas pra quadra. Olha o torcedor aqui. A molecada. Olha o Dimas. Dimas domina pra equipe do Joaçaba Futsal. Entrega pro Isaac. Isaac pivôzão. Faz do giro. Falta pra cima do Isaac. Protegeu bem. Aquele trabalho de pivô, né? Segurou da costa, das costas pro marcador. Fez o giro e aí foi agarrado.
1: Chamou a falta e a falta veio, né? Caiu na quadra. Agora, mais uma vez, muda o quarteto. Biro na quadra, Ceará. Também por ali o Rizzi e o Dimas. É o quarteto do Joaçaba Futsal. Faltando um e um.
0: Dimas e Rizzi. Dimas e Rizzi por ali, lado a lado. No fundo da quadra tem também os jogadores da equipe do Joaçaba Futsal. Fica apreensivo. O torcedor não se afasta, não sai do centro de eventos da Noeste, que fica todo mundo aqui. Ninguém sai do ginásio. Vem pra cobrança de falta, o torcedor vem junto para essa reta final do jogo. Bate palma e grita, Joaçaba, é Joaçaba, é Joaçaba, é o Leão. Pra cima, Leão! Vai cobrança de falta pra equipe do Joaçaba Futsal, vai Dimas. Dimas correu pra perna direita, bateu o rasteiro, espalma o goleiro, chute forte. O goleiro Márcio espalmou pra equipe do Cerro. Vai armando o contra-ataque, vai entrando ali o goleiro reserva. Agora mudou o goleiro reserva, vem o Espinosa. Espinosa vem fazendo a função, portanto, de goleiro reserva. E o 20, o Jiménez, e pra quadra, não sei o que muda, mas enfim. Tá lá tentando o lançamento lá pro jogador que é o Espinosa. Bola bateu na perna do Dimas, bola pra fora. Lateral pra equipe do Cerro. 33 segundos para terminar a partida. É, portanto, ali o Jiménez. Jiménez pro Vaporap. Jiménez pro Espinosa. Espinosa girou a jogada, vem pra batida. Atenção, Espinosa ficou de frente pro crime, pra batida. Toque de lá pra cá, vem pro chute e batida. Tira, juro de qualquer maneira. Bola pro teto. Bola pro teto, PC!
1: Bola pro teto, bola pro mato, que o jogo é de campeonato. Vem o Cerro na pressão, Joaçaba segurando.
0: É, e o Cerro vem na calma, vem na paciência, vem no sapatinho, fica tocando, bola pro chute, Espíndola! Fecha o gol agora o Espíndola, vem de novo a equipe do Cerro na batida por baixo. Bola vai ficando com o jogador da equipe do Cerro, vem na batida, o toque pro Vaporap. Vaporap deixou, vem pro chute, perna esquerda, bateu, tira pra fora o jogador da equipe do Joaçaba.
1: Não passa esses 20 segundos, hein?
0: Falta 3 segundos pra terminar a partida. 3 segundos pro Joaçaba ir pra final. O Dimas fica pedindo pro torcedor levantar. O Joaçaba, 3 segundos da final do desafio internacional. Torcedor de pé acompanhando o final de jogo. Torcedor de pé para acompanhar, ninguém sai do ginásio, torcedor de pé. Falta 3 segundos e a bola é do Joaçaba. 3 segundos e a bola é do Joaçaba. É lateral pro Joaçaba Júnior. Aí pra cobrança para deixar o tempo passar. Entregou pro Espíndola. Vai zerar o cronômetro. Fim de papo, Joaçaba Futsal na final. Vence o Cerro 4 para a equipe do Joaçaba, 3 para a equipe do Cerro Porteño do Paraguai. Joaçaba disputa final amanhã diante do Corinthians. Joaçaba e Corinthians, Cerro Porteño e Boca Juniors para decisão do terceiro lugar, PC.
1: É, decisão, festa, festa na torcida, festa dos jogadores. Ceará. Ceará e essa final?
2: Cara, é o que a gente esperava, né? Dessa final para o nosso torcedor, na nossa casa. É um momento único, tanto para nós como atletas, jogar uma final de um Intercontinental, quanto para a população de Joaçaba. Então eu acho que o que a gente precisa entregar, mais que tudo, é um espetáculo lindo para o nosso torcedor.
1: Parabéns aí.
2: Obrigado.
1: Aí o Ceará, o Vitinho falando aqui também. Foi brigado, foi sofrido, mas Joaçaba vai para a final.
3: É um jogo muito difícil, muito pegado, né? Mas a gente fez um bom jogo, acho que deixou de matar o jogo um pouco antes. Nós tivemos muitas chances claras para marcar e acabou que não marcamos e a gente se complicou. Mas o importante era a vitória. Fizemos um grande jogo e o importante era a vitória. Valeu.
1: Maravilha, parabéns. O Vitinho por aqui também. A palavrinha aqui para a Rádio Catarinense. Vitinho, é o jogo brigado. O Joaçaba criou mais oportunidades, poderia, né, ter ampliado já antes, mas enfim, importante está aí, está na final.
2: Cara, a gente podia ter matado o jogo, como tu mesmo disse. Muita chance, mas graças a Deus no final deu tudo certo, cara. A gente conseguiu virar. Bem, cara, um jogo difícil. Não menosprezando a equipe deles, mas uma equipe que a gente não conhece. A gente tentou buscar vídeo e tal, pra estudar a equipe deles. Mas a gente sabia que ia ser difícil, cara. E foi na superação. Agora amanhã o Corinthians é descansar e amanhã é outro jogo.
1: Maravilha, obrigado. Tá aí, ó, o jogador Joaçaba aqui agradecendo agora a torcida. Torcida, evidentemente, fazendo aquela festa aí. Ô, Jackson, lance ali, tentou sair para afastar, acabou sendo expulso. Doeu aí ficar esse restinho de jogo fora ali?
4: Cara, é dolorido, né? Acho, na minha opinião, foi injusta, né? Porque o máximo era amarelo, mas estou feliz pelo clube, pelos meus companheiros. E amanhã, se Deus quiser, ser campeão, né? O campeonato muito disputado, 4 grandes equipes. E se Deus quiser, amanhã nós vamos sair com o título.
1: Faz sentido de não participar amanhã?
4: Porra, é complicado, né, cara? Queria muito estar, né, nessa final, ser campeão. Mas sei que meus companheiros vão suprir.
1: Maravilha, vai dar aquele recado, aquela força pro Espíndola.
4: Tá bom, o Espíndola vai segurar o B.O., o Espíndola também é bom goleiro.
1: Maravilha, valeu. Tá aí o Jackson, goleiro do Joaçaba Futsal. Nós temos aquele compromisso lá, Crisson, eu posso seguir por aqui, como é que é? É, só vamos ouvir aqui o Zé, então, para concluir. O Zé que tá conversando ali, vamos tentar aqui conversar rapidamente com o Zé Henrique. Ele tem alguma situação aqui, alguma situação. Ô Zé, tem alguma situação? Aconteceu alguma coisa aí, Zé?
5: Acho que tem alguém passando mal ali, a gente tá chamando a ambulância.
1: Ah, tá. Questão da ambulância, tem alguém. Ah, sim, sim. Tem alguém ali, ó, na arquibancada que tá passando mal. Mas tem toda a estrutura aqui para prestar esse atendimento, Zé. E esse jogo, Joaçaba soube sofrer aí, né? Na segunda etapa, começou em desvantagem, criou situações. Enfim, avalia pra gente esse jogo que coloca o Joaçaba na final contra o Corinthians.
5: Cara, é... jogo de alto nível, o futsal ele é fantástico por isso, né? Acho que a gente não merecia perder essa partida. Tivemos várias chances ali pra sair na frente do placar e converter em gol. Mas parabéns pra equipe do Cerro, cara, eu não conhecia. Excelentes jogadores. Mas a nossa equipe, mais uma vez, eu parabenizo meu preparador físico, Michel Petri. Tá? Eu falei pros meninos no intervalo, o segundo tempo é nosso. Foi assim em Apodi. Fisicamente a gente dá um salto muito grande no segundo tempo. E eles cansaram e foi onde a gente conseguiu encaixar bem e fazer os gols. Parabéns, descansar que amanhã temos final. Pecamos em alguns ajustes, em alguns detalhes, pecamos, faz parte. Agora é ajustar, descansar bem, pra gente enfrentar o Corinthians amanhã num jogo gigante.
1: Pedreira, né?
5: Pedreira. Mas vamos com tudo em busca do título.
1: Maravilha, obrigado, parabéns. Muito bem, Zé Henrique falando aqui para o microfone da Rádio Catarinense. Cristian Souto encerra então os trabalhos de reportagem nessa partidaça. Joaçaba e Cerro Porteño. Joaçaba está na final amanhã, 6:30 PM, com transmissão Catarinense. Souto.
0: Maravilha, PC, obrigado pelo trabalho e reportagem aí nesse final de jogo, mostrando a motivação da equipe do Joaçaba Futsal, portanto garantindo a sua vaga para a grande final amanhã. Então, torcedor, antes de encerrar aqui, Neri Jarader tá lá com o quarto gol. Vamos botar o quarto gol do Joaçaba pra gente finalizar, portanto, aqui, ó. Bota o quarto gol, gol da vitória, o gol da final. Olha o Joaçaba, tentou, demais, tocou pro Isaac, gol!

0: do Joaçaba Futsal. O Joaçaba foi pra cima na tabela do Dimas e entregou pro Isaac. Dessa vez o Dimas não foi fominha. Entregou pro Isaac, que botou no fundo da rede, vira. 4 para a equipe do Joaçaba, 3 para a equipe do Cerro PC.
1: É isso, né? Dimas é o grande líder, o grande craque dessa equipe, camisa número 77. Já teve outras oportunidades, já poderia ter feito, poderia. Agora de novo.
0: Olha o portão na trave! É, portanto, o quarto gol. O quarto gol da equipe do Joaçaba Futsal, finalizando, portanto, esse nosso trabalho aqui direto do Centro de Eventos da UNOESC. 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Amanhã, 4 da tarde, tem decisão do terceiro lugar. Jogaço, hein, gente? Chega o Portem do Paraguai, Boca Juniors da Argentina. E a grande decisão às 6h30 com transmissão catarinense. Joaçaba Futsal e Corinthians. Dois grandes jogos amanhã, dois grandes duelos pra gente ter um domingo de futsal eletrizante amanhã. Obrigado, senhoras e senhores. Amanhã a gente está de volta então para transmitir essa grande final. Abraço para você. Fiquem aí com o nosso compromisso com a Justiça Eleitoral. Depois teremos a transmissão da procissão luminosa Nossa Senhora da Salete, direto de Marcelino Ramos. E aí depois teremos também o segundo tempo de São Paulo Inter pelo Campeonato Brasileiro. Amanhã a gente se fala. Tchau, tchau.
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0: Visualizamos a imagem que subiu mais um ano esta montanha. E apesar de toda a chuva que deu neste dia, dizíamos nós, não será esse ano que a imagem deixará de subir a montanha. Fato este que já acontece há 91 anos. Porque todo peregrino e devoto de Maria em Salete tem bondade em seu olhar.
1: Muito amor no coração.
0: Um profundo silêncio nas palavras.
1: Um estampado sorriso nos lábios.
0: Uma reconhecida felicidade no ser.
1: Grande confiança no Senhor.
0: Olhando para Maria, imploramos. Maria, Mãe de Jesus e nossa Mãe querida, abençoai todo este povo em Romaria.
1: Maria, Mãe da Esperança e da Perseverança, amparai os vossos filhos.
0: Maria, modelo de fé, esperança e caridade, cumpri com vosso manto todo este devoto, este povo devoto aqui reunido.
1: Ó Maria, Nossa Senhora da Salete, Mãe e Irmã Peregrina dos pobres, dos doentes e dos necessitados, ouvi o clamor destes vossos filhos amados.
0: Ó Mãe querida, olhai para todos estes vossos filhos que buscam mais vida, trabalho, saúde e harmonia.
1: Sois Mãe, a portadora da misericordiosa mensagem de Deus.
0: Sois, ó Mãe, a força dos enfraquecidos. Fortalecei na esperança todo este povo em Romaria.
1: Sois, ó Mãe, aquela que anima a nossa vida e a todas as nossas comunidades.
0: Por isso nós vos aclamamos com alegria, vos saudamos com amor, ao toque dos quatro sinos deste santuário que vos é dedicado, e com voz forte nós exaltamos: Viva Nossa Senhora da Salete!
2: Viva!
0: Viva Nossa Mãe Querida!
2: Viva!
0: Viva Nossa Romaria!
2: Viva!
0: Forte e bonita as nossas palmas, saudando a nossa mãe!

0: E mais uma vez, um grande viva a nossa mãe, a Virgem da Salete. Viva Nossa Senhora da Salete!
1: Viva!
0: Eu vos convido, irmãos, para que voltemos o nosso olhar para aquela imagem da Salete que está aqui à frente do santuário. Quem chega aqui todos os dias, quem passa por aqui, os romeiros que aqui chegam, eles chegam visualizando esta imagem. A mãe que se eleva para o céu. E depois de ter confiado a Maximino e Melânia uma mensagem, junto com ela, para o alto, ela eleva todas as nossas súplicas, todos os nossos pedidos. Ela nos eleva para junto de Deus. Nessa noite, ela também olha, acolhe e apresenta a Jesus a nossa vida, a vida de nossas famílias, a razão que nos traz a este santuário. E com muita fé e confiança, movidos pela docilidade e pela ternura da mãe, uma vez mais, nós queremos ouvir aquilo que a Virgem Mãe, a mensagem que ela proferiu às duas crianças em 1846. Voltemos o nosso olhar agora aqui para o altar e acompanhemos este momento.
2: Em um sábado ensolarado, 19 de setembro de 1846, véspera da festa de Nossa Senhora das Dores. Duas crianças, pobres, humildes, analfabetas e sem nenhum conhecimento religioso, estavam cuidando de dois pequenos rebanhos de vacas, a 1.800 metros de altitude, no Monte dos Alpes francês. O menino chamava-se Maximino, de 11 anos, e a menina chamava-se Melânia, de 14 anos. Foram escolhidos por Deus para o encontro com Nossa Senhora. Ao meio-dia, ao som do sino da paróquia, as duas crianças tomaram uma simples refeição. Comeram um pedaço de pão e um pedaço de queijo. Depois de tomarem a refeição, descansaram no vale do riacho Césia, junto a uma fonte intermitente, seca naqueles dias. Assustados, acordaram à procura de seus rebanhos. Juntos subiram a barranca e encontraram o rebanho tranquilo pastando nas proximidades. Voltado para apanhar as mochilas, depararam-se com um grande globo de luz, pousado sobre o local onde haviam tomado a refeição. Tomados de medo, as crianças relutaram a aproximar-se. Mas do meio do globo apareceu uma senhora. Envolta em lágrimas, sentada sobre uma pedra, com as mãos levadas ao rosto e os cotovelos apoiados sobre os joelhos. A senhora trajava longas vestes brancas. Trazia um avental amarelo em sua cintura e um manto que cobria os ombros. Uma touca sobre a cabeça enfeitada de rosas com um diadema de luz. Uma coroa de rosas contornava os ombros, a cintura e também os seus sapatos. Sobre os ombros tinha uma corrente pesada ao lado das rosas. Sobre o coração, um crucifixo suspenso por uma corrente. Do lado direito da cruz, uma torquês e do lado esquerdo, um martelo. As crianças não sabiam que era Virgem Maria, pois vestida como uma senhora da região, imaginaram que estivesse ali para chorar as suas mágoas. Colocando-se de pé e dando alguns passos, a bela senhora deixou às duas crianças uma mensagem.

0: Maximino, Maximino, acorde! Onde estão nossas vacas?
1: Elas estão logo ali embaixo, Melania.
0: Maximino, olha só! Parece que o sol caiu.
1: Que sol, Melania? Não está vendo? É uma mulher e ela está chorando.
0: Verdade, Maximino. Ela está chorando. Mas por que será que ela está chorando?
1: Eu não sei. Pode ser que os filhos a magoaram, o marido bateu nela e ela veio aqui para chorar. Vamos lá ver?
0: Não, vamos embora. Estou com medo.
1: Vamos, Melania. Eu te protejo.
0: Não, Maximino. Vamos para casa.
1: Vamos, vamos, Melania. Eu te protejo.
2: Meus filhos, não tenhais medo. Vinde, aqui estou para vos contar uma grande novidade. Se meu povo não quer submeter-se, sou forçada a deixar cair o braço de meu filho. É tão forte, é tão pesado, que eu não posso mais sustentar. Há tanto tempo, meus filhos, que sofro por vós. Se quero que meu filho não vos abandone, sou incumbida de suplicar-lhe sem cessar. E quanto a vós, nem fazeis caso. Por mais que rezeis, por mais que façais, jamais podereis recompensar a aflição que eu sofro por causa de vós. Dei-vos 6 dias para trabalhar. 6 dias. Reservei-me o 7º. E nem este quereis me conceder? É isso que torna tão pesado o braço de meu filho. E também os carroceiros não sabem jurar sem usar o nome de meu filho. São essas as duas coisas que tornam tão pesado o braço do meu filho. Se a colheita se estraga, é só por vossa causa. Eu vou-lo mostrei no ano passado com as batatinhas. Vós nem fizestes caso. Ao contrário, quando encontráveis batatinhas estragadas, praguejáveis, usando o nome de meu filho. Elas continuarão assim, e para o Natal não haverá mais. Não compreendeis, meus filhos, vou dizê-lo de outro modo. Se tiverdes trigo, não deveis semeá-lo. Tudo o que semeardes será devorado pelos insetos, e o que produzir se transformará em pó ao ser malhado. Virá uma grande fome. Antes, porém, que a fome chegue, as crianças menores de 7 anos serão acometidas de um grande tremor, de uma grande febre, e morrerão nos braços das pessoas que as carregarem. Os outros farão penitência por causa da fome. As nozes se estragarão. As uvas vão apodrecer. Mas, filhos, se vocês se converterem, se vocês se converterem, meus filhos, até as pedras e os rochedos se transformarão em montões de trigo, e as batatinhas serão semeadas nos campos. Fazeis bem vossa oração, meus filhos?
3: Não muito, senhora.
2: Ah, meus filhos, é preciso fazê-la bem, à noite e de manhã, rezando ao menos um Pai Nosso e uma Ave Maria, quando não puderdes fazer melhor. Mas quando puderdes fazer melhor, rezai mais. Rezai mais, meus filhos. Durante o verão, só algumas mulheres idosas vão à missa. Os outros trabalham no domingo durante todo o verão. Durante o inverno, quando não sabem o que fazer, só vão à missa para zombar da religião. E na quaresma? Vão ao açougue, comem carne como se fossem cães. Nunca vistes trigo estragado, meus filhos?
3: Não, senhora.
2: Mas tu, meu filho, tu, Maximino, tu deves tê-lo visto uma vez, em Coen com o teu pai. O dono da roça disse a teu pai que fosse ver o trigo dele se estragando. E fostes até lá. Teu pai pegou duas ou três espigas entre as mãos e, esfregando-as, tudo virou em pó. Ao voltardes para casa, quando estáveis a meia hora de cor, teu pai te deu um pedaço de pão, dizendo: toma, meu filho, come pão neste ano ainda, pois não sei quem dele comerá no ano próximo, se o trigo continuar assim.
3: Ah, sim, senhora. Agora eu lembro. Há pouco não me lembrava disso.
2: Pois bem, meus filhos, transmitam esta mensagem a todo o meu povo. Vamos, meus filhos, transmitam esta mensagem a todo o meu povo.
0: Maximino, aquela senhora deveria ser uma santa.
1: Se a gente soubesse, poderíamos ter pedido que nos levasse consigo.

Queridos irmãos, irmãs, queridos peregrinos, queridos romeiros da Salete, sempre que acolhemos novamente a história, o fato, a mensagem da Salete, cada ocasião é uma oportunidade para pensarmos em nós, na nossa vida, e ao mesmo tempo abrirmos o nosso coração para acolhermos esse apelo da Bela Senhora. Esse ano, quando nós começamos a trabalhar lá no mês de fevereiro, pensando no tema da nossa Romaria, Romaria de número 91, no ano em que celebramos os 180 anos da aparição de Nossa Senhora, ano em que pelo mundo todo os missionários salitinos, os leigos salitinos, as irmãs salitinas, as mães que oram pelos filhos, enfim, todos os devotos da Salete, no ano em que todos são convidados a mergulhar no fato e na mensagem, três palavras para nós surgiu muito forte e que sintetiza tudo aquilo que nós ouvimos na mensagem da Salete. O tema da Romaria diz que Salete é oração, ternura e reconciliação. Nas palavras da Virgem Maria tem um apelo forte para vivermos a nossa oração. Seja ela de modo pessoal, quando ela pergunta para as crianças, vocês rezam? E as crianças dizem, muito pouco, Senhor. E nessa pergunta, ela quer reforçar a importância da oração pessoal. Ainda dentro da oração, ela fala da missa e ela diz assim, na missa, muitas vezes só algumas mulheres de certa idade vão à missa. Os outros vão quando podem, ainda vão para zombar da religião. A oração que se dá na comunidade. Missa é encontro de irmãos, é ação de graça. É o momento da gente se encontrar enquanto irmãos. Depois, a segunda palavra que veio forte na preparação da Romaria é ternura. Vejam que a mãe aparece chorando. O choro de alguém que tenta uma última vez dizer, meu filho, abre o olho. Atenção, meu filho, muda de vida. Ora, quem é que faz isso? Alguém que no coração carrega ternura e que olha para o filho dizendo, há uma esperança, mudar, voltar, começar de novo. Quanta ternura a gente vê dentro de casa, quanta ternura a gente já experimentou do pai, da mãe. Pensem o nosso Deus. Apesar das nossas vaciladas, apesar dos nossos erros, apesar de nossas falhas, o coração de Deus é um coração cheio de ternura, como foi o coração da mãe. E Jesus, na ternura, se revela, vem, caminha conosco para dizer, esse é o caminho, essa é a direção. Por fim, diz o tema da Romaria que Salete é reconciliação. E esse é o grande carisma dos missionários saletinos. Anunciar a boa nova de Cristo com um grande convite para reacender, para voltar, para reconciliar. Ou seja, conciliar aquilo que foi rompido. Construir uma ligação novamente. E aí a gente deve parar e pensar. Com quem eu devo me reconciliar? Com Deus, sim, muita gente vive brigado com Deus. Quer as coisas do seu modo, do seu jeito. Tem muita gente também que precisa reconciliar com o próximo, com o irmão. Por causa disso aqui, nunca mais cumprimentou, nunca mais saudou, nunca mais olhou na cara, nunca mais fez uma visita. Quanta gente que precisa se reconciliar consigo mesmo, porque se culpa,
porque carrega uma culpa que não é sua, ou porque julga que deveria ser melhor de um jeito ou de outro. Quanta gente que vive hoje com o coração despedaçado. E aí, no consultório de uma psicóloga, numa direção espiritual, a gente consegue ver, sentir, perceber quantos corações dilacerados ainda tem hoje por falta de reconciliação. Por isso, meus irmãos, que esse apelo de Nossa Senhora, dirigido lá a Maximino e Melânia, há 180 anos atrás, que esse apelo também toque o nosso ser, o nosso profundo, o nosso coração, a profundeza do nosso coração. Porque a mensagem da